0: A solidariedade em forma de música. We Are The World com USA From Africa. 40 artistas unidos em prol de uma causa nobre, né? Gravação de 1985. Daqui a pouco a gente volta no Moment Love.
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5: Quadro Love in World, hoje com a tradução da música de Lady Gaga, I Never Love Again. Paulinho Esteves traz pra gente.
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Deb Gibson, Lost in Your Eyes. Linda demais, hein? Mais uma belíssima canção que você ouve aqui no Moment Love. A maravilhosa seleção do Moment Love desta quarta-feira. Espero que você esteja gostando, hein? Agora, Ana Vitória.

0: Cyndi Lauper, True Colors, música que foi regravada também depois por Phil Collins, fechando mais um bloco. Daqui a pouco a gente retorna com mais canções especiais.
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0: Aqui você ouve as mais românticas de todos os tempos no nosso Moment Love. José Augusto, Fui Eu. Aqui na nossa quarta-feira.

Thiago York e Sandy no nosso Moment Love. Espera. E agora tem Jermaine Jackson com Do What You Do. Som de 1984. Mais um clássico do romantismo para você aqui no Moment Love.

0: Uma música cheia de emoção, em Tears in Heaven, com Eric Clapton, encerrando o nosso Moment Love. Eu sou Kleber Salles e volto amanhã em mais uma edição do Moment Love. Um grande abraço para você, fique com Deus e uma excelente quarta, hein? Até amanhã.
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3: Taperoá FM informa. Hora certa.
4: 22:10.
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3: Graça e a paz, povo do avivamento. Muito bem, minha gente, está chegando por aqui. Através das ondas sonoras do seu rádio, mais uma edição do programa Diante do Altar com seu irmão em Cristo, esse que vos fala, pastor Giovanni Nunes. É um prazer poder estar por aqui, é um prazer poder abençoar a sua vida com essa programação que tem tudo de Deus para você. É muito louvor, palavra de Deus e, é claro, a sua companhia. Isso mesmo, você está ouvindo a programação Diante do Altar e você sabe que de segunda a sexta-feira, aqui na programação Topzera do seu rádio, você é abençoado. Hoje, quarta-feira, esse é o dia do Senhor, é o dia que o Senhor nos fez, é o dia que Deus coloca na agenda como o dia da minha, da sua vitória. Toma posse disso hoje aí. Eu quero declarar, quero profetizar. Hoje é o dia da sua vitória. E pra ficar bom, aumenta o volume, porque vem muita coisa boa pra você. Louvor de Deus agora, pra abrir a nossa programação, pra abrir a nossa super sequência aqui na programação Diante do Altar. Vem comigo, vem pra melhor, porque a bênção de Deus só tá começando.
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1: Que é isso? Que canção maravilhosa foi essa que você acabou de ouvir aqui na Melhor, hein? Canção bonita, você ouve aqui na Melhor, com a programação Diante do Altar, com seu irmão em Cristo, o pastor Giovanni Nunes. Você gostou dessa? Então fica por aí, que eu volto já já com mais de Deus pra você, com mais canção maravilhosa. Um rápido break, olhar a garganta, volto já já pra trazer muito mais alegria, felicidade, bênção de Deus aí, pra onde você estiver ouvindo, na sua casa, no seu trabalho, onde estiver na caminhada ouvindo a gente, fica por aí que eu volto já já, trazendo mais de Deus. Sai daí não, hein? Volto já já.
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1: Voltou.

0: programação que eu gosto de dizer que é a sua dose diária de alegria. É um prazer estar junto com você na melhor do rádio, trazendo muito som de Deus para sua vida. Essa programação que é do céu na sua vida. Sou seu irmão em Cristo, pastor Giovanni Nunes. Esse é o nosso programa Diante do Altar, que rola todos os dias de segunda a sexta-feira aqui na programação da melhor para você, tá bom? Ó, vamos de mais música. Chega de blá blá blá. Vamos de mais música. Você tá aí para ouvir música, eu tô aqui para te abençoar com essas. Vem aí então, aumenta o volume, porque vem o melhor aqui para você.
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1: Que programação top tá hoje, hein, gente? Que isso? Você acabou de ouvir canção maravilhosa e eu quero dizer pra você, tem mais pra vir ainda aí. Tem mais coisa boa pra você na programação. Então, não desconecta, não sai daí, não desliga, não muda. Vou pro intervalo rapidinho e volto já já na sequência, trazendo mais música boa pra você e a programação Diante do Altar pra alegrar a sua vida, pra alegrar o seu dia, beleza? Então, vem comigo na melhor, sem sair da frequência. Volto já já. 2 minutinhos, sai daí não. Diante.

0: programação diante do altar. Isso mesmo, depois desse intervalo abençoado aí, você volta ouvindo a programação mais top do seu rádio, trazendo alegria pra você na rádio mais top que você ouve todos os dias. Olha, agora a gente vai de mais canção pra você, mas a gente quer agradecer muito você pelo carinho da sua audiência, por você estar junto com a gente aí acompanhando. Espero que esteja gostando da programação diante do altar e que você possa divulgar pra mais gente pra ouvir a nossa rádio e ouvir a nossa programação que rola por aqui de segunda a sexta-feira. Isso mesmo, nesse horário você ouve a gente. E agora chega de blá blá blá. Eu tenho mais louvores bonitos pra você, pro seu coração. Abra o coração e deixa Deus te abençoar. Como eu digo sempre, aumenta o volume, porque o melhor de Deus está aqui.
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0: O Salmo de número 125, o versículo 1 diz assim: os que confiam no Senhor serão como o monte de Sião, que não se abala, mas permanece para sempre. Meus amados, deixa eu passar para você a visão desse texto. O salmista está expressando acerca daqueles que creem, mas muito mais do que aquele que crê, é aquele que confia, que acredita no Senhor que serve. Ele está dizendo assim, ó, a comparação que eu tenho, né, o salmista dizendo, a comparação que eu tenho dos que confiam no Senhor é que ele parece um monte de Sião, que nunca se abala, mas permanece para sempre. Você sabe onde fica o Monte de Sião? Se você não sabe, deixa eu te dizer. O Monte de Sião é a cidade de Jerusalém. A cidade hoje de Jerusalém é o Monte Sião. Jerusalém passou por 4 grandes guerras na sua história. Guerras bíblicas e guerras não bíblicas, pós-bíblica. E mesmo assim, está lá, firme e forte. Pode ter recebido bombas destruídas, mas está lá, firme e forte. Algumas vezes, claro, teve que ser reconstruída, mas está lá, firme e forte. Então o salmista está explicando para a gente o seguinte: aquele que confia no Senhor será, ou serão, como o monte de Sião, serão como Jerusalém, que não se abalam. O que eu quero dizer para você hoje é o seguinte: talvez muitas guerras pode tentar te destruir. Muitas guerras pode tentar arrancar coisas nobres de você. Muitas guerras pode tentar arrancar até a sua própria vida. Mas aquele que confia no Senhor, ele pode sofrer as pancadas da guerra, as bombas que a guerra traz. Porque a gente, vez em quando, passa as nossas guerras. Você tem as suas guerras, eu tenho as minhas guerras. Mas a palavra nos diz, se você confiar no Senhor, as guerras, as bombas, pode vir sobre você, mas ela não vai te abalar. Abalar é o seguinte, é rachar as estruturas a ponto de que tudo vá abaixo. Abalar é tirar você do lugar que você foi escolhido para estar. Abalar é tirar você das suas estruturas, tirar você do que você é. Então, se você confia no Senhor, mesmo em meio à guerra, você vai se permanecer firme. Os que confiam no Senhor, os que acreditam no Senhor. E hoje a minha palavra para você é o seguinte: mesmo em meio a tantas guerras, desconstruções, mesmo em meio a tantas bombadas e bombas que você tem sofrido, continua acreditando no Senhor. Porque vai chegar um dia e uma hora que todos vão visar você e querer estar com você. Assim como hoje, nesses dias de hoje, nos anos 2022, que nós estamos agora, todos querem estar em Jerusalém. Todos querem ir para Sião. Todos querem visitar Sião. Sião é um dos lugares mais bonitos dessa terra. Eu pisei lá. Jerusalém é linda. E você olha e vê, gente, 4 guerras e essa cidade permanece limpa, linda e bonita. É porque é a cidade do Senhor. Porque quando você confia no Senhor, você não é só uma pessoa que confia no Senhor. Você passa a ser do Senhor. E aí as guerras podem vir, mas o Senhor que cuida de você fará você resplandecer sempre após a guerra. O choro pode durar uma noite, mas a alegria vem ao amanhecer. Então receba essa palavra. Eu não sei qual guerra que você está passando, mas confia no Senhor que ela vai ter fim. E quando ela tiver fim, o Senhor vai te reconstruir de novo e vai te fazer como uma cidade formosa, uma cidade linda, uma cidade resplandecente para a glória do nome do Senhor. Você é a cidade de Deus, a morada do Senhor. Que Deus te abençoe. Esse é o Gotas da Palavra de Deus. Eu sou o pastor Divani Nunes. Até a próxima. Graça e paz.
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2: 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Hora certa.
3: 23:12.
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Em alguns minutos vamos ter o programa Salmos para a Família na sua BBN, Rede de Rádio Difusão Bíblica. Como eu costumo dizer, aqui é assim. Quando não tem música tocando, temos um bom programa inspirando você a uma vida no Senhor.

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2: Tema, na quietude da adoração. Texto bíblico, Romanos capítulo 8, versículos de 1 a 11. Assim diz a palavra do Senhor. Agora, pois, já nenhuma condenação há para os que estão em Cristo Jesus. Porque a lei do Espírito da vida em Cristo Jesus te livrou da lei do pecado e da morte. Porquanto, o que for impossível a lei no que estava enferma pela carne, isso fez Deus, enviando seu próprio Filho em semelhança de carne pecaminosa e no tocante ao pecado. E com efeito condenou Deus na carne o pecado, a fim de que o preceito da lei se cumprisse em nós, que não andamos segundo a carne, mas segundo o Espírito. Porque os que se inclinam para a carne, cogitam das coisas da carne, mas os que se inclinam para o Espírito, das coisas do Espírito. Porque o pendor da carne dá para a morte, mas o do Espírito para a vida e paz. Por isso o pendor da carne é inimizade contra Deus, pois não está sujeito à lei de Deus, nem mesmo pode estar. Portanto, os que estão na carne não podem agradar a Deus. Vós, porém, não estáis na carne, mas no Espírito, se de fato o Espírito de Deus habita em vós. Se alguém não tem o Espírito de Cristo, esse tal não é dele. Se, porém, Cristo está em vós, o corpo, na verdade, está morto por causa do pecado, mas o Espírito é vida por causa da justiça. Se habita em vós o Espírito daquele que ressuscitou a Jesus dentre os mortos, esse mesmo que ressuscitou a Cristo Jesus dentre os mortos, vivificará também o vosso corpo mortal por meio do seu Espírito que em vós habita. Na quietude da adoração virei a vocês, meus filhos, e quando buscarem minha face, me encontrarei com vocês. Pois quando vocês chegam a mim com simplicidade das crianças, a janela da sua alma se abre ao brilho do meu amor. O caminho que os leva a mim não é longo. Estou perto o bastante para ouvir o menor sussurro de vocês e para vocês ouvir o meu. Qualquer distância entre nós no Espírito socorrerá quando houver obstáculos que precisem ser dissolvidos. Esses obstáculos podem ser dúvidas, medos, pensamentos ou sentimentos profanos, ou qualquer coisa que esteja em descompasso com a santidade e o amor. Mas quando vocês, pela fé, depositam essas coisas ao pé da cruz, elas são levadas pelo poder curador do sangue de Jesus. Vocês então poderão perceber que a sua comunhão comigo será sem esforço, resultado natural de estar em harmonia comigo. A expiação vem por meio do sangue de Jesus. Ela não vem por meio de lágrimas, pela autoflagelação, pelo remorso ou pela ambição, mas vem quando vocês recebem o perdão que foi proporcionado pela obra redentora de Cristo. O perdão não é determinado por algum capricho. Ele é uma resposta à fé. Aquele que, tendo se arrependido, não se sente perdoado, falhou em se apropriar da provisão da graça. A lei diz: vocês estão errados, vocês estão condenados. A graça diz, vocês estão errados, mas estão perdoados. A justiça diz, vocês precisam ser castigados pelas suas transgressões. A graça diz, Cristo morreu pelos seus pecados e vocês estão livres da condenação pela fé nele. Satanás tem feito o possível para destruir vocês, mas Jesus deu a sua vida para salvá-los. Creia nessa verdade, meu ouvinte. Aceite-a pela fé e entre na alegria do Senhor, deixando as sombras para trás e desprendendo-se das amarras do remorso. Cada manhã é um novo começo, com esperança e inspiração renovadas, e uma nova porção do amor divino. Não tolere a escuridão, ande na luz. Cristo é a luz, ande nele. Permita que a luz da presença dele seja a luz do seu coração. Nenhum sentimento de derrota pertence ao perdão. Deixe que os louvores do Senhor seja a sua canção e permita que a graça prevaleça. Oremos ao Senhor. Pai Celestial, em nome de Jesus, inclinamos-nos diante de Ti para Te louvar por cada bênção conferida, cada necessidade suprida, cada carga retirada e pelos pecados perdoados por meio da Tua graça e perdão. Carecemos sempre da Tua força para vencer o mal, pois ele nos rodeia por todos os lados e está mesmo dentro de nós. Rogamos pelo precioso sangue de Jesus para nossa purificação e salvação, pois não há segurança na vitória de ontem. Precisamos da Tua graça a cada novo dia. Livra-nos da presunção, para que não caiamos em sossego espiritual quando o inimigo está à porta. Mantém-nos alerta e vigilantes, pois a destruição vem de muitas maneiras e com frequência aparece como um anjo da luz. Dá-nos a luz mais brilhante do discernimento espiritual, para que possamos diferenciar o bem do mal e nos apegar ao que é bom. Orienta-nos pelo Teu Espírito. Para a Tua glória oramos. Amém.
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Daqui a pouco a virada da hora e a gente inicia o dia com o noticiário e o programa Felicidade Começa com Fé. Portanto, comece o seu dia, a sua quinta-feira, com a participação da Escola Bíblica do Ar e o programa mencionado Felicidade Começa com Fé. Eu, Lawrence Husby, estarei com vocês logo no início do próximo dia.

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2: Anfitrião Canadá enfrenta Bósnia, Suíça e Catar no grupo B da Copa. Por que casos de meningite disparam no inverno? Ministério da Agricultura admite não haver cadeia produtiva de jumentos no Brasil. O grupo B da Copa do Mundo de 2026, que está chegando, desponta como uma das chaves mais equilibradas do torneio. Como um dos países anfitriões da competição, a seleção do Canadá fará sua estreia jogando com apoio da torcida. No entanto, a principal força da chave em termos de experiência em Copas é a Suíça. O elenco europeu participa da competição pela 13ª vez, mantendo como diferencial a forte consistência defensiva. O grupo conta ainda com o Catar, sede do último Mundial, que tenta melhorar o seu desempenho sob o comando do espanhol Julen Lopetegui. Para buscar a classificação, a seleção catarí conta com a ajuda de dois jogadores brasileiros naturalizados no elenco principal. Fechando a chave, a Bósnia garantiu sua vaga na repescagem e aposta no experiente centroavante Edin.

0: Dzeko. Vale lembrar que a Bósnia eliminou na repescagem europeia a Itália, seleção quatro vezes campeã do mundo, que pela terceira Copa seguida está fora. O número de casos de meningite costuma registrar uma alta expressiva com a chegada dos meses mais frios do ano em várias regiões. A explicação das autoridades de saúde para esse fenômeno anual combina mudanças nas temperaturas climáticas com novos hábitos sociais típicos do inverno. A falta de ventilação nas salas e o ar seco agridem as mucosas do nariz e da garganta, deixando o organismo vulnerável. Os relatórios epidemiológicos oficiais mostram que o Brasil registrou mais de 246 mil casos de infecção em 15 anos. A médica Natália Strohmeier pontuou que o período mais crítico para a transmissão dos agentes patogênicos acontece entre maio e agosto. Dados de distribuição de exames de laboratório confirmam esse pico sazonal e reforçam as preocupações sobre a queda das coberturas vacinais. Para combater o avanço rápido dessa doença perigosa, o desenvolvimento de testes diagnósticos modernos com biologia molecular virou um grande aliado. Essa tecnologia de ponta consegue detectar com alta precisão diferentes tipos de vírus ou bactérias causadoras em apenas poucas horas. A agilidade nos laudos médicos permite que as equipes hospitalares tomem decisões clínicas assertivas para salvar a vida dos pacientes. O Ministério da Agricultura reconheceu em um documento oficial que o Brasil não possui uma cadeia produtiva estruturada para o abate e a exportação de jumentos. A resposta governamental desmente as afirmações de abatedouros baianos ao confirmar que os animais são recolhidos de forma esparsa pelo interior. Segundo o relatório da Secretaria de Defesa Agropecuária, a atividade não conta com sistemas organizados de criação, recria ou engorda como ocorre com os bovinos. Por exemplo, a maioria dos jumentos destinados ao abate é composta por animais de descarte que foram abandonados no campo após o fim da vida produtiva. Especialistas alertam que o transporte e o agrupamento temporário desses lotes ocorrem em condições precárias e sem garantias de biossegurança.
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2: As boas novas de Deus para você memorizar essa semana, aqui na BBN, encontram-se em 1 Coríntios, capítulo 13, versículo 12. Porque agora vemos por espelho em enigma, mas então veremos face a face. Agora conheço em parte, mas então conhecereis como também sou conhecido. Mais uma vez, porque agora vemos por espelho em enigma, mas então veremos face a face. Agora conheço em parte, mas então conhecereis como também sou conhecido. Estas são as boas novas de Deus para você memorizar esta semana aqui na BBN.

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1: Olá, aqui é o pastor Wagner Antônio de Araújo. Esta é a série Grandes Temas da Bíblia. Em Apocalipse capítulo 20, verso 15, lemos o seguinte: e aquele que não foi achado escrito no livro da vida foi lançado no lago de fogo. Dura verdade, dura realidade, mas também bendita promessa de salvação. A primeira verdade: há um livro onde os que serão salvos terão os seus nomes escritos. Sim, há um rol dos que vão morar no céu. Este rol não foi preparado com base em nossa etnia, nem em nossa cor, nem em nossa língua, nem em nossa denominação religiosa. Este rol é daqueles de qualquer tribo ou nação se arrependeram de seus pecados e expressaram a sua fé única em Jesus Cristo como Senhor e Salvador. A todo aquele que faz esta confissão, que abandona os seus pecados e crê no Senhor de todo o coração, terá a felicidade de saber que o seu nome está registrado no livro da vida. A segunda verdade: os que não forem registrados nesse livro serão lançados num lago cheio de fogo e de enxofre. Em nossa mente imaginamos uma boca de vulcão em erupção, soltando fogo, lava, enxofre e muito, muito calor. As pessoas perdidas serão lançadas nesse lugar terrível e inextinguível. Por mais que seja incinerador o local, tais pessoas jamais se desfarão. Pelo contrário, estarão a eternidade a sofrer o peso de seus próprios pecados, sem a graça e a luz do Senhor. Só há esses dois lugares onde poderemos ir após a morte: ou esse lago de fogo e enxofre, caso não tenhamos nos convertido a Jesus Cristo, ou para o céu, o paraíso, a presença gloriosa e maravilhosa de Deus, o nosso Pai. Não há um local intermediário, não há um local onde venhamos a purgar os nossos erros até melhorarmos o nosso estado. Não, o futuro após a morte é definitivo. Prezado ouvinte, ao findar o labor desta vida, quando a morte ao seu lado chegar, qual será o seu destino? Céu ou inferno? A presença de Deus ou o lago de fogo e consciência e decisão poderá escolher. Deus nos colocou o caminho para a salvação bem diante de nossos olhos: Jesus Cristo, o Filho de Deus. Ele é o único caminho para irmos ao céu e para termos o nosso nome registrado no livro da vida. Você já se rendeu a Jesus? Pois saiba que não há nenhum nome dado entre os homens pelo qual possamos ser salvos. Somente Jesus Cristo é o Cordeiro de Deus que tira o pecado do mundo. Entregue-se hoje a Ele e tenha certeza de morar no céu. Que Deus nos abençoe. Amém.
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muito bom dia, ouvintes da BBN, sintonizados no amor de Deus, que flui aqui nas 24 horas do dia, sem um só intervalo comercial. Começou essa quinta-feira e temos nela muitas oportunidades de servir a Deus e ao próximo. Na apresentação até 6 da manhã, horário de Brasília, seu irmão e amigo, Lawrence Husby.

Madrugada aqui, quem sabe é dia no Japão. Não importa onde você esteja, o que importa é que nós estamos tentando trazer aqui para você uma programação 100% cristã, sem intervalos comerciais. A propósito, se você está fora do Brasil, nós queremos saber quem é você, como nos ouve. Faça um breve testemunho aqui, escreva no rede@bbnmed.org, mais uma vez, rede@bbnmed.org.

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0: bem-vindo ao programa Palavras de Louvor. Esse programa é baseado nos estudos do Dr. Donald Hubbard, pastor e professor da Bíblia. Nós agradecemos a Deus pelo privilégio de, nos próximos minutos, apresentar a você verdades contidas na Palavra de Deus e suas aplicações para os nossos dias. Vamos então a mais um estudo no programa Palavras de Louvor. Apresentação: Lincoln Oliveira.
1: Jesus entrou em confronto direto com um homem possuído por demônios. Jesus o encontrou logo que desembarcou na praia do Mar da Galileia, de onde ele havia ministrado num lugar chamado Gadara, que algumas traduções chamam de Gerasa. Já sugerimos a você que esse homem é uma figura de um indivíduo que Satanás controla. Veja você que encontramos algumas características sobre ele. Ele era impuro, rebelde, sem descanso e atormentado. É bom que saibamos que as pessoas não ficam jogadas na sarjeta antes de estar sob o controle de Satanás. Efésios capítulo 2, versos 1 a 3, claramente nos ensina que se uma pessoa não conhece a Jesus Cristo como Salvador, ela está sob o controle do príncipe deste mundo, o próprio Satanás. Ele tem conduzido milhares de pessoas a crerem em suas mentiras e adotarem seu estilo próprio de vida, criando uma alegria real, embora a realidade seja cheia de sujeira e conduza a uma vida de tormento, falta de descanso e produz um espírito de rebelião que reage fortemente contra as restrições e contra toda autoridade. Ao nos lembrarmos disso, conseguimos entender em que tipo de mundo estamos vivendo hoje. Sabemos pelas Escrituras e por nossa própria experiência que o poder de Deus é maior que o poder de Satanás. Esse homem que estava endemoniado foi até Jesus conforme descrito em Marcos capítulo 5, verso 6. Vamos começar a ler esta passagem. E quando viu Jesus ao longe, correu e adorou, e clamando com grande voz, disse: Que tenho eu contigo, Jesus, Filho do Deus Altíssimo? Conjuro-te por Deus que não me atormentes. Porque lhe dizia: Sai deste homem, espírito imundo. E perguntou-lhe: Qual é o teu nome? E lhe respondeu, dizendo: Legião é o meu nome, porque somos muitos. Já chamamos sua atenção para a tragédia que caracterizava a vida daquele homem. Não sabemos por quanto tempo, mas ele se isolou de sua família e de seus amigos, vivendo sozinho, ferindo a seu próprio corpo, criando muita dificuldade. Um homem que recusava quaisquer restrições. Um homem sujeito aos caprichos de Satanás, e cuja sociedade não conseguia controlá-lo. Então, ele entrou em contato com Jesus, e a tragédia deu espaço a uma transformação. Sim, aquela transformação ocorreu quando ele se aproximou de Jesus Cristo. É interessante observar que esse homem sozinho não conseguia ajuda, pois apenas um homem poderia ajudá-lo. Não havia nada que aquele homem possuído por demônios pudesse fazer por si mesmo, não importa o tanto que tentasse. Nada fazia efeito. E por quê? Porque Satanás controlava sua vida e, por causa disso, ele não tinha o poder de romper as cadeias da escravidão do pecado sozinho. Havia apenas uma pessoa que poderia ajudá-lo e também pode ajudar você. E este é Jesus Cristo. Jesus ficou diante dele, a única esperança daquela trágica figura. O que todas as cadeias de Gadara não puderam fazer, Jesus pôde realizar pelo poder de sua palavra. Novamente, acho importante ressaltar que Jesus não começou a cobrir aquele homem de roupas, mas começou pela conversão dele. A mudança de circunstância não atendia às necessidades básicas espirituais, mas a mudança de coração sim. Cristo é o único que pode oferecer uma real transformação no coração. Nossos corações vão ao encontro daqueles que precisam de habitação, roupas e alimentação. Certamente, como crentes, devemos fazer nosso melhor possível para atender às necessidades básicas destas pessoas. Não vamos nos iludir, porém, achando que, ao mudar a roupa de um homem, também mudaremos seu coração. Isso não acontece. Meu querido ouvinte, muitas vezes nós observamos a fraqueza e a inadequação de muitos programas sociais que não são direcionados também para as necessidades espirituais do indivíduo. Em Marcos capítulo 5, Jesus começou com a conversão. Evidentemente que nosso Senhor também o ajudaria fisicamente. Jesus também atende às necessidades físicas, mas ele sempre começa na dimensão espiritual. O problema do homem essencialmente é espiritual, e um problema espiritual não pode ser resolvido apenas com a solução do problema físico. A transformação foi imediata e dramática. A legião de demônios que residia dentro daquele homem foi exorcizada por Jesus e enviada a uma vara de porcos que saiu correndo em direção ao despenhadeiro e, lançando-se de lá, afogou todos os porcos. Novamente gostaria de ler o texto. E quando viu Jesus ao longe, correu e adorou. E clamando com grande voz, disse: Que tenho eu contigo, Jesus, Filho do Deus Altíssimo? Conjuro-te por Deus que não me atormentes. Eles reconheceram a autoridade de Jesus. Os líderes religiosos do Israel do passado não reconheceram a autoridade de Jesus, mas os demônios o fizeram. Os demônios sabiam que Jesus Cristo era o Filho do Deus Altíssimo. Assim eles gritaram: Que tenho eu contigo, Jesus, Filho do Deus Altíssimo? Conjuro-te por Deus que não me atormentes. Jesus disse em Marcos capítulo 5, verso 9, e perguntou-lhe: Qual é o teu nome? E lhe respondeu dizendo: Legião é meu nome, porque somos muitos. E rogava-lhe muito que os não enviasse para fora daquela província. E andava ali passando no monte uma grande manada de porcos. E todos aqueles demônios lhe rogaram, dizendo: Manda-nos para aqueles porcos, para que entremos neles. E Jesus logo lhe o permitiu. E saindo aqueles espíritos imundos, entraram nos porcos. E a manada se precipitou por um despenhadeiro no mar, eram quase 2000, e afogaram-se no mar. E os que apacentavam os porcos fugiram, e o anunciaram na cidade e nos campos, e saíram muitos a ver o que era aquilo que tinha acontecido. Antes de ir mais adiante, creio que há uma pergunta a ser feita aqui no texto que precisa ser feita e observada. Qual é a pergunta? Bem, saiba que o porco no Velho Testamento era um animal imundo. Isso quer dizer que esse animal não era aceito como alimento na comunidade de Israel. Então a questão era: por que se criavam porcos em Gadara, se para um judeu a lei proibia se alimentar de carne de porco? Bem, aquela notícia se espalhou como fogo na mata, e o povo da cidade correu para ver o que tinha acontecido. Pode ser que ali houvesse uma colônia de gentios e eles criassem porcos naquela região em particular. Mas creio que um pouco também era vendido para alguns judeus. Não sabemos de tudo o que se passou depois, mas percebemos que quando o povo da cidade chegou e viu aquele homem assentado e transformado diante de Jesus, eles sabiam que algo muito especial tinha acontecido. Jesus operou uma transformação miraculosa naquela vida, e o contraste era visível. O homem que todos conheciam naquela área como impuro estava agora limpo, assentado, vestido e em seu juízo perfeito. Quem fez a diferença? Jesus Cristo. Aquele que tinha sido rebelde estava em paz, descansando calmamente e, obviamente, muito contente. Antes ele não tinha descanso, mas agora, depois de encontrar-se com Jesus e ser transformado pelo poder de Deus, sua busca por sentido e perdão havia acabado. Antes daquele momento, ele foi atormentado e profundamente ferido. Agora, depois de conhecer a Jesus Cristo, seu medo se foi e um amor profundo pelo Salvador que o tocou nasceu. Aquele homem era um testemunho público do que o poder de Deus pode fazer. Cristo é aquele que sempre está envolvido na transformação de vidas. Jesus Cristo já transformou sua vida? A pergunta que fazemos é: qual é a resposta para nosso mundo moderno? Qual é a resposta para o problema de pornografia? Qual é a resposta para o problema das drogas? Qual é a resposta para o problema do alcoolismo? A resposta está na dimensão espiritual. Somente Jesus Cristo e o poder de Deus em operação na vida das pessoas é que pode fazer essa transformação. Agora, não me entenda mal. Evidentemente que precisamos ajudar as pessoas em tempos de estresse, mas precisamos reconhecer que a verdadeira ajuda vem de Jesus Cristo. Embora muita gente consiga se livrar das drogas ou parar de beber hoje em dia, essa reforma moral, meu caro amigo, é dolorosamente inadequada. Pode funcionar por um ou dois dias, mas a resposta final estará na dimensão espiritual. Quando um homem confia em Jesus Cristo como seu Salvador pessoal, esse homem recebe o poder de Deus. É através desse poder e pela presença viva de Cristo, através do Espírito Santo, é que se pode superar esses vícios que antes dominavam a vida. Jesus Cristo pode libertar qualquer pessoa. Pai, louvado seja o teu nome, pelo teu amor, pelo teu cuidado por nossas vidas. Senhor, eu oro por aqueles que ainda não te conhecem. Tem misericórdia dessas vidas, Senhor, que hoje possam render-se a ti, confessando os seus pecados e pedindo para Jesus Cristo ser o Senhor e Salvador. Nós oramos assim, gratos no precioso nome de Jesus. Amém.
0: Fica por aqui mais um Palavras de Louvor, um programa baseado nos estudos do Dr. Donald Hubbard e apresentado por Lincoln Oliveira. Esperamos que o estudo de hoje tenha servido para fazê-lo crescer em seu relacionamento com Deus. Esperamos contar com a sua audiência em nossa próxima edição. Até lá e que Deus lhe abençoe.

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2: Chá de manjericão, os benefícios da bebida aromática que vai além do sabor. Cafeína pode estar associada a menor risco de demência. Bactérias e genes aliados, como a microbiota do bebê no primeiro ano de vida, pode proteger contra o autismo e o TDAH. O chá de manjericão ganhou destaque como uma bebida natural rica em compostos bioativos que trazem benefícios para o organismo. As substâncias antioxidantes e anti-inflamatórias presentes nas folhas ajudam no relaxamento do corpo em momentos de estresse. O consumo regular após as refeições fartas também é bastante usado para aliviar sintomas incômodos como gases e má digestão. A bebida quente atua fornecendo conforto térmico durante resfriados comuns, aliviando temporariamente a irritação na garganta. Estudos de laboratório investigam ainda o potencial efeito da planta sobre o metabolismo da glicose no sangue. Para extrair as propriedades corretamente, a recomendação é fazer a infusão de folhas frescas na água fervida por 10 minutos. Apesar de seguro para a maioria das pessoas, o consumo frequente exige cautela para alguns. Gestantes, pessoas com pressão naturalmente baixa ou que usem remédios anticoagulantes devem passar por avaliação médica. Quem possui histórico de alergias a plantas como hortelã e alecrim também pode apresentar sensibilidade ao manjericão. O consumo moderado de café com cafeína ou de chá pode estar associado ao menor risco de demência e à melhoria do desempenho cognitivo.

0: A conclusão é de um estudo publicado na revista JAMA, que acompanhou mais de 130 mil adultos lá nos Estados Unidos. Ao longo de mais de 40 anos de monitoramento médico, os cientistas registraram mais de 11 mil casos da doença. Os dados analisados revelaram que os melhores resultados cerebrais ocorreram entre as pessoas que consumiam as bebidas cafeinadas regularmente. Por outro lado, os testes com o café descafeinado não mostraram nenhuma associação significativa que protegesse os voluntários contra a demência. Os benefícios mais nítidos apareceram com a ingestão diária de 2 a 3 xícaras de café ou de 2 xícaras de chá. Os participantes do estudo que mantinham esse hábito relataram menos queixas sobre a perda de memória recente nas atividades do dia a dia. Uma equipe internacional de cientistas detalhou como a combinação entre genética, marcas epigenéticas ao nascer e as bactérias intestinais influencia o cérebro das crianças. O estudo inédito acompanhou os bebês desde o parto até os 3 anos de idade para analisar o surgimento de transtornos do neurodesenvolvimento. A conclusão aponta que o cordão umbilical traz um roteiro químico inicial capaz de ditar o tipo de micro-organismo que vai povoar o intestino. Os dados sugerem que uma microbiota estável e diversa no primeiro ano de vida garante trajetórias de crescimento mental muito mais organizadas e saudáveis. Crianças com ecossistema intestinal equilibrado apresentaram melhor regulação emocional, atenção sustentada e menos sinais comportamentais ligados ao autismo e ao TDAH.
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2: As boas novas de Deus para você memorizar essa semana aqui na BBN encontram-se em 1 Coríntios capítulo 13, versículo 12. Porque agora vemos por espelho em enigma, mas então veremos face a face. Agora conheço em parte, mas então conhecereis como também sou conhecido. 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
1: Olá, que bom que você está aí para acompanhar a nossa mensagem de esperança e encorajamento, o Pão Diário. Hoje vou ler o texto de John Blaise com o título Sedento e Grato, baseado no texto bíblico de Salmo 42, entre os versículos 1 e 5. Meus amigos e eu cumpríamos uma meta de nossa lista de desejos: fazer uma trilha por um grande desfiladeiro. Ficamos na dúvida se tínhamos água suficiente no início da caminhada, mas ela acabou logo. Estávamos sem água e ainda faltava muito para chegar ao nosso destino. A respiração ofegante, misturada com a oração, começou. Então nos viramos e o que consideramos um milagre aconteceu. Vimos 3 garrafas de água enfiadas em uma fenda na rocha com um bilhete. Sabia que você precisava disso. Aproveite. Olhamos um para o outro, incrédulos. Em sussurros, agradecemos a Deus. Tomamos alguns goles muito necessários e partimos para o último trecho. Nunca senti tanta sede e gratidão em toda a minha vida. O salmista não conheceu aquela trilha, mas é claro que ele sabia como uma corça age quando está com sede e possivelmente assustado. Este animal anseia, uma palavra que remete a tal sede e fome que, se algo não mudar, você teme a morte. O salmista comparou o grau de sede do servo ao seu desejo por Deus. Assim minha alma anseia por ti, ó Deus. Da mesma forma que a água é tão necessária, Deus é a nossa ajuda sempre presente. Ansiamos por sua presença porque ele nos renova e revigora nossa vida cansada, capacitando-nos para qualquer que seja a jornada do dia. Querido amigo, você sentiu intensa sede, fome ou medo? Porque ansiamos pela presença de Deus. Pense nisso. Eu sou Clarice Fogaça e essa foi a nossa mensagem do dia.
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3: Você realmente está satisfeito com a sua experiência com a Igreja de Cristo? 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E o louvor é sincero? 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Bom, hoje, no programa A Razão para Viver, você vai ouvir o pastor Fernando Bóquio dar continuidade à série de estudos chamada O Despertar da Igreja. Vamos começar refletindo sobre passagens no livro de Atos. É neste livro que encontramos o início da igreja primitiva. E é nele que vemos as primeiras lutas e dificuldades e também vamos testemunhar a intervenção divina de Deus. E veremos o propósito e a função da igreja local nos dias de hoje. Desafios, dificuldades, soluções, prioridades.
4: Toda a Escritura é inspirada por Deus e útil para o ensino, para a repreensão, para a correção e para a instrução na justiça, para que o homem de Deus ou mulher de Deus seja apto e plenamente preparado para toda boa obra. Assim como morreríamos de fome se ficássemos sem comida para digerir e dela obter energia, não poderíamos sobreviver espiritualmente sem a palavra de Deus. Não nos surpreende que a palavra de Deus, e especialmente a inerrância das Escrituras, continue a ser assunto de discussão em todas as gerações. Esse é de fato um assunto determinante. Enfraqueça a presença e o uso da palavra na vida da igreja e a corrosão irá se instituir. Louvamos a Deus por sua palavra. Não fazemos com isso uma adoração às palavras em si, mas reconhecemos que, através dessas palavras, conhecemos melhor aquele a quem adoramos, que é Jesus, nosso Mestre, nosso Senhor. Se você não possui uma Bíblia, este é um livro para ser adquirido. Incentivamos você a acompanhar as mensagens de nosso programa com uma Bíblia aberta, acompanhando cada texto. A Bíblia é um livro para ser estudado. Estaremos fazendo várias leituras hoje nos capítulos 4, 5 e 6 do quinto livro do Novo Testamento, o livro de Atos. Começaremos no capítulo 4, versículo 1. Atos, capítulo 4, a partir do versículo 1. Enquanto Pedro e João falavam ao povo, chegaram os sacerdotes, o capitão da guarda do templo e os saduceus. Eles estavam muito perturbados porque os apóstolos estavam ensinando o povo e proclamando em Jesus a ressurreição dos mortos. Agarraram Pedro e João e, como já estava anoitecendo, os colocaram na prisão até o dia seguinte. Mas muitos dos que tinham ouvido a mensagem creram, chegando o número dos homens que creram a perto de 5.000. Agora, versículos de 8 a 10. Então Pedro, cheio do Espírito Santo, disse-lhes: autoridades e líderes do povo, visto que hoje somos chamados para prestar contas de um ato de bondade em favor de um aleijado, sendo interrogados acerca de como ele foi curado, saibam os senhores e todo o povo de Israel que, por meio do nome de Jesus Cristo, o Nazareno, a quem os senhores crucificaram, mas a quem Deus ressuscitou dos mortos, este homem está aí curado diante dos senhores. Agora, versículos 11 e 12. Não há salvação em nenhum outro, pois, debaixo do céu, não há nenhum outro nome dado aos homens pelo qual devamos ser salvos. Vendo a coragem de Pedro e de João, e percebendo que eram homens comuns e sem instrução, ficaram admirados e reconheceram que eles haviam estado com Jesus. Agora, no capítulo 5, versículos de 8 a 12. Um homem chamado Ananias, juntamente com Safira, sua mulher, também vendeu uma propriedade. Ele reteve parte do dinheiro para si, sabendo disso também sua mulher, e o restante levou e colocou aos pés dos apóstolos. Então perguntou Pedro: Ananias, como você permitiu que Satanás enchesse o seu coração a ponto de você mentir ao Espírito Santo e guardar dar para si uma parte do dinheiro que recebeu pela propriedade? Ela não lhe pertencia, e depois de vendida, o dinheiro não estava em seu poder. O que o levou a pensar em fazer tal coisa? Você não mentiu aos homens, mas sim a Deus. Ouvindo isso, Ananias caiu e morreu. Grande temor apoderou-se de todos os que ouviram o que tinha acontecido. Versículo 14. Um número cada vez maior, homens e mulheres, criam no Senhor, eles eram acrescentados. Versículos de 1 a 4 agora do capítulo 6. Naqueles dias, crescendo o número de discípulos, os judeus de fala grega, entre eles queixaram-se dos judeus de fala hebraica, porque suas viúvas estavam sendo esquecidas na distribuição diária de alimento. Por isso, os 12 reuniram todos os discípulos e disseram: não é certo negligenciarmos o ministério da palavra de Deus, a fim de servir às mesas. Irmãos, escolham entre vocês 7 homens de bom testemunho, cheios do Espírito e de sabedoria. Passaremos a eles essa tarefa e nos dedicaremos à oração e ao ministério da palavra. Agora, por último, capítulo 7, versículo 13. Assim, a palavra de Deus se espalhava. Crescia rapidamente o número de discípulos em Jerusalém. Também um grande número de sacerdotes obedecia à fé. Que Deus honre a leitura e a aplicação da verdade de sua palavra em nossas vidas. Costumamos pensar que somos o centro do mundo, agimos da nossa maneira e nos esquecemos de que existe a soberania de Deus. E ela está por trás do nosso tempo e dos nossos momentos. Você não tem nada a temer ao servir o Deus soberano. Ele nunca desanima ou dorme. Ele nunca se curva à vontade de qualquer pessoa que seja. Ele nunca pede permissão a ninguém e nem deve pedir permissão para ninguém. Ele é nosso mestre, nosso Deus Criador. E nós, como igreja, prestamos contas a Ele e buscamos exaltá-lo e agradá-lo. E agradecemos ao Pai pela cruz e pelo seu Filho. É isso que dá aos portadores da palavra, aos que estão transmitindo a mensagem, a sensação de invencibilidade. Bem, quando tudo isso se acalma, surge um pequeno problema interno. É uma igreja do primeiro século, mas a depravação está bem viva dentro dela. Então, o que encontramos no capítulo 5 é um casal, marido e esposa, que de maneira hipócrita age como se estivessem dando todo o lucro da venda de um terreno para a obra de Deus, quando, na verdade, guardaram parte deste lucro para si mesmos. Não há nada de errado em ter uma propriedade, nada de errado em vender uma propriedade, e não há nada de errado em separar um pouco do lucro para si mesmo. O que está errado é agir como se estivesse dando todo o lucro, quando, na verdade, não se está fazendo isso. Isso se chama hipocrisia. Isso se chama falta de integridade. Veja como isto é trazido à tona no versículo 1 do capítulo 5. Um homem chamado Ananias, juntamente com Safira, sua mulher, também vendeu uma propriedade. Ele reteve parte do dinheiro para si, sabendo disso também sua mulher, e o restante levou e colocou aos pés dos apóstolos. Nas entrelinhas há claramente algum tipo de afirmação ou algum tipo de evidência de que Ananias estava dizendo: como resultado da venda disso, estamos dando tudo a vocês. Versículo 3. Então perguntou Pedro: Ananias, como você permitiu que Satanás enchesse o seu coração a ponto de você mentir ao Espírito Santo e guardar para si uma parte do dinheiro que recebeu pela propriedade? Agora, antes de irmos adiante, gostaria de parar um pouco neste trecho. É isto que eu chamo de confronto. Você consegue imaginar um homem dizendo a outro: como o diabo encheu o seu coração para que mentisse para o Espírito Santo e, de fato, para todas as pessoas desta assembleia? Versículo 4. Ela não lhe pertencia e, depois de vendida, o dinheiro não estava em seu poder. O que o levou a pensar em fazer tal coisa? Você não mentiu aos homens, mas sim a Deus. Você entende, para Pedro, a presença mais importante era a presença do Senhor. É assim que é na igreja. É ao Senhor que servimos. É ao Senhor que prestamos conta. Você não mentiu aos homens, mas sim a Deus. Como pode fazer isso? Veja mais, versículos 5 e 6. Ouvindo isso, Ananias caiu e morreu. Grande temor apoderou-se de todos os que ouviram o que tinha acontecido. Então os moços vieram, envolveram seu corpo, levaram-no para fora e o sepultaram. Agora olhe só, a partir do versículo 7. Cerca de 3 horas mais tarde, entrou sua mulher, sem saber o que havia acontecido. Pedro lhe perguntou: diga-me, foi esse o preço que vocês conseguiram pela propriedade? Respondeu ela: sim, foi esse mesmo. Pedro lhe disse: por que vocês entraram em acordo para tentar o Espírito do Senhor? Veja, estão à porta os pés dos que sepultaram seu marido, e eles a levarão também. Naquele mesmo instante, ela caiu aos pés dele e morreu. Então os moços entraram e, encontrando-a morta, levaram-na e a sepultaram ao lado de seu marido. E grande temor apoderou-se de toda a igreja e de todos os que ouviram falar desses acontecimentos. O velho cantor de música country, Vance Humphrey, disse certa vez: se as coisas fossem tratadas hoje como eram tratadas no primeiro século, toda a igreja poderia ser construída com um necrotério no porão. Sabe qual foi o problema? Falta de integridade. Sabe por que este é um problema tão sério? porque é muita gente dependendo da integridade de apenas algumas pessoas. Não tem como você comprometer a sua integridade sem afetar a igreja. Não tenho como brincar com o dinheiro da igreja, de agir de maneira irresponsável e esperar que isso não afete a igreja. O dinheiro é do Senhor, não é meu, não é dos líderes. Não podemos brincar com questões de moralidade. Nossas vidas estão nas mãos do Senhor. Não podemos exigir que os membros da igreja sejam santos enquanto nós, pastores, estamos vivendo uma mentira. Isso é muito sério. Você pode ser um advogado e cometer deslizes. Você pode ser um professor e cometer deslizes, mas você não pode ser um ministro do evangelho e achar que pode se safar ao cometer deslizes. É um preço terrível a se pagar. Na verdade, como cristãos, todos nós passaremos pelo mesmo processo. Prestamos contas a Deus. E essa disciplina divina que foi aplicada não dividiu a igreja. Eles operavam debaixo de um grande temor a Deus. Não é magnífico? Isso com certeza nos manteria puros. Se você não leva Deus a sério, pode assistir o que quiser na televisão, pode ir onde quiser na internet, pode viver como quiser. Quando você confia num Deus santo, confia com temor e tremor. Você se vê muito, muito frágil quando reflete sobre o estilo de vida que está vivendo e percebe que está brincando com fogo. Mas, quer saber, o conselho de líderes judeus não desiste. Eles pegaram os discípulos de Jesus novamente e os colocaram na prisão. Ameaçam suas vidas e dizem: parem de fazer isso. Exigimos que fiquem em silêncio. Veja o versículo 29. Pedro e os outros apóstolos responderam: é preciso obedecer antes a Deus do que aos homens. No versículo 33, ouvindo isso, eles ficaram furiosos e queriam matá-los. Gamaliel intervém e diz: esperem um pouco, vamos pensar. Então ouviram Gamaliel, veja o versículo 40. Eles foram convencidos pelo discurso de Gamaliel, chamaram os apóstolos e mandaram açoitá-los. Não deixe esta parte passar despercebida. Isso é tortura terrível. Você se lembra quando Jesus foi açoitado? Isso se compara ao açoitamento de Jesus. Você já foi açoitado? Provavelmente não. Ou até mesmo surrado com uma vara? Provavelmente não. Já saiu sangue de sua pele porque alguém o espancou por causa de sua fé? Provavelmente não. Versículo 40 e 41. Eles foram convencidos pelo discurso de Gamaliel, chamaram os apóstolos e mandaram açoitá-los. Depois ordenaram-lhes que não falassem em nome de Jesus e os deixaram sair em liberdade. Os apóstolos saíram do Sinédrio. Versículo 41. O quê? O que diz? Alegres. Louvemos a Deus, a fonte de toda a bênção. Louvemos todos nós, criaturas da terra. Louvemos ao Pai, ao Filho e ao Espírito Santo, que honra poder sofrer por causa do seu nome. O versículo 41 se resume a isso. Eles se consideraram gratos, considerados dignos de serem humilhados por causa do nome. Que virtude enorme! Todos os dias no templo e de casa em casa, não é maravilhoso? Não deixavam de ensinar e proclamar que Jesus é o Cristo. Gosto muito deste texto, amo esta história. Isso me recorda de algo que J. Vernon McGee escreveu. Ele estava falando sobre Daniel e disse: a razão pela qual os leões não comeram Daniel é porque ele era feito de coragem, não de carne. Pedro e João são feitos de coragem. Não se sentem intimidados. Podem ameaçá-los, espancá-los e espancá-los. Eles permanecem. Sabe por quê? Porque eles respondem ao Deus vivo. Eles não têm medo do homem. Eles não têm medo das autoridades do mundo. Agora o inimigo vem e os ataca também por dentro. Naqueles dias, versículo 1 do capítulo 6, naqueles dias, enquanto tudo isso estava acontecendo, crescendo o número de discípulos. Aumenta o número de pessoas, mais pessoas que necessitam cuidado, e eles finalmente chegam a este conflito cultural. Darei uma breve explicação. Em Jerusalém, onde o estilo de vida e a cultura judaica é bem enraizada, haviam chegado helenistas que tinham origem judaica, mas falavam grego e tinham uma cultura grega. Haviam ali também os hebreus nativos que falavam aramaico, viviam e serviam e adoravam junto de judeus de fala grega e cultura grega. Todos eles têm necessidades em especial. Precisam ajudar as viúvas que não possuem sustento. Eles precisam de alimento e ajuda financeira da igreja. Então existe um tratamento preferencial dado aos hebreus nativos. E já que Jerusalém é o local de origem, a igreja tinha que cuidar melhor das viúvas de fala hebraica do que das viúvas helenistas. É isso que vemos quando lemos queixaram-se na igreja. A palavra para queixar aqui vem do grego gogosmos. E eu aprendi grego quando estava no seminário. É uma língua maravilhosa. Algumas palavras são como o próprio verbo, gogosmos. Quando você se queixa, você gogosmos, murmura, gogosmos, diversas vezes. Dá para imaginar gogosmos, gogosmos, gogosmos? A própria palavra soa como uma queixa, gogosmos. Significa murmurar, murmurar. Eles estão reclamando, estão murmurando. Os judeus helenistas não estão sendo tão bem tratados quanto os judeus hebreus. As viúvas hebreias estão sendo ignoradas na distribuição diária de comida. Agora veja bem, é uma reclamação válida. Versículo 2. Por isso, os 12, os discípulos, reuniram todos os discípulos e disseram: não é certo negligenciarmos o ministério da palavra de Deus a fim de servir às mesas. Glória a Deus, significa que os discípulos eram superiores? Claro que não, são todos servos. Ninguém é melhor do que ninguém. É que existem prioridades. Outras pessoas podem fazer isso enquanto fazemos o que fomos chamados para fazer. É uma questão de chamado. Então, a mesa de alimentos e assistência técnica precisam ser administradas corretamente. Precisamos distribuir a comida. E com isso em vista, temos uma ideia. Versículo 3. Irmãos, escolham entre vocês 7 homens de bom testemunho, cheios do Espírito Santo e de sabedoria. Passaremos a eles essa tarefa. Se eles tivessem um ministério profissional, teriam contratado os serviços de uma empresa cujo lema seria: somos especialistas em conflitos culturais cristãos, reclamadores e viúvas murmuradoras. Bom, mas eles não fizeram isso, sabe por quê? Porque eles são uma família. Em família não agimos de forma superficial, não agimos como profissionais contratados. Quando você não é superficial, você não contrata tudo pronto. Você diz ao rebanho: temos uma necessidade e alguns de vocês podem nos ajudar. Aí você diz, precisamos das pessoas certas, precisamos de pessoas cheias do Espírito Santo, porque quando estão cheias do Espírito, elas não roubam. Precisamos de pessoas que são sábias. Se são sábias, não agem de forma preconceituosa. Vamos escolher 7. É interessante, se observarmos, seus nomes são todos de origem helenista, uma decisão sábia. Veja o versículo 5, o humorista disse o seguinte: foi a primeira e a última vez em toda a história que a igreja inteira aprovou uma única decisão. Veja o versículo 5. Tal proposta agradou a todos, então escolheram Estevão, homem cheio de fé e do Espírito Santo, além de Felipe, Prócoro, Nicanor, Timon, Pármenas e Nicolau, um convertido ao judaísmo, proveniente de Antioquia. Sabe o que é interessante? Nunca se ouve falar de 5 deles. Lemos um pouco a respeito de 2 deles mais à frente. Sabe por que isso é ótimo? Porque você não precisa ouvir nada a respeito deles. Eles são servos. Você já imaginou quão politicamente incorreto seria se você falasse no seu trabalho: esta é a minha assistente executiva, ela é minha escrava. Você gentilmente iria receber uma carta de demissão no final da tarde deste mesmo dia. Na família de Deus, somos todos escravos. Nunca se esqueça disso. Você não é grande coisa. Eu não sou grande coisa. Fique longe da necessidade de ser em

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1: A criança anda mais irritada ou agitada? O que ela come pode ter algo a ver com isso. Apenas 20 minutinhos na natureza podem melhorar a sua saúde. Sua garrafa reutilizável pode não estar tão limpa quanto parece. Uma pesquisa feita por cientistas lá na Noruega revelou que a alimentação diária tem um impacto direto no bem-estar emocional e no comportamento de crianças de apenas 4 anos. O estudo indicou que os voluntários infantis que consumiam frutas e verduras com frequência regular apresentavam bem menos episódios de ansiedade ou tristeza profunda. Em contrapartida, os menores que tinham um cardápio baseado em produtos ultraprocessados demonstraram traços evidentes de impulsividade. Os pesquisadores constataram que a ingestão contínua de doces e salgadinhos industrializados gera reações desafiadoras na rotina, como agitação extrema e dificuldade de concentração prolongada. Essa relação negativa dos alimentos prejudiciais se mostrou ainda mais intensa do que os efeitos positivos provocados pelas dietas saudáveis no organismo. De acordo com o artigo científico, a carência de nutrientes essenciais no cérebro acaba favorecendo processos inflamatórios severos. O ambiente familiar construído durante o momento das refeições também desempenha um papel fundamental no desenvolvimento social das crianças pequenas. Sentar-se à mesa reunido ajuda a fortalecer os vínculos afetivos, estimula o aprendizado e diminui o estresse diário dos filhos. Uma simples caminhada num parque arborizado ou uma pausa ao ar livre durante o almoço trazem grandes benefícios biológicos. Estudos recentes mostram que apenas 20 minutos diários em ambientes naturais são suficientes para combater o estresse crônico. Essas experiências sensoriais reduzem os batimentos cardíacos de forma imediata e induzem o corpo a um estado de calma profunda. Passar tempo perto das árvores altera o sistema endócrino ao diminuir a circulação de hormônios como cortisol e adrenalina. Os aromas naturais liberados pelas florestas de pinheiro ativam o relaxamento e estimulam as células de defesa no sangue.

0: Esses compostos aromáticos orgânicos surtem um efeito calmante rápido e o benefício pode durar por semanas após o passeio. O contato moderado com o solo e as plantas também auxilia na manutenção e no equilíbrio da flora intestinal. O uso diário de garrafas reutilizáveis exige cuidados redobrados com a higiene, principalmente no inverno, quando os recipientes passam a armazenar chás e cafés. Especialistas alertam que apenas enxaguar o acessório antes de reabastecer com água não é suficiente para remover as impurezas. O contato constante com a saliva humana, mãos e superfícies externas favorece o acúmulo gradual de resíduos invisíveis a olho nu. A falta de uma lavagem profunda propicia a formação de biofilme, uma camada microscópica composta por colônias de micro-organismos aderidos às paredes internas. Áreas como roscas, tampas e canudos maleáveis são consideradas os pontos mais críticos, por permanecerem úmidos por muito tempo. Para realizar a higienização correta, recomenda-se esfregar o interior com detergente neutro e uma escova apropriada de haste longa.
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2: As boas novas de Deus para você memorizar essa semana aqui na BBN encontram-se em 1 Coríntios capítulo 13, versículo 12. Porque agora vemos por espelho em enigma, mas então veremos face a face. Agora conheço em parte, mas então conhecereis como também sou conhecido. Mais uma vez, porque agora vemos por espelho em enigma, mas então veremos face a face. Agora conheço em parte, mas então conhecereis como também sou conhecido. Estas são as boas novas de Deus para você memorizar esta semana aqui na BBN.
3: A salvação é o maior presente que Deus ofereceu à humanidade por meio do nosso Senhor Jesus Cristo. Segundo a Bíblia, todos os seres humanos se afastaram de Deus por causa do pecado, mas, em seu amor, ele enviou Jesus para trazer reconciliação e vida eterna. Em João 3,16, aprendemos que Deus amou o mundo de tal maneira que deu seu Filho unigênito, para que todo aquele que nele crê não pereça, mas tenha a vida eterna. A salvação não é conquistada por obras ou méritos humanos, ela é recebida pela fé em Cristo. Na cruz, Jesus levou sobre si os nossos pecados, oferecendo perdão e um novo começo. E por meio da sua ressurreição, ele venceu o pecado e a morte, garantindo a esperança para todos os que creem nele. Assim, a salvação em Cristo nos traz perdão, transformação de vida e a promessa de viver eternamente com Deus.

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1: Você sabe que os médicos, eles utilizam, e os profissionais de saúde, eles utilizam um livro chamado coloquialmente de CID, que é um livro de classificação internacional de doenças. E usando esse material, eles podem melhor fazer um diagnóstico, saber que tipo de enfermidade, o que essa pessoa pode estar enfrentando. Na Bíblia, nós temos um livro muito parecido, talvez parecido com o CID, o Código, a Classificação Internacional de Doenças, ou talvez como o Código Penal, o Código Civil, que é o livro de Levítico. Esse livro foi um livro utilizado como um manual. Deus apresenta esse manual para o seu povo recém-comprado, resgatado, redimido. E neste livro, neste manual, Deus explica como cultuar, como servir, como obedecer a Deus, um Deus que é santo. Lembre-se que a palavra santo carrega a ideia de que Deus é extraordinário. Ele é fora do comum, ele não é igual a qualquer outro ou qualquer outra coisa que possamos conceber. E que para mantermos uma comunhão com Deus, para mantermos algo em comum com Deus, para vivermos em harmonia, o livro de Levítico então fala a respeito de sacrifício e obediência, e revela gradativamente essa característica extraordinária de Deus, essa santidade. E por isso o capítulo 19, o versículo 2, nos diz: sereis santos, porque eu, o Senhor vosso Deus, sou santo. Bom, às vezes nós confinamos este termo, sejam santos, porque eu sou santo, a um universo tão religioso e tão distante da nossa realidade no século XXI, que nos esquecemos o que isso realmente significa. Deus é santo, Deus é extraordinário, e Deus deseja que o seu povo seja um povo extraordinário, que não responde à vida da mesma maneira que as outras pessoas respondem à vida. E é isso que o livro de Levítico passa a apresentar a essa nação, então, recém-libertada e criada por Deus, estabelecida por Ele, como eles podem viver essa vida extraordinária. O Talmud faz referência ao livro de Levítico como a lei dos sacerdotes e também como a lei das ofertas, visto que várias ofertas são apresentadas nesse livro. Por exemplo, a estrutura do livro pode ser, na primeira parte, aquilo que são as leis de acesso aceitável a Deus. Não se pode chegar a Deus de qualquer maneira, mas veja, eles já são um povo liberto. Agora, que tipo de relacionamento eles devem ter com Deus? Depois, as leis dos sacerdotes, como o sacerdote deve se portar no serviço à causa de Deus. Depois, leis que dizem respeito à nação de Israel, no que consiste a sua pureza. Leis a respeito da expiação, daquilo em que Deus ofereceria o seu pecado, leis de santificação para o povo, leis de santificação para o sacerdócio, para o sacerdote, leis de santificação no que dizia a respeito ao culto, ao serviço a Deus, e leis em relação à terra em que eles se encontravam, que estava cercada de paganismo e imoralidade de toda sorte, que era a terra de Canaã. E leis de santificação por votos. Eles faziam uma promessa a Deus e deveriam oferecer algo a Deus. Como isso poderia acontecer? Então o livro pode ser visto em duas perspectivas ou com duas lentes. Uma é a lente do sacrifício. A outra é a lente da santificação. Primeiro é o caminho para se achegar a Deus, o sacrifício. O segundo é o caminho em que se continua a andar com Deus. O sacrifício imediatamente nos leva a pensar no sacrifício que Jesus fez por nós. É isso que nos garante o caminho para Deus. Jesus disse categoricamente no Evangelho de João: ninguém pode vir ao Pai senão por mim. Ele é o caminho para o Pai. Ao mesmo tempo que Deus nos faz um convite incansável nas epístolas, dizendo como devemos andar com Deus. Um texto bastante interessante no livro de Levítico, a palavra de Deus diz assim, no capítulo 20, versículos 7 e 8: portanto, santificai-vos e sede santos, pois eu sou o Senhor vosso Deus, e guardai os meus estatutos e cumpri-os. Eu sou o Senhor que vos santifica. Veja o equilíbrio dessas duas coisas. De um lado, Deus faz o convite ao seu povo: santificai-vos, vocês vivam como pessoas extraordinárias. Aquilo que vocês devem fazer para serem santos, para serem pessoas diferentes. Na outra ponta, Deus diz: eu sou o Senhor que vos santifica. No Novo Testamento, nós encontramos a mesma realidade. Jesus paga o preço para que possamos nos achegar a Deus. Todo o preço foi pago e somos salvos pela graça. O Novo Testamento nos convida a vivermos uma vida extraordinária, uma vida de santidade. E dentro dessa santidade, é importante lembrar que ela fala de bondade, de benignidade, de mansidão, de domínio próprio, de pureza, características do fruto do Espírito. Se por um lado eu me disponho a seguir e obedecer a Deus, do outro, Deus me dá os recursos que preciso para viver essa vida santa, porque Deus é o Deus que santifica. Deus nos dá o seu Espírito Santo. Nada pode ser melhor definido do que uma vida de santidade, do que fruto do Espírito, com todas as suas características. E ele não é forçado, não é artificializado, ele é produzido pelo próprio Espírito Santo. É interessante considerarmos um paralelo entre o livro de Êxodo, da saída, e Levítico, que fala dessa caminhada com Deus de santidade. Se em Êxodo nós encontramos todos os recursos para o perdão, em Levítico nós encontramos todos os recursos para a vida pura. Se no Êxodo nós encontramos o acesso de Deus ao homem, em Levítico nós encontramos o acesso do homem a Deus. Se em Êxodo nós encontramos a culpa humana e a necessidade desse perdão divino, em Levítico nós encontramos o fato de que o homem está poluído, contaminado, e como ele pode se ver livre dessa contaminação. Se em Êxodo nós encontramos salvação, redenção, em Levítico nós encontramos santificação e transformação. Salvação é um grande ato histórico que acontece, mas santificação é um longo processo. Usando esse paralelo, nós podemos pensar em nossas vidas. Nós ainda não somos o que seremos. Mas como dizia o grande compositor, já não somos o que fomos. Veja, Deus nos salvou, e a salvação é um ato divino, é um ato histórico e realizado em nossas vidas quando colocamos nossa fé em Jesus. Por outro lado, a santificação é um processo, é uma jornada que vamos desenvolvendo ao longo de nossa caminhada enquanto exercemos nossa fé em Deus. De um lado, encontramos no livro de Levítico esses aspectos sacrificiais. É uma sessão que explicava detalhadamente que se deve ter acesso a Deus por meio de ofertas sacrificiais. Mas é importante, não dê ouvidos a ninguém que fique te desafiando hoje a fazer esse tipo de sacrifício. O único sacrifício que podemos encontrar no Novo Testamento encontra-se na carta de Paulo aos Romanos, no capítulo 12, em que a palavra de Deus diz assim: rogo-vos, pois, irmãos, pelas misericórdias de Deus, que apresenteis o vosso corpo por sacrifício vivo, santo e agradável a Deus, que é o vosso culto racional. Esse texto é maravilhoso. Paulo inicia fazendo um clamor. Ele está clamando esse povo, rogando, uma palavra forte, para que eles deem atenção no que ele está apresentando. Pelas misericórdias de Deus, pela graça divina, que você apresente o seu corpo por sacrifício vivo. Na antiga aliança, que é Levítico, os sacrifícios apresentados eram de animais que seriam mortos. Mas agora, no Novo Testamento, o sacrifício que nós apresentamos a Deus é um sacrifício de quem está vivo, de quem oferece uma adoração aceitável a Deus, não apenas em palavras ou ideias, mas em vida, em fato e em verdade. Jesus pagou todo o preço, então nunca permita que alguém diga a você que você deve fazer novas trocas ou qualquer coisa nesse sentido. Não é essa a ideia da Bíblia. O Antigo Testamento, com todos esses sacrifícios, ensinava que era preciso pagar um preço para se achegar a Deus. E pela mediação do sacerdócio, a purificação da nação era possível. Pela provisão dos sacrifícios colocados sobre o altar, o sangue do sacrifício lembrava a cada um dos membros da nação de Israel do seu pecado, que o pecado causa uma bagunça terrível na vida das pessoas, acaba em morte. E não é assim. Quando alguém escolhe viver em pecado, a sua vida vira uma verdadeira desordem, uma bagunça. Algo morre, relacionamentos morrem, oportunidades morrem, a alegria morre quando alguém escolhe viver em pecado. Mas no Novo Testamento nós aprendemos que Jesus pagou esse preço por nós. E se pecamos, podemos nos aproximar dele. Pedimos perdão pelos nossos pecados e o sacrifício que já foi feito de uma vez por todas nos alcançará. Entenderemos o preço, o que custou o nosso erro, mas receberemos dele o nosso perdão. E do outro lado temos a santificação, dos capítulos 18 ao 27. O povo de Israel servia esse Deus extraordinário, santo, que deseja que eles sejam como ele é. E, portanto, eles precisavam serem diferentes das outras nações. Se as outras nações eram impiedosas, eles eram piedosos. É o mesmo convite que temos hoje. Eu e você precisamos ser pessoas diferentes. Esse mundo é um mundo endurecido e embrutecido. As pessoas não se perdoam e não se amam. Mas eu e você, nós perdoamos, nós andamos uma milha a mais, nós oferecemos graça, nós somos generosos, nós seguimos o caminho de Jesus, porque esse é o caminho de quem é extraordinário. Que tipo de vida você tem vivido? As pessoas olham para você e veem que você é uma pessoa diferente, diferente no seu trabalho, enquanto outros exploram os recursos do empregador, você lida com os recursos do empregador como se fossem do próprio Deus. Alguns roubam horas do trabalho, mas você cumpre cabalmente as suas horas de trabalho, porque você faz para Deus e não para os homens. Alunos colam nas provas, mas você faz o que é certo, porque você foi chamado para ser santo. Você foi chamado para ser alguém extraordinário, fora do comum. E esse mundo está num verdadeiro desespero para olhar à sua volta e encontrar alguém como você, alguém chamado para ser extraordinário.

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2: Anfitrião Canadá enfrenta Bósnia, Suíça e Catar no grupo B da Copa. Por que casos de meningite disparam no inverno? Ministério da Agricultura admite não haver cadeia produtiva de jumentos no Brasil. O grupo B da Copa do Mundo de 2026, que está chegando, desponta como uma das chaves mais equilibradas do torneio. Como um dos países anfitriões da competição, a seleção do Canadá fará sua estreia jogando com apoio da torcida. No entanto, a principal força da chave em termos de experiência em Copas é a Suíça. O elenco europeu participa da competição pela 13ª vez, mantendo como diferencial a forte consistência defensiva. O grupo conta ainda com o Catar, sede do último Mundial, que tenta melhorar o seu desempenho sob o comando do espanhol Julen Lopetegui. Para buscar a classificação, a seleção catarí conta com a ajuda de dois jogadores brasileiros naturalizados no elenco principal. Fechando a chave, a Bósnia garantiu sua vaga na repescagem e aposta no experiente centroavante Edin Dzeko. Vale lembrar que a Bósnia eliminou na repescagem europeia a Itália, seleção quatro vezes campeã do mundo, que pela 3ª Copa seguida está fora. O número de casos de meningite costuma registrar uma alta expressiva com a chegada dos meses mais frios do ano em várias regiões. A explicação das autoridades de saúde para esse fenômeno anual combina mudanças nas temperaturas climáticas com novos hábitos sociais típicos do inverno. A falta de ventilação nas salas e o ar seco agridem as mucosas do nariz e da garganta, deixando o organismo vulnerável. Os relatórios epidemiológicos oficiais mostram que o Brasil registrou mais de 246 mil casos de infecção em 15 anos. A médica Natália Strohmeier pontuou que o período mais crítico para a transmissão dos agentes patogênicos acontece entre maio e agosto. Dados de distribuição de exames de laboratório confirmam esse pico sazonal e reforçam as preocupações sobre a queda das coberturas vacinais. Para combater o avanço rápido dessa doença perigosa, o desenvolvimento de testes diagnósticos modernos com biologia molecular virou um grande aliado. Essa tecnologia de ponta consegue detectar com alta precisão diferentes tipos de vírus ou bactérias causadoras em apenas poucas horas. A agilidade nos laudos médicos permite que as equipes hospitalares tomem decisões clínicas assertivas para salvar a vida dos pacientes. O Ministério da Agricultura reconheceu em um documento oficial que o Brasil não possui uma cadeia produtiva estruturada para o abate e a exportação de jumentos. A resposta governamental desmente as afirmações de abatedouros baianos ao confirmar que os animais são recolhidos de forma esparsa pelo interior. Segundo o relatório da Secretaria de Defesa Agropecuária, a atividade não conta com sistemas

0: organizados de criação, recria ou engorda, como ocorre com os bovinos, por exemplo. A maioria dos jumentos destinados ao abate é composta por animais de descarte que foram abandonados no campo após o fim da vida produtiva. Especialistas alertam que o transporte e o agrupamento temporário desses lotes ocorrem em condições precárias e sem garantias de biossegurança.
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2: As boas novas de Deus para você memorizar essa semana aqui na BBN encontram-se em 1 Coríntios capítulo 13, versículo 12. Porque agora vemos por espelho em enigma, mas então veremos face a face. Agora conheço em parte, mas então conhecereis como também sou conhecido. Mais uma vez, porque agora vemos por espelho em enigma, mas então veremos face a face. Agora conheço em parte, mas então conhecereis como também sou conhecido. Estas são as boas novas de Deus para você memorizar esta semana aqui na BBN.

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3: Esdras, capítulo 1. No primeiro ano de Ciro, rei da Pérsia, para que se cumprisse a palavra do Senhor pela boca de Jeremias, despertou o Senhor o espírito de Ciro, rei da Pérsia, o qual fez passar pregão por todo o seu reino, como também por escrito, dizendo: Assim diz Ciro, rei da Pérsia: O Senhor Deus dos céus me deu todos os reinos da terra e me encarregou de lhe edificar uma casa em Jerusalém, que está em Judá. Quem há entre vós de todo o seu povo, seja seu Deus com ele, e suba a Jerusalém, que está em Judá, e edifique a casa do Senhor Deus de Israel. Ele é o Deus que está em Jerusalém. E todo aquele que ficar atrás em algum lugar em que andar peregrinando, os homens do seu lugar o ajudarão com prata, com ouro, com bens e com gados, além das dádivas voluntárias para a casa de Deus que está em Jerusalém. Então se levantaram os chefes dos pais de Judá e Benjamim, e os sacerdotes e os levitas, com todos aqueles cujo espírito Deus despertou, para subirem a edificar a casa do Senhor, que está em Jerusalém. E todos os que habitavam nos arredores lhes firmaram as mãos com vasos de prata, com ouro, com bens e com gado, e com coisas preciosas, além de tudo que voluntariamente se deu. Também o rei Ciro tirou os utensílios da casa do Senhor, que Nabucodonosor tinha trazido de Jerusalém e que tinha posto na casa de seus deuses. Estes tirou Ciro, rei da Pérsia, pela mão de Mitredate, o tesoureiro, que os entregou contados a Sesbazar, príncipe de Judá. E este é o número deles: 30 travessas de ouro, 1000 travessas de prata, 29 facas, 30 bacias de ouro, mais outras 410 bacias de prata e 1000 outros utensílios. Todos os utensílios de ouro e de prata foram 5.400. Todos estes levou Sesbazar quando os do cativeiro subiram de Babilônia para Jerusalém. Capítulo 2. Estes são os filhos da província que subiram do cativeiro, dentre os exilados, que Nabucodonosor, rei de Babilônia, tinha transportado a Babilônia e tornaram a Jerusalém e a Judá, cada um para a sua cidade, os quais vieram com Zorobabel, Jesuá, Neemias, Seraías, Reelaías, Mardoqueu, Bilsã, Mispar, Bigvai, Reum e Baaná. O número dos homens do povo de Israel, os filhos de Parós, 2.172. Os filhos de Cefatias, 372. Os filhos de Ará, 775. Os filhos de Paate Moabe, dos filhos de Jesuá Joabe, 2.812. Os filhos de Elão, 1.254. Os filhos de Zatu, 945. Os filhos de Zacai, 760. Os filhos de Bani, 642. Os filhos de Bebai, 623. Os filhos de Asgade, 1.222. Os filhos de Adunicão, 666. Os filhos de Bigvai, 2.056. Os filhos de Adim, 454. Os filhos de Ater, de Ezequias, 98. Os filhos de Bezai, 323. Os filhos de Jora, 112. Os filhos de Azum, 223. Os filhos de Gibar, 95. Os filhos de Belém, 123. Os homens de Netofá, 56. Os homens de Anatote, 128. Os filhos de Asmavete, 42. Os filhos de Kiriat-Arim, Kefira e Beerote, 743. Os filhos de Ramá e de Geba, 621. Os homens de Miquimás, 122. Os homens de Betel e de Ai, 223. Os filhos de Nebo, 52. Os filhos de Magbis, 156. Os filhos do outro Elão, 1.254. Os filhos de Arim, 320. Os filhos de Lode, de Adide e de Ono, 725. Os filhos de Jericó, 345. Os filhos de Senaá, 3.630. Os sacerdotes, os filhos de Jedaías, da casa de Jesuá, 973. Os filhos de Imer, 1.052. Os filhos de Pazur, 1.247. Os filhos de Arim, 1.017. Os levitas, os filhos de Jesuá e Cadmiel, dos filhos de Odavias, 74. Os cantores, os filhos de Asaf, 128. Os filhos dos porteiros, os filhos de Salum, os filhos de Ater, os filhos de Talmon, os filhos de Acubi, os filhos de Atita, os filhos de Sobai, ao todo 139. Os netinins, os filhos de Zia, os filhos de Azufa, os filhos de Tabaote, os filhos de Queiroz, os filhos de Siá, os filhos de Padom, os filhos de Lebaná, os filhos de Agaba, os filhos de Acubi, os filhos de Agabe, os filhos de Sanlai, os filhos de Anã, os filhos de Gidel, os filhos de Gaar, os filhos de Reaías, os filhos de Rezim, os filhos de Necoda, os filhos de Gazão, os filhos de Uzá, os filhos de Paziá, os filhos de Bezai, os filhos de Asna, os filhos dos Meunitas, os filhos dos Nefuseus, os filhos de Baquebuque, os filhos de Acufa, os filhos de Arur, os filhos de Baslute, os filhos de Meida, os filhos de Arsa, os filhos de Barcos, os filhos de Císera, os filhos de Tama, os filhos de Neziá, os filhos de Atifa, os filhos dos servos de Salomão, os filhos de Sotai, os filhos de Soferete, os filhos de Peruda, os filhos de Jaalá, os filhos de Darcon, os filhos de Gidel, os filhos de Cefatias, os filhos de Atil, os filhos de Poquerete, Azebaim, os filhos de Ami, todos os netinins e os filhos dos servos de Salomão, 392. Também estes subiram de Tel-Melá, e Tel-Arsa, Querubi, Adã, Eimer, porém não puderam provar que as suas famílias e a sua linhagem era de Israel. Os filhos de Delaías, os filhos de Tobias, os filhos de Necoda, 652. E dos filhos dos sacerdotes, os filhos de Abaías, os filhos de Cós, os filhos de Barzilai, que tomou mulher das filhas de Barzilai, o Gileadita, e que foi chamado do seu nome. Estes procuraram o seu registro entre os que estavam arrolados nas genealogias, mas não se acharam nelas. Assim, por imundos, foram excluídos do sacerdócio. E o governador lhes disse que não comessem das coisas consagradas até que houvesse sacerdote com Urim e com Tumim. Toda esta congregação junta foi de 42.360, afora os seus servos e as suas servas, que foram 7.337. Também tinha 200 cantores e cantoras, os seus cavalos, 736, os seus mulos, 245, os seus camelos, 435, os jumentos, 6.720, e alguns dos chefes dos pais, vindo à casa do Senhor, que habita em Jerusalém, deram ofertas voluntárias para a casa de Deus, para a estabelecerem no seu lugar. Conforme as suas posses, deram para o tesouro da obra, em ouro, 61.000 dracmas, e em prata, 5.000 libras, e 100 vestes sacerdotais. E habitaram os sacerdotes e os levitas, e alguns do povo, tanto os cantores como os porteiros e os netinins, nas suas cidades, como também todo Israel nas suas cidades. Capítulo 3. Chegando, pois, o sétimo mês, e estando os filhos de Israel já nas cidades, ajuntou-se o povo como um só homem em Jerusalém. E levantou-se Jesuá, filho de Josadaque, e seus irmãos, os sacerdotes, e Zorobabel, filho de Sealtiel, e seus irmãos, e edificaram o altar do Deus de Israel, para oferecerem sobre ele holocaustos, como está escrito na lei de Moisés, o homem de Deus. E firmaram o altar sobre as suas bases, porque o terror estava sobre eles por causa dos povos das terras. E ofereceram sobre ele holocaustos ao Senhor, holocaustos pela manhã e à tarde. E celebraram a festa dos tabernáculos, como está escrito. Ofereceram holocaustos cada dia por ordem, conforme ao rito, cada coisa em seu dia. E depois disto, o holocausto contínuo, e os das luas novas, e de todas as solenidades consagradas ao Senhor, como também de qualquer que oferecia oferta voluntária ao Senhor. Desde o primeiro dia do sétimo mês, começaram a oferecer holocaustos ao Senhor, porém ainda não estavam postos os fundamentos do templo do Senhor. Deram, pois, o dinheiro aos pedreiros e carpinteiros, como também comida e bebida, e azeite aos sidônios e aos tírios, para trazerem do Líbano madeira de cedro ao mar para Jope, segundo a concessão que lhes tinha feito Ciro, rei da Pérsia. E no segundo ano da sua vinda à casa de Deus, em Jerusalém, no segundo mês, Zorobabel, filho de Sealtiel, e Jesuá, filho de Josadaque, e os outros seus irmãos, os sacerdotes e os levitas, e todos os que vieram do cativeiro a Jerusalém, começaram a obra da casa do Senhor e constituíram os levitas da idade de 20 anos para cima, para que a dirigissem. Então se levantou Jesuá, seus filhos e seus irmãos, Cadmiel e seus filhos, os filhos de Judá, como um só homem para dirigirem os que faziam a obra na casa de Deus, bem como os filhos de Enadad, seus filhos e seus irmãos, os levitas. Quando, pois, os edificadores lançaram os alicerces do templo do Senhor, então apresentaram-se os sacerdotes, já vestidos e com trombetas, e os levitas, filhos de Asaf, com símbolos para louvarem ao Senhor, conforme a instituição de Davi, rei de Israel. E cantavam juntos por grupo, louvando e rendendo graças ao Senhor, dizendo: Porque é bom, porque a sua benignidade dura para sempre sobre Israel. E todo o povo jubilou com altas vozes quando louvaram ao Senhor pela fundação da casa do Senhor. Porém, muitos dos sacerdotes e levitas e chefes dos pais, já idosos, que viram a primeira casa, choraram em altas vozes quando à sua vista foram lançados os fundamentos desta casa. Mas muitos levantaram as vozes com júbilo e com alegria, de maneira que não discernia o povo as vozes do júbilo de alegria das vozes do choro do povo, porque o povo jubilava com tão altas vozes que o som se ouvia de muito longe.
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0: Absalão causou mais sofrimento a Davi do que qualquer outro de seus filhos. Ele era um jovem impetuoso e intrigante que enganou seu pai, fugiu para salvar a própria vida e, por fim, usurpou o trono. Davi ficou paralisado. A culpa de seus pecados passados o impediu de ser firme com seus filhos. De fato, ele finalmente fugiu para salvar a própria vida, levando a arca consigo e em seguida mudando de ideia e a enviando de volta para a cidade. Ele disse a Zadok em 2 Samuel capítulo 15, versículos 25 e 26: "Torna a levar a arca de Deus à cidade, que, se achar graças nos olhos do Senhor, ele me tornará a trazer para lá e me deixará ver a ela e a sua habitação. Se porém disser assim: não tenho prazer em ti, eis-me aqui, faça de mim como parecer bem aos seus olhos." Em cumprimento à profecia de Natã, Absalão foi culpado de pecado sexual com as concubinas que Davi deixou no palácio, em plena luz do dia, no terraço do palácio, à vista de todo Israel. O capítulo 18 descreve um confronto militar entre as forças de Davi e Absalão. Davi instruiu seus comandantes, pedindo no versículo 5: "Brandamente tratai, por amor de mim, ao jovem Absalão." E todo o povo ouviu quando o rei deu ordem a todos os capitães acerca de Absalão. Davi estava então livre para retornar ao seu trono em Jerusalém, mas lamentava a morte do filho. Ouça seu grito de agonia no versículo 33. "Então o rei se perturbou e subiu à sala que estava por cima da porta e chorou. E andando, dizia assim: meu filho Absalão, meu filho Absalão, quem me dera que eu morrera por ti, Absalão, meu filho, meu filho."
1: Se você gostou desse programa e tem algum comentário ou pedido a fazer, fique à vontade para nos escrever aqui no rede@bbnmedia.org. 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

Daqui a pouquinho a reprise do programa Oração em Família. Lembre-se que você pode ter um pedido incluído no rede@bbnmedia.org. Vamos agora ouvir mais um lindo bloco de músicas na sua BBN. Deus

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2: Chá de manjericão, os benefícios da bebida aromática que vai além do sabor. Cafeína pode estar associada a menor risco de demência. Bactérias e genes aliados, como a microbiota do bebê no primeiro ano de vida, pode proteger contra o autismo e o TDAH. O chá de manjericão ganhou destaque como uma bebida natural rica em compostos bioativos que trazem benefícios para o organismo. As substâncias antioxidantes e anti-inflamatórias presentes nas folhas ajudam no relaxamento do corpo em momentos de estresse. O consumo regular após as refeições fartas também é bastante usado para aliviar sintomas incômodos como gases e má digestão. A bebida quente atua fornecendo conforto térmico durante resfriados comuns, aliviando temporariamente a irritação na garganta. Estudos de laboratório investigam ainda o potencial efeito da planta sobre o metabolismo da glicose no sangue. Para extrair as propriedades corretamente, a recomendação é fazer a infusão de folhas frescas na água fervida por 10 minutos. Apesar de seguro para a maioria das pessoas, o consumo frequente exige cautela para alguns. Gestantes, pessoas com pressão naturalmente baixa ou que usem remédios anticoagulantes devem passar por avaliação médica. Quem possui histórico de alergias a plantas como hortelã e alecrim também pode apresentar sensibilidade ao manjericão. O consumo moderado de café com cafeína ou de chá pode estar associado ao menor risco de demência e à melhoria do desempenho cognitivo. A conclusão é de um estudo publicado na revista JAMA, que acompanhou mais de 130 mil adultos lá nos Estados Unidos. Ao longo de mais de 40 anos de monitoramento médico, os cientistas registraram mais de 11 mil casos da doença. Os dados analisados revelaram que os melhores resultados cerebrais ocorreram entre as pessoas que consumiam as bebidas cafeinadas regularmente. Por outro lado, os testes com o café descafeinado não mostraram nenhuma associação significativa que protegesse os voluntários contra a demência. Os benefícios mais nítidos apareceram com a ingestão diária de 2 a 3 xícaras de café ou de 2 xícaras de chá. Os participantes do estudo que mantinham esse hábito relataram menos queixas sobre a perda de memória recente nas atividades do dia a dia. Uma equipe internacional de cientistas detalhou como a combinação entre genética, marcas epigenéticas ao nascer e as bactérias intestinais influencia o cérebro das crianças. O estudo inédito acompanhou os bebês desde o parto até os 3 anos de idade para analisar o surgimento de transtornos do neurodesenvolvimento. A conclusão aponta que o cordão umbilical traz um roteiro químico inicial capaz de ditar o tipo de micro-organismo que vai povoar o intestino. Os dados sugerem que uma microbiota estável e diversa no primeiro ano de vida garante trajetórias de crescimento mental muito mais organizadas e saudáveis. Crianças com ecossistema intestinal equilibrado apresentaram melhor regulação emocional, atenção sustentada e menos sinais comportamentais ligados ao autismo e ao TDAH.
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Palavra de Deus para você memorizar essa semana. Aqui na BBN, encontram-se em 1 Coríntios, capítulo 13, versículo 12. Porque agora vemos por espelho em enigma, mas então veremos face a face. Agora conheço em parte, mas então conhecereis como também sou conhecido. Mais uma vez, porque agora vemos por espelho em enigma, mas então veremos face a face. Agora conheço em parte, mas então conhecereis como também sou conhecido. 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

0: Começa agora mais um programa Oração em Família, da nossa BBN, a rede de rádio difusão bíblica. Eu sou seu amigo Mário Sérgio, vou lhe trazer os pedidos para juntos orarmos. Mas antes, vamos ouvir uma meditação bíblica com Paulo Roberto, representante da BBN em Taubaté. Logo após, nós estaremos de volta com os pedidos e agradecimentos. Paulo, com você a palavra.
1: A nossa reflexão de hoje foi extraída do livro de Números, no seu capítulo 13, versos 33, que diz: Também vimos ali gigantes, filhos de Anak, descendentes dos gigantes, e éramos aos nossos olhos como gafanhotos, e assim também éramos aos seus olhos. O título do nosso devocional de hoje é Mude a visão sobre você mesmo. Meus amados irmãos, aqui nessa passagem, o povo de Israel estava para entrar na terra que Deus tinha prometido a eles. Mas quando algumas pessoas foram examinar a terra, perceberam que ali havia gigantes, e muitos. Isso colocou neles um grande temor, porque segundo o relato bíblico, o povo se via como gafanhoto, ou seja, se sentiam fracos e impotentes, inferiores aos seus inimigos. Meus amados irmãos, quando nós também estamos diante de um grande desafio em nossa vida, nós também temos a tendência de enxergar pequenos e incapazes de alcançar os nossos objetivos. Muitos fazem planos e traçam metas, mas à medida em que as dificuldades vão surgindo, desistem dos seus sonhos, porque começam a olhar para a sua limitação. A terra estava ali, meus irmãos, para ser conquistada. A promessa de Deus havia sido liberada através de Moisés, mas as pessoas começaram a se ver tão pequenas que tiveram medo. Talvez você que está me ouvindo hoje, nesse momento, você se vê muito pequeno diante de tantas coisas que deseja conquistar ou recuperar na sua vida, ou diante dos desafios que terá de enfrentar. Mas eu quero dizer que Deus está com você. Quando nós olhamos para a nossa incapacidade, os nossos sonhos se tornam inatingíveis, impossíveis de serem alcançados. Mas havia ali dois homens que conheciam o Deus a quem serviam e que, por isso, tiveram um olhar diferente sobre aquela situação. Josué e Caleb disseram: A terra que nós fomos espiar é boa. Se Deus se agradar de nós, Ele nos fará conquistá-la. Apenas devemos ser obedientes a Deus, porque se vocês se enxergam como gafanhotos, nós enxergaremos aqueles gigantes como nosso alimento, como nosso pão de cada dia. Meu querido irmão e minha querida irmã, a maneira como você se vê pode determinar o seu sucesso. Aqueles que se viam fracos e impotentes nem entraram na terra prometida. Satanás, meus irmãos, quer que nos vejamos como pessoas derrotadas, desamparadas, largadas nesse mundo, ou como pobres coitados que não têm nenhum recurso. Mas eu quero te dizer a maneira como Deus te vê. A palavra do Senhor diz que nós somos mais que vencedores em Cristo Jesus, que podemos todas as coisas naquele que nos fortalece, que 1.000 cairão ao nosso lado e 10.000 à nossa direita, e nós não seremos atingidos, que o Senhor é o nosso pastor e nada nos faltará. Apenas para citar algumas promessas liberadas para aqueles que servem a Deus. Reflitam nisso. E agora, voltamos ao nosso apresentador do programa.
0: O nosso muito obrigado ao Paulo Roberto, representante da BBN em Taubaté, pela meditação bíblica de hoje, que certamente serviu para o nosso crescimento espiritual. E agora vamos aos pedidos para juntos intercedermos. Um ouvinte pede pela salvação da sua família e louva a Deus por tudo que Ele tem feito em sua vida. Um avô pede pela vida do seu neto, por libertação. Um pai pede pela vida do seu filho. Um ouvinte pede pela saúde da sua esposa, que tem problema no pé. Um ouvinte pede pelo seu neto, que está internado na UTI, está drenando o pulmão, e por sua mãe, que está muito preocupada. Um ouvinte pede por sua família, por seus colegas de trabalho, pelos cristãos perseguidos e pela BBN e por sua vida. Um ouvinte pede pela sua esposa e por uma causa na justiça. Um ouvinte pede pela sua família, em especial pela vida do seu irmão. Um ouvinte pede por sua família e por seu trabalho, para que Deus lhe dê ânimo que necessita. Um ouvinte pede pela saúde da sua esposa. Este é o programa Oração em Família. Um ouvinte pede pela sua saúde, pelo resultado de um exame de colonoscopia e por uma ressonância magnética. Um ouvinte pede pela sua sobrinha que está na UTI. Um ouvinte pede pela saúde da esposa do seu pastor. Um ouvinte pede pela mãe de uma irmã da igreja que está internada por saúde e salvação. Uma mãe pede pelo seu filho, por libertação das drogas, por sua vida financeira e pelo seu casamento. Um ouvinte pede para que sua filha lhe respeite. Uma mãe pede por seus filhos, para que Deus os proteja do perigo. Um avô pede por seu neto, que está internado com pneumonia. Este é o programa Oração em Família. Um ouvinte pede por sua vida, pois sofre com dores fortes nas costas. Ele também está muito desanimado e sem forças para orar. Um ouvinte pede pela restauração do seu casamento, por sua saúde emocional e também de seus filhos. Um ouvinte pede pela vida e saúde de seu padrasto. Um ouvinte louva a Deus pelo sustento e pede para que Deus abençoe seu trabalho. Um ouvinte pede pela sua vida financeira. Um ouvinte pede pela restauração do seu casamento. Um ouvinte pede pela salvação do seu esposo e pelo seu filho e sua nora. Um ouvinte pede pela vida profissional do seu filho. Um ouvinte pede pela vida do seu esposo, que Deus haja em seu coração. Um ouvinte pede por sua vida e pela vida da sua irmã. Um ouvinte pede por sua família, pela vida espiritual de seus filhos, em especial por um dos filhos, que está com uma causa na justiça. Este é o programa Oração em Família. Um ouvinte pede pela salvação de uma amiga e um amigo. Um ouvinte pede pela gravidez da sua neta, que está com o coração muito acelerado e o bebê abaixo do peso adequado. Um ouvinte pede pela direção de Deus em sua vida e pela venda de imóveis e de um inventário. Um ouvinte pede pelo seu pastor e pela família da igreja, e também pela vida de um amigo, pela libertação de um vício. Um ouvinte louva a Deus pela finalização de um processo judicial. Um ouvinte pede por duas causas na justiça, e pelo nosso país e pelos governantes. Um ouvinte pede pela vida da sua esposa e por sua vida. Um ouvinte pede por um ponto de pregação, para que Deus dê a direção, e por seu filho, pela libertação dos vícios. Este é o programa Oração em Família. Um ouvinte pede por um problema que está enfrentando em sua visão, e por um irmão que está internado com plaquetas baixas. Um ouvinte pede pela saúde mental e emocional de uma moça. Um ouvinte pede por uma causa na justiça. Um ouvinte pede pelo seu filho, que está no período de experiência em um trabalho, para que possa ser efetivado. Este é o programa Oração em Família. Um ouvinte pede por um processo na justiça. Um ouvinte louva a Deus pela recuperação da saúde do seu padrasto. Um ouvinte pede pela saúde e salvação da sua família. Um pai pede pela salvação das suas duas filhas. Ore por um bebê de 5 meses que está na fila para um transplante de coração. Um ouvinte pede para que encontre um advogado para a sua causa. Um ouvinte pede por saúde, pois está com câncer no esôfago. Este é o programa Oração em Família. Um ouvinte pede pela sua vida, pela recuperação de dependência química. Um ouvinte pede pelo seu trabalho. Um ouvinte pede por uma amiga que está sofrendo com ansiedade. Um ouvinte pede por uma oportunidade de trabalho em uma escola. Um ouvinte pede pela saúde da sua esposa. Um ouvinte pede por um exame médico que vai fazer. Um ouvinte pede pela sua vida e pela vida do seu genro. Um ouvinte pede pelo seu tio, que foi diagnosticado com câncer agressivo. Um ouvinte pede pela saúde, pois tem passado por problemas neurológicos. Um ouvinte pede pela saúde da sua irmã. Estes são os pedidos e agradecimentos de hoje do nosso programa Oração em Família. Se puder, pare por alguns instantes, ajoelhe-se e vamos orar. Pai querido, muito obrigado por mais um dia de vida. Obrigado pela tua graça, pela tua misericórdia, pelo teu poder nas nossas vidas. Agradecemos também pela salvação que temos em Jesus Cristo e pedimos que os nossos parentes e amigos que não conhecem a Cristo que possam aceitá-lo como único e suficiente Salvador. Queremos colocar diante do Senhor todos os ouvintes que nos acompanham neste exato momento. Também colocamos nas tuas mãos todos os pedidos e agradecimentos deste programa Oração em Família de hoje. O Senhor conhece cada indivíduo, o Senhor conhece cada família. Pedimos por aqueles que têm causas na justiça, para que sejam pleiteadas pelo Senhor. Pedimos ainda que o Senhor abençoe aqueles que estão em processo de inventário, para que possa correr tudo bem. Nós te louvamos pelo teu amor para conosco e nós pedimos que o Senhor abençoe os doentes para que sejam curados em nome do Senhor Jesus. Muito obrigado pela tua graça, muito obrigado pelo teu amor para conosco. Oramos assim em nome do Senhor Jesus. Amém.

Muito obrigado pela sua participação em mais um programa Oração em Família da VBN. 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E vamos orar com você e por você e pelas nossas famílias. E agora você fica com mais da nossa programação musical. Muito obrigado pela sua audiência.

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Coríntios 2, 18 a 29. Quando comparamos essa com as demais cartas, percebemos que esta foi a mais longa das sete cartas. E notamos também que Tiatira não era a cidade mais proeminente entre elas. Mas então por quê?

0: explicaremos no estudo de hoje a necessidade de zelarmos pelo compromisso que fizemos com Cristo. Mas vamos conhecer primeiramente essa cidade para nos inteirarmos dos perigos que essa comunidade cristã corria. A cidade de Tiatira situava-se no caminho entre Pérgamo e Sardes. Atualmente, ela chama-se Asquihar, na Turquia. Ela é localizada na Ásia Menor. Era uma rota comercial importante para aqueles dias. Essa rota importante de comércio ligava a cidade de Pérgamo a Sardes e a Laodiceia. Tiatira foi fundada no século IV a.C. por Seleuco I. Ela foi fundada com o nome de Pelópia. Seu nome foi mudado por Seleuco por volta de 280 a.C. para Tiatira. O Império Romano a tomou juntamente com Pérgamo por volta do ano 133 a.C. Essa cidade de Tiatira era conhecida como um centro manufatureiro. Era conhecida pela produção de púrpura, uma tinta usada em tecidos, conforme lemos lá em Atos 16:14, que eram exportados para os nobres de todas as partes do mundo. Além de roupas, a cidade também produzia artigos em cerâmica e objetos de fundição de bronze e ferro. Havia em Tiatira grupos organizados de artesãos e profissionais, semelhante às associações profissionais de hoje, mas com elementos religiosos de influência pagã. Como as outras cidades da época, Tiatira teve seus templos e santuários religiosos, incluindo templos aos deuses falsos Apolo, Tirimânios e Artemis, a deusa Diana, chamada assim pelos romanos. E também havia um santuário a Sibila ou Sambate. A importância de figuras femininas na cultura religiosa de Tiatira pode ter facilitado esse trabalho de Jezabel, que é citada na carta, uma mulher que seduzia os discípulos e incentivava a idolatria e a prostituição. A igreja estava sendo tentada em relação a esse tipo de práticas. Essa igreja de Tiatira, mesmo não tendo informações mais detalhadas sobre o surgimento dela, podemos imaginar que ela surgiu através do trabalho de Lídia. Quando Paulo estava em Filipos, depois da visão que tivera em Troade, não encontrando uma sinagoga na cidade, ele achou um lugar de oração junto ao rio Gangites, lá em Filipos, e ali testemunhou de Cristo e evangelizou uma mulher chamada Lídia, comerciante de púrpura. Lídia, a primeira pessoa convertida na Europa, era de Tiatira. Provavelmente Lídia, que era de Tiatira, então ali começou um trabalho, um grupo, na sua casa ou na casa de seus parentes, assim como ela fizera também em Filipos. O que sabemos, além dessas suposições, vem das próprias referências à igreja no Apocalipse. E no dizer de Stott, um grande comentarista inglês, na época em que João escreveu essa carta, a igreja se notabilizava por desenvolver a contento o seu amor, a sua fé, o seu serviço, a sua perseverança e as obras que se tornaram cada vez maiores. Entretanto, diante das pressões sofridas, alguns cristãos tinham sido seduzidos por uma mestra falsa e por isso Jesus repreendeu essa comunidade. Podemos dizer que Satanás estava presente e ativo na Ásia quando Jesus enviou essas cartas. Ele tinha sinagogas em Esmirna e Filadélfia e tinha um trono em Pérgamo, conforme nós vamos vendo no relato dessas cartas. Em Tiatira, o diabo tinha essa profetisa que incentivava as pessoas a conhecerem as coisas profundas de Satanás. Veja o versículo 24. Para servir, então, a Deus num ambiente cheio de influência do diabo, o discípulo de Cristo teria que lutar e confiar em Deus, mantendo seu compromisso com o Senhor. Por isso, ao estudarmos esse texto, vamos dar a ele o seguinte título: O Zelo pelo Compromisso, Carta à Igreja em Tiatira. Eu repito, com base, então, em Apocalipse 2, 18 a 29, o título para o nosso estudo é O Zelo pelo Compromisso, Carta à Igreja em Tiatira. Introduzimos essa nossa reflexão e, quando examinamos o texto, podemos perceber esse princípio. Diante da avaliação de Jesus, o zelo pelo compromisso deve ser demonstrado como característica marcante de nossas igrejas. Eu repito, esse é o princípio que vai nos ajudar a entender o conteúdo desta carta. Diante da avaliação de Jesus, o zelo pelo compromisso deve ser demonstrado como característica marcante em nossas igrejas. E nesses versos nós vamos encontrar aqueles 5 aspectos que compõem a avaliação de Jesus sobre a sua igreja. O primeiro aspecto refere-se à apresentação de Jesus para a sua igreja, conforme vemos no versículo 18. Ao anjo da igreja em Tiatira escreve: essas coisas diz o Filho de Deus, que tem os olhos como chama de fogo e os pés semelhantes ao bronze polido. Essa expressão, Filho de Deus, aparece somente aqui no Apocalipse, mas ela é comum por todo o Novo Testamento, especialmente nos livros de João, como descrição de Jesus Cristo. Mas é interessante também que Paulo, em algumas ocasiões, chama os servos de Deus como filhos de Deus. Mas certamente aqui, Filho de Deus refere-se ao Senhor Jesus. Ele tem os olhos como chamas de fogo. Demonstra então que Jesus tem olhos poderosos e penetrantes, e os seus pés, como bronze polido, referem-se à sua força para castigar e até esmagar os seus inimigos. O segundo aspecto dessa avaliação de Jesus refere-se à aprovação de Jesus. O verso 19 diz assim: conheço as tuas obras, o teu amor, a tua fé, o teu serviço, a tua perseverança e as tuas últimas obras, mais numerosas do que as primeiras. Jesus conhecia e elogiou 5 qualidades boas da igreja em Tiatira. Primeiramente, obras. A igreja em Tiatira era uma congregação ativa. Ela tinha realizações a apresentar ao mundo. Ela mostrava ao mundo que fazia diferença crer em Cristo. Segundo, ela tinha amor. O princípio fundamental da vida do cristão é o amor. Faltava amor em Éfeso, mas Jesus viu essa qualidade boa em Tiatira. Em terceiro lugar, Jesus elogia a fé. Junto com as obras e o amor, os discípulos em Tiatira mostraram a sua fé. A fé cristã, querido amigo, deve ser prática. Tiago nos mostra que a fé sem obras é morta. Elas devem glorificar a Deus, conforme Mateus 5,16. Os cristãos em Tiatira, em quarto lugar, foram elogiados pelo seu serviço. Servir uns aos outros é o diferencial que Jesus requer de nós, que somos seus discípulos. O Senhor Jesus deu esse exemplo na noite da ceia, ao lavar os pés dos discípulos. João 13,14,16. A perseverança, então, foi o quinto motivo de elogio do Senhor aos cristãos em Tiatira. Essa é uma qualidade frequentemente incluída nas características que definem os servos de Deus. A tribulação produz a perseverança. Jesus reconheceu em Tiatira que as últimas obras eram mais numerosas do que as primeiras. Então, ao invés de esfriar, a igreja se tornou cada vez mais ativa no serviço de Deus. Os servos de Deus devem ser sempre abundantes na obra do Senhor, conforme disse Paulo aos Coríntios, 1 Coríntios 15:58. Por quê? Porque Deus nos criou para as boas obras que antecipadamente Ele preparou para que andássemos nelas. Assim, a igreja em Tiatira é elogiada por essas 5 qualidades especiais de um viver cristão digno. Agora, o terceiro aspecto refere-se à acusação de Jesus, versículos 20 a 23. E aí a palavra do Senhor Jesus é uma palavra muito objetiva. Tenho, porém, contra ti o tolerares que essa mulher, Jezabel, que a si mesmo se declara profetisa, não somente ensine, mas ainda seduza os meus servos a praticarem a prostituição e a comerem coisas sacrificadas aos ídolos. Dei-lhe tempo para que se arrependesse. Ela, todavia, não quer arrepender-se da sua prostituição. Eis que a prostro de cama, bem como em grande tribulação, os que com ela adulteram, caso não se arrependam das obras que ela incita. Matarei os seus filhos, e todas as igrejas conhecerão que eu sou aquele que sonda mentes e corações, e vos darei a cada um segundo as vossas obras. Querido amigo, essa expressão "tenho, porém, contra ti" é uma palavra que detecta o problema principal da igreja em Tiatira. Esse problema foi uma atitude tolerante em relação a essa falsa profetisa. O problema de hoje é exatamente esse: tolerância com a falsa doutrina, com o pecado. É possível que houvesse realmente uma Jezabel, mas é mais provável que Jesus tenha escolhido este nome por representar toda a maldade da rainha Jezabel, mulher de Acabe, no 9 século antes de Cristo. Contra esse casal se levantou Elias, pois a influência dela foi funesta para Israel. Ela conduziu o povo à adoração a Baal. Essa mulher em Tiatira agia de modo semelhante. Ela seduzia os cristãos às práticas de idolatria e prostituição, isso é, falta de compromisso espiritual e impureza sexual. Ela incentivou os servos de Deus a comerem coisas sacrificadas aos ídolos. Em si mesmo, esse ato não era pecaminoso, comer essas coisas, essas carnes sacrificadas. Porém, era uma prática que podia levar os cristãos novos e imaturos a pecarem. Além disso, tal prática tinha sido condenada, pois representava uma associação com os demônios. São textos que você deve estudar: 1 Coríntios 8, 4 a 6, Atos 15, versículos 20 e 29, e 1 Coríntios 10, 19 a 22. O problema da igreja foi a sua tolerância, e hoje, querido amigo, corremos o mesmo risco. O povo de Deus deve repreender e rejeitar os falsos mestres e as suas práticas erradas. A igreja em Tiatira possivelmente enfatizou tanto amor que se esqueceu da pureza doutrinária. E o Senhor Jesus diz então claramente: dei-lhe tempo para que se arrependesse. Isso mostra que Jesus é longânimo e paciente. Ele deu tempo suficiente para que essa profetisa se arrependesse, mas ela não quis. Então, o Senhor Jesus diz: eis que a prostro de cama. E esta não é a cama da prostituição, não. Ela já se deitava naquela cama por vontade própria. Mas esta é a cama da doença, do sofrimento, do castigo divino. Jesus forçaria essa mulher e seus cúmplices a se deitarem na cama da tribulação, do castigo, da condenação. Matarei os seus filhos é uma expressão muito objetiva. E essa palavra filho frequentemente se refere às pessoas que seguem os ensinamentos desses mestres. E muitos deles praticavam as obras que ela ensinava. Se não se arrependessem, Jesus mataria os malfeitores. Isso é, condenação eterna. Todas as igrejas conhecerão. E esse castigo divino tinha alguns propósitos. Um deles, obviamente, é castigar os culpados. Nesse caso, Jesus prometeu condenar, matar as pessoas que praticavam a idolatria e a prostituição, caso não se arrependessem. Mas há um segundo motivo atrás desse castigo. A morte de alguns serviria de alerta para os outros. As igrejas entenderiam que Jesus realmente sabe de tudo o que acontece e que ele julga retamente segundo as obras de cada um. Jesus não faz acepção de pessoas, o seu julgamento não é parcial. Observamos assim a importância da disciplina divina para deter o pecado nos outros. O quarto aspecto refere-se à aceitação ou à admoestação dada por Jesus. Versículos 24 e 25, nós lemos o seguinte: digo todavia a vós outros, os demais de Tiatira, há tantos quantos não têm essa doutrina, que não conheceram, como eles dizem, as coisas profundas de Satanás. Outra carga não jogarei sobre vós, tão somente conservai o que tendes até que eu venha. Aqui sim temos uma palavra de aceitação, uma palavra de encorajamento. A quem? Aos demais de Tiatira. Jesus encorajou os outros, os fiéis, que não aceitavam a doutrina falsa e não participaram do conhecimento das coisas profundas de Satanás. Algumas pessoas não buscam as profundezas de Deus, pois queriam conhecimento profundo, um conhecimento típico dos gnósticos. O Senhor Jesus então diz que outra carga ele não jogaria sobre esses que eram fiéis. Manter a pureza no meio da influência negativa em Tiatira e sob pressão de falsos ensinamentos já era difícil. Então Jesus, que conhece bem a sua igreja, não exigiria mais do que eles pudessem suportar. E querido amigo, essa é a promessa que temos da parte de Deus. Veja, por exemplo, 1 Coríntios 10, 13. Nada é além daquilo que nós podemos suportar. O quinto e último aspecto dessa avaliação do Senhor Jesus refere-se à atração que Jesus oferece à sua igreja. Versículos 26 até 29. Ao vencedor que guardar até o fim as minhas obras, eu lhe darei autoridade sobre as nações, e com um cetro de ferro as regerá e as reduzirá a pedaços, como se fossem objetos de barro. Assim como eu também recebi do meu Pai, dar-lhe-ei ainda a estrela da manhã. Quem tem ouvidos, ouça o que o Espírito diz às igrejas. Querido amigo, o vencedor é aquele que guarda as obras de Cristo até o fim. Novamente, Jesus destaca a necessidade da perseverança, mesmo quando enfrentamos tribulações. Os cristãos perseguidos foram vítimas da maldade dos homens poderosos desse mundo, até do poder do governo. Mas os vencedores dominariam sobre as nações com o poder do ungido de Deus. Jesus daria aos fiéis o privilégio de participar desse vitorioso reino messiânico. Jesus é a estrela da manhã. Qual maior recompensa para o vencedor do que chegar ao eterno dia iluminado para sempre pela luz de Jesus? Quem tem ouvidos para ouvir, ouça. Como nas outras cartas, Jesus encerra essa carta com um apelo aos ouvintes: prestem bem atenção nas minhas palavras. Quero concluir esse estudo mostrando para você alguns detalhes. A igreja de Cristo deve estar atenta para ouvir a voz do Senhor e obedecer os seus mandamentos. Somente assim será recompensada com a vitória. Aquele que obedece a Cristo e permanece firme será exaltado e reinará com ele. A igreja é encorajada por Cristo a permanecer fiel até o fim, apesar da apostasia de alguns. Querido amigo, é possível manter firme a sã doutrina, mesmo quando alguns se desviam. É possível se manter firme na conduta, mesmo quando alguns se corrompem. É preciso entender que já temos tudo em Cristo para uma vida plena. A igreja que perseverar e for fiel até o fim, essa igreja será recompensada pelo Senhor. Jesus promete dar autoridade à sua igreja sobre as nações. Promete que o vencedor vai julgar os ímpios e reinar com ele. E Jesus promete conceder autoridade de Deus na vida da igreja. Portanto, devemos dar ouvidos ao que o Senhor Jesus está falando à sua igreja. O Senhor nos dá sempre oportunidade para nos arrependermos dos nossos maus caminhos e voltarmos para Ele e andar no seu caminho de luz. Afinal, Ele é a estrela da manhã. Devemos também constantemente crescer em obras, amor, fé, perseverança e na qualidade do serviço a Deus. Jesus conhece a sua igreja. Ele sabe aqueles que lhe são fiéis a Ele e a sua palavra. A esses que obedecem é garantido reinar com ele, quando ele estabelecer o seu reino de justiça e paz sobre a terra. Mas, para aqueles que desprezam a sua palavra e desprezam a ele, esses estarão condenados à morte eterna. Jesus vê tudo e faz uma distinção absoluta entre os servos de Satanás e os servos fiéis do Senhor. A minha oração é para que você seja alistado entre os servos fiéis do Senhor. Que o Senhor lhe abençoe, um grande abraço e até o próximo programa.
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2: A criança anda mais irritada ou agitada? O que ela come pode ter algo a ver com isso. Apenas 20 minutinhos na natureza podem melhorar a sua saúde. Sua garrafa reutilizável pode não estar tão limpa quanto parece. Uma pesquisa feita por cientistas lá na Noruega revelou que a alimentação diária tem um impacto direto no bem-estar emocional e no comportamento de crianças de apenas 4 anos. O estudo indicou que os voluntários infantis que consumiam frutas e verduras com frequência regular apresentavam bem menos episódios de ansiedade ou tristeza profunda. Em contrapartida, os menores que tinham um cardápio baseado em produtos ultraprocessados demonstraram traços evidentes de impulsividade. Os pesquisadores constataram que a ingestão contínua de doces e salgadinhos industrializados gera reações desafiadoras na rotina, como agitação extrema e dificuldade de concentração prolongada. Essa relação negativa dos alimentos prejudiciais se mostrou ainda mais intensa do que os efeitos positivos provocados pelas dietas saudáveis no organismo. De acordo com o artigo científico, a carência de nutrientes essenciais no cérebro acaba favorecendo o processo inflamatórios severos. O ambiente familiar construído durante o momento das refeições também desempenha o papel social das crianças pequenas. Sentar-se à mesa reunido ajuda a fortalecer os vínculos afetivos, estimula o aprendizado e diminui o estresse diário dos filhos. Uma simples caminhada num parque arborizado ou uma pausa ao ar livre durante o almoço trazem grandes benefícios biológicos. Estudos recentes mostram que apenas 20 minutos diários em ambientes naturais são suficientes para combater o estresse crônico. Essas experiências sensoriais reduzem os batimentos cardíacos de forma imediata e induzem o corpo a um estado de calma profunda. Passar tempo perto das árvores altera o sistema endócrino ao diminuir a circulação de hormônios como cortisol e adrenalina. Os aromas naturais liberados pelas florestas de pinheiro ativam o relaxamento e estimulam as células de defesa no sangue. Esses compostos aromáticos orgânicos surtem um efeito calmante rápido e o benefício pode durar por semanas após o passeio. O contato moderado com o solo e as plantas também auxilia na manutenção e no equilíbrio da flora intestinal. O uso diário de garrafas reutilizáveis exige cuidados redobrados com a higiene, principalmente no inverno, quando os recipientes passam a armazenar chás e cafés. Especialistas alertam que apenas enxaguar o acessório antes de reabastecer com água não é suficiente para remover as impurezas. O contato constante com a saliva humana, mãos e superfícies externas

0: Eita, vida boa. Eita, rapaz. Muito bem, chapéu de couro. Vida boa, perreada. Agora estamos transmitindo para todo mundo através da rede mundial de computadores, através do aplicativo Rádio Net, o programa no Terreiro da Fazenda. Muito bem, está sendo gravado, né, chapéu de couro? Parece. É, rapaz. Bom dia, meu compadre. Bom dia, minha comadre. 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

Muito bem, bom dia, gente, amigo. Agora são 5:28. 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

Vamos. Muito bem, vamos embora com o Pátio, 5h34 na melhor da cidade. Mandar um bom dia para você que está ligado com a gente, onde quer que esteja. Ô, chapéu de couro, deixa, o Luciano mandou para mim, deixa eu ver aqui, rapaz, como é o nome do cantor, rapaz, deixa eu ver aqui, é Marcos Farias, né? Todo dia vamos tocar a música dele, bota aí essa primeira aí, deixa eu ver aqui, Rosa dos Ventos, vamos lá.

0: Muito bem, você ouviu Marcos Faria, é música bem executada, né? Isso, é família ainda de Vital Faria, segundo o Luciano me falou, e todo dia a gente vai passar aqui uma música dele aqui na melhor da cidade, ok? Agora são 5h39, eu quero mandar um bom dia para você, você que tá ligado com a gente, vamos com a participação do ouvinte no ar, deixa eu ver aqui, cadê, rapaz, deixa eu ver aqui, mandar aqui um bom dia para nossa amiga Lia, lá em Bacabal, no estado do Maranhão, e todo dia ela tá ligadinha com a gente e vai mandar um alô para sua família aqui em Itaperuá. Lia, mais uma vez, bom dia.
1: Oi, primo, bom dia.
0: Opa!
1: Você deu um alô aí.
0: Sim.
1: Novamente, para a família Canuto.
0: Muito bem.
1: Para o Antônio Roberto,
0: isso.
1: Cida, Lúcia, Zé Graça, Zé Damião, Paulo, Aludinha.
0: Olha aí, é Zé Gato, viu?
1: Para o Vitor,
0: é Zé Gato e Zé Damião, lá no Rio de Janeiro.
1: Fica com Deus.
0: Obrigado, Lia. Deus te abençoe também. Aproveitando aqui a oportunidade, quero mandar um alôzinho para meu amigo Antônio Roberto, também é ouvido do nosso programa, está na academia. Essa hora é cuidando da saúde, ele e a esposa. Eu mando um bom dia também para o seu filho, como é o nome dele, rapaz? Giancarlo, acho que é assim o nome do filho dele, que mora lá no Amazonas, no estado do Amazonas. Quando dá, ele escuta o nosso programa. Aproveito e mando um alôzinho aí para toda a família Canudo, ligado com o nosso programa. Quero mandar um bom dia também. É porque tem gente que me vê, não, sabe, eu tô ouvindo seu programa todo e eu esqueço. Manda um alô para aí na Soraça, aqui na rua, deixa eu ver aqui, José Genuíno, na Coronel Dóis, o casal. Pedro Leocardi com o Mário Geraldo, tá ligado com a gente, quem mais tá na escuta, enfim, você que tá ouvindo a gente, passa aqui um áudio pra gente, que a gente tem o prazer de mandar pra você, tá ok? 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Tá dado o recado. 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
0: 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Combinado? Muito bem. Meu amigo Antônio Roberto já disse que ele estava na academia, viu, chapéu de couro? Você disse que não, estava sim, ele já estava, porque a rádio estava fora do ar. A gente, o Luciano botou no ar agora há pouco, mas ele já acorda cedo, ele e a esposa, lá no Bessa tem uma academia, e logo cedinho ele vem lá participar das atividades físicas, claro, cuidando do coração, cuidando das taxas, mas o radinho está ali, ligado com a gente, o rádio celular, através do aplicativo Rádio Net. Eu vou conversar com ele, vou convidar ele para falar com a gente. Meu primo e amigo Antônio Roberto faz parte do nosso programa da Tapero FM. Bom dia, meu irmão.
4: Bom dia, primo Anselmo.
0: Opa, meu velho.
4: Antônio Roberto, aqui do.
0: Antônio Roberto, Bessa, olha aí.
4: Mandando um abraço aí para vocês.
0: Isso.
4: E para a minha irmã Cida e Vitinho.
0: Já acordou, Vitinho.
4: No Maranhão.
0: Isso.
4: Acabal.
0: Isso.
4: Outro abração para José Damião, que é o vulgo Zé da Gata.
0: Trabalhando
4: lá em Xerém, no Rio de Janeiro.
0: Anota
4: e
0: aí.
4: E também para José Graciano, que mora no Rio de Janeiro.
0: Isso.
4: Também outro abração aí para o meu filho Jean Michel.
0: Jean Michel, anota aí, viu?
4: Mas no momento ele não está ouvindo.
0: Não tem problema.
4: Porque ele está em missão de treinamento.
0: Muito bem.
4: Mesmo assim, meu primo, um abraço.
0: Vale a pena. O chapéu de couro, anota aí. É Jean Michel. Mesmo se ele não está ouvindo, mas a gente, só a atenção do pai dele com a gente. Porque veja só, eu sempre digo que Taperoá tem 14 mil habitantes. Desses 14 mil habitantes, recebi uma mensagem de Lia, lá do Maranhão, e agora Antônio Roberto e João Pessoa. Faltando 12 minutos para acabar o programa. Hoje é muito fácil, você está com o celular na mão, está ouvindo a rádio, para mandar um sarrabuiado. É por isso que eu peço muito a Deus, antes de eu morrer, eu trabalhar numa rádio comercial que tem um grande alcance. Eu peço muito a Deus. Quem não sabe que o nosso diretor, o presidente Júnior de Preto, através dos seus conhecimentos políticos, transforma essa rádio numa rádio comercial, para eu não viver reféns. Eu não viver reféns de audiência local, mas de todas as cidades onde uma rádio comercial alcança. Não, Antônio Roberto? É verdade, rapaz. Eu estava assistindo ontem um homem com 75 anos de idade, ele tem um programa, rapaz, numa rádio, é uma grande audiência. no Rio Grande do Norte, das 4 horas da tarde, é um programa de forró, um programa regionalizado. É assim mesmo, né? Vamos embora. 5h49, a melhor do Cariri. Obrigado, doutor Roberto. Deus te abençoe, meu irmão. Gente, ontem Campina Grande deu pontapé na abertura do melhor São João do mundo, ano 2026. É a festa comendo de um lado e uma parte dos funcionários em greve do outro lado. Eu sei como é que um gestor se sente feliz fazendo uma festa do porte do maior São João do mundo e do outro lado as pessoas fazendo greve com salários, né, determinados salários atrasados. Mas é assim mesmo, faz parte da política, faz parte do sistema. Agora são 5h50, a gente vai para falar com a gente. Bota o ouvinte aí. Bom dia, Anselmo. Estou na escuta todos os dias. Acho que a minha amiga, deixa eu ver aqui, acho que a minha amiga Toninha, lá do assentamento do Cinto Panati. Obrigado, viu? Vamos embora. Um chapéu de couro. Notou o nome aí dos irmãos de Antônio Roberto, Zé da Gata, do bairro de Anchieta, Rio de Janeiro, ligado com a gente. Mandar um alôzinho pra Pedão, tá tirando a bicicleta pra caminhar. Alô, Pedão, bom dia. Mandar um bom dia pra o Zé Vicente, será que... É porque eu não sei, eu passei lá, tava tudo escuro, acho que ele não veio hoje, não. Professor Épico Cavalcante deve estar em Equador, não está ouvindo a rádio, senão me dava notícia. Mas estava um esquisito danado lá no Zé Vicente, eu acho que ele não está hoje não. Né? Deixa eu ver aqui, rapaz. Pois é, 5 horas e 51 minutos. Entrega aí, Gavião da Serra, catuca aí, meu filho.

você, bom dia, bom dia, bom dia. Agora a hora certa, confira, são 5h55, nesta manhã de quinta-feira. Quero mandar um bom dia para você que está ligado em nosso programa, não é isso? É, muito obrigado pela audiência. Estamos retransmitindo o programa aqui, o programa no Terreiro da Fazenda, nos seus estudos, na rádio, nos seus estudos, na cidade de Itaperuá, na Paraíba, no Cariri Paraibano. Seja bem-vindo ao programa no Terreiro da Fazenda. Eita, compadre velho, a hora certa são 5h56. Confira, 5h56. Bom dia, gente amiga. Então vamos embora, vamos embora. Agora são 5h56 na melhor do Cariri.

0: Muito bem, muito bem. Vamos embora. 5:57 e a gente na linha para falar com a gente. Bota o ouvinte aí, que já estamos chegando ao final do programa, viu, Chapéu de Couro? Não, eu disse que ele não estava no quiosque. Quando eu passei, era 5:05. Zé Vicente não estava. E é por isso que eu estava. Agora vamos saber quem foi que ligou pra gente. Alô, bom dia!
1: Bom dia, Selmo Vieira. Quando é feriado, abro um pouquinho mais tarde, aos domingos também. Valeu, cara, um abraço.
0: Olha aí, Chapéu de Couro. Você errou, não fica aqui. Você disse ontem que meu amigo Júnior, que é vigilante lá do hospital, não estava de planta ontem. Você disse que Zé Vicente não estava hoje. Zé Vicente tá, ontem sai até aquele café quentinho, aquele chá de bolo, aquele sanduíche de queijo de coalho, queijo de manteiga e aquele pão francês com ovo passado na manteiga da terra, lá no Zé Vicente, viu? Muito bem, agora, meu amigo Zé Vicente, gente fina, bola cheia, ligado com o programa, viu? Obrigado aí pelo carinho da audiência. Lembrando a vocês que durante esse mês de junho, agora, o mês das festas juninas, da canjica, da pamonha, do pé de moleque, nós não temos o sertanejo, é só forró, autêntico pé de serra de segunda a sexta-feira, só forró na base da sanfona, do triângulo e do zabumba.
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0: 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Hora certa.
1: 6:03.
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5: Taperoá FM informa. Hora certa. 6 horas e 6 minutos.

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2: Taperoá FM informa. Hora certa. 6 horas e 31 minutos.

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1: 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Hora certa.
2: 6:56.
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0: agora em Itaperuá, no Cariri da Paraíba, 7:01.
1: 7:01 no Centrão da Paraíba.
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0: empresa recolhe 374 mil garrafas aí com água mineral cristal após exatamente detecção de bactéria.
1: Produtos haviam sido distribuídos por fabricante para venda no Distrito Federal, Tocantins, Goiás, interior de São Paulo.
0: A Assembleia Legislativa aprova a inclusão de poesia cultural também popular na grada aí escolar no estado da Paraíba.
1: Nos termos do projeto, a Rede Estadual de Ensino fica obrigada a manter um acervo de livros e folhetos voltados para poesia e cultura popular.
0: TRE da Paraíba reforça aí forças de segurança para planejamento aí e integrado aí das eleições 2026.
1: Foram convidados representantes do Ministério Público Eleitoral, da Polícia Federal, Polícia Militar e Polícia Civil.
0: E na política paraibana, Léo Bezerra critica aí a oposição do PSB na Prefeitura Municipal de João Pessoa e cobra aí de João Azevedo. É dessa forma que o PSB quer exatamente tratar, diz ele.
1: Entre sete componentes do grupo parlamentar oficializado nesta semana estão Jailma Carvalho e Zezinho Botafogo.
0: E mais, o Pix assusta aí os americanos, diz Lula após proposta de tarifa de 25% dos Estados Unidos.
1: O Pix assusta os americanos, diz Lula após proposta desta tarifa de 25% dos americanos.
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1: E hoje é dia de Corpus Christi e dia mundial das crianças vítimas de agressão.
0: Hoje é

0: quinta-feira, 4 de junho de 2026.
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0: Oi, gente, olá você, muito bom dia. Agora são 7:06, 7:06 na Paraíba. Eu mesmo, vamos chegando a partir de agora. Vamos chegando, trazendo muita informação para você, sua participação, sua interação aqui conosco, através dos nossos canais de interação. Sejam bem-vindos, sejam bem-vindas a mais um pancadão de audiência da Paraíba. Nossa eterna gratidão ao nosso bom, misericordioso e generoso Deus. Muitas vezes enfrentamos situações adversas, situações que muitas vezes não vêm nos abater. São diagnósticos, são enfermidades que tentam tirar o brilho da nossa vida e desistir da vida e desistir do tudo. Mas algo que a Bíblia nos diz, o próprio Jesus diz, que no mundo nós teríamos sim aflições, mas que nós tivéssemos um bom ânimo, porque Ele venceu. Mas nós vemos o imediato, nós queremos muitas vezes ver livre, claro, e a enfermidade não traz bem. Mas a nossa fé, ela tem que estar centralizada em Deus eterno. É inevitável que passemos por situações difíceis, pois isso é consequência dos nossos pecados, muitas vezes. Mas, ao passarmos por tudo isso, devemos passar sempre com bom ânimo, pois o próprio Cristo, Ele venceu. E se Ele venceu, nós também temos essa promessa. Em Cristo somos mais, muito mais que vencedores. Pensa nisso, uma ótima quinta-feira.
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0: Isso aí, gente, agora 7:08 em Itaperuá, no Cariri da Paraíba, Sampaio.
1: É isso aí, um bom dia, Luciano Silva, um bom dia, família taperoaense, um bom dia a você que nos acompanha através do 87,9, é a Rádio Taperoá FM, orgulho de Itaperuá. Orgulho da gente. E você que nos acompanha através do nosso canal no YouTube, nossas páginas no Facebook, sejam bem-vindos a este jornal, que é o pancadão de audiência da Paraíba, Luciano Silva.
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0: Interativos, interativas, brasileiros e brasileiras. Quem diria que o presidente da República, Luiz Inácio Lula da Silva, um dia chegasse a reconhecer a importância do Pix para o povo brasileiro? Quem diria que um dia Lula fosse se dobrar diante de algo que foi criado pelo seu maior adversário? O calo no seu pé. Após uma taxa de 25% dos Estados Unidos sobre o Pix, que tem incomodado realmente porque mudou. Você tem muito mais facilidades de pagar no Pix do que no cartão de crédito. Hoje você tem opções de Pix parcelado, alguns aplicativos até parcelam Pix. Diminuiu de você andar com dinheiro. Diminuiu de você estar em filas de banco. E aí, após essa informação dos Estados Unidos de taxar o Pix em 25%, o governo brasileiro finalmente saiu em defesa do Pix com cartaz e tudo na mão. Quem diria, né? Quem diria? Aquele que lá atrás queria acabar o Pix, depois ele desdisse, né? Queria taxar o Pix de uma forma, porque não foi ele que criou. Só falta agora ele dizer que foi ele que criou. Como ele se apropriou de programas sociais e disse que foi ele. E aí meia dúzia de pessoas acreditam realmente que foi ele, sem conhecimento da história. Isso mostra, Lula, que os brasileiros estavam certos. Quando os brasileiros foram às redes sociais e protestaram contra a sua taxação, que você na verdade queria acabar o Pix, os brasileiros disseram que não. E hoje você se dobra diante do seu adversário, porque foi ele que criou o Pix para o bem da população brasileira. O Pix é nosso, e aí ninguém tira o valor e o brilho do Pix, que é do povo, não é de um partido, não é? Embora ele tenha criado, mas é do povo brasileiro, e deu certo. E aquele que dá certo, a gente não mexe, ao contrário, a gente melhora cada dia mais.
1: Hoje o Pix faz parte. Hoje o Pix faz parte da vida, do cotidiano de todos os brasileiros. E isso, quando se tornou parte do cotidiano, não pode mais ser retirado. Tem que ser mantido e melhorado. Facilitou muito a vida das pessoas, de comerciantes, de clientes, e diminuiu a questão do dinheiro vivo andando no bolso dos brasileiros em lugares inseguros, onde a segurança não é debatida, não é discutida, muitas vezes é deixada de lado. A gente está vendo ontem um delegado falando a respeito disso. Como está a nossa segurança? Se a mais alta corte simplesmente acaba com a segurança, destrói a segurança e alivia para o bandido. E aí as ruas ficam inseguras, nem na zona rural as pessoas têm paz e segurança. E se tiver com dinheiro, pior ainda. E o Pix veio para fazer isso, para reduzir o dinheiro, para reduzir o número de vítimas. O Pix não só facilitou a questão técnica da comercialização, mas também é um método de segurança. Veio contribuir muito com a segurança do brasileiro. E quando o brasileiro andava com o seu dinheiro sofrido no bolso, era assaltado direto. Por isso a importância. Ajudou na segurança, ajudou no comércio, na economia, ajudou tanto comerciantes quanto clientes. E hoje em dia faz parte da vida do brasileiro, assim como o Bolsa Família, que Fernando Henrique Cardoso trouxe, criou para o brasileiro, hoje não pode mais ser retirado, já faz parte do cotidiano de muitas pessoas que passam necessidade. Assim também o Pix, criado aí, trazido por Bolsonaro, faz parte também para o brasileiro. O que a gente tem que entender é que a gente não deve achar ruim as coisas boas, porque foi fulano que trouxe, porque foi fulano quem criou. Não interessa, foi bom, é bom. É bom para todos? É. Serve para todo mundo e muito? Serve. Então, é só melhorar cada vez mais, porque o povo vai agradecer. Quem melhora, quem defende o que é bom para o povo. Essa historinha de que, não, foi fulano que trouxe, então é ruim. Não, foi fulano que criou, então é ruim. Não. O Bolsa Família que Fernando Henrique Cardoso criou, não é bom? Está aí até hoje. E o Pix que foi trazido, que foi criado, seja lá o que for, por Bolsonaro, não é bom? É. Então pronto. Tem que ficar. E quem está no poder, ou quem estiver no poder aí, a partir do próximo ano, tem que manter. Por quê? Porque o povo é que é o patrão. O povo, quando ele aprova algo, tem que ser endossado pelo poder público, porque o poder público está lá, porque o público o colocou lá. Independentemente de partido, sigla, seja o que for. Se o povo endossou uma ideia, pode ser de quem quer que seja, aí o poder público deve endossar essa ideia para que todos, conjuntamente, possam andar com equilíbrio, com sensatez e com qualidade de vida.
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0: isso aí, gente. Agora são 7 horas e 19 minutos, né? 7 horas e 19 minutos. Hoje o Pix, ele vai conquistando o mundo inteiro, né? Porque, como eu disse no comentário, ele tem as facilidades que o cartão de crédito não tem. O cartão de crédito, ele tem um juro muito alto. Hoje, inclusive, assim, algumas empresas, alguns aplicativos, quando você compra, eu compro, e às vezes eles parcelam o Pix. Ele tem a opção lá de você parcelar, mesmo pagando o Pix. Você pagar em 3 parcelas, né, vai parcelando. E tem as facilidades, né? Sem juros, sem os juros abusivos que tem aí os cartões de crédito. E cartão de crédito é uma bola de neve, né? O Pix facilitou muito a vida de todos nós brasileiros, né? Principalmente para nós que moramos aqui, que a gente sabe que a nossa agência bancária, não temos agência bancária, o banco não funciona, às vezes tem dinheiro, às vezes não tem dinheiro. Você imaginou se hoje aqui, para nós aqui de Itaperuá, para nós aqui, todos nós, para o comerciante, para o aposentado, pensionista, para os servidores da prefeitura, do estado, se não houvesse o Pix, como essas pessoas todas iriam movimentar seus dinheiros? Que a gente não tem banco. Você imagina aí, você puxa essa ficha aí, puxa essa realidade. O que seria dos comerciantes hoje, né? O que seria dos aposentados, dos pensionistas, dos trabalhadores? Nós que moramos aqui em Itaperuá, nós que moramos em cidade pequena que não temos agência bancária para sacar o nosso dinheiro. O que seria dos servidores públicos, né? Porque aí o dinheiro cai na conta dele, ele paga fulano, transfere para fulano, paga cicrano, paga tudo no Pix, movimenta tudo, né? E isso é muito importante. E aí, quando por isso que o povo brasileiro, quando o governo tentava taxar, né, taxar aquela movimentação no Pix, o povo brasileiro se manifestou. E hoje o próprio governo, ele reconhece a importância. E aí não importa quem criou. É bom para o povo. Aquilo que é bom para o povo tem que ser valorizado. Não importa quem fez, quem criou, né? Queria acabar porque foi simplesmente fulano que... Não importa. Está abrindo diferença no povo? Pronto. É bom. O povo gostou? Acho que os poderes, eles deveriam sempre fazer... como é que chama aqueles que eles fazem para ouvir o povo? Isso tem um nomezinho.
1: Uma ouvidoria?
0: Ouvidoria sempre para ouvir o povo antes deles tomar decisões. Bota nas redes sociais e diga assim: vou fazer isso aqui, o que é que vocês acham? Bota para o povo falar.
1: Quem é a favor, quem é contra?
0: Quem é a favor, quem é contra? Pronto, você vai ver que a maioria, se as coisas for boas, ela vai dizer que sim, continua, melhora.
1: Eu acho até tardio esse movimento aí do presidente. Porque é o seguinte, quando ele entrou no poder, que o Fernando Henrique Cardoso, que era o maior opositor dele na época, criou o Bolsa Família, e aí ele só pegou o Bolsa Família, mudou o nome, e continuou. É. Acho que o Pix, naquele movimento que ele fez de querer taxar o Pix, acredito que foram assim, aqueles... Não tem aqueles partidários chatos, radicais, que não cabem em governo nenhum? Acho que foram eles que botaram na cabeça dele. Tem que extinguir isso, que é do não sei quem. Foi não sei quem que trouxe, foi não sei quem que fez. Botou na cabeça dele e ele acabou sendo influenciado. Porque se tem praga ruim, esse tipo de gente, radical. Né? Porque o que é radical é nocivo, é veneno. Tudo demais é veneno. E é nocivo demais esses partidários radicais. Se é bom o povo, gostou, então é só endossar. É só confirmar. É só apoiar. Porque o povo é que é o patrão. Então, do mesmo jeito que apoiou quando Fernando Henrique Cardoso, lá na década de 90, criou o Bolsa Família, só que com outro nome, ele não mudou o nome, seguiu, pronto. Do mesmo jeito é agora. Não precisa nem mudar o nome, é Pix mesmo, e vamos pra frente, que isso aí pertence ao povo, é do povo. O povo gostou, ficou, acabou. É o que tem que ser. Porque o que os governantes, parlamentares, Luciano, não entendem muitas vezes, e o que o povo reclama muito, é que quando ganham, vão fazer a sua vontade ou a vontade de partido A ou partido B. Vão fazer a vontade de líder não sei de onde, não sei de quem. Tem que fazer a vontade soberana do povo. Do povo. povo. Esse negocinho de querer agradar fulano ou cicrano, ou vingança pessoal, ou botar na frente um, eu tenho que me vingar não sei de quem, isso é errado, totalmente. Você tem que fazer a vontade do povo, fazer a vontade do povo, não chegar lá e esquecer tudo, como acontece com muitos parlamentares, muitos governantes, acabam esquecendo e fazem do seu mandato um trono. Quem manda sou eu, vou fazer minha vontade, amém, e não é assim. Ou faz a vontade do povo, ou é reprovado, repreendido e até gritado pelo povo, porque o povo é o patrão.
0: É verdade, né? São 7:25, né? O telefone está aberto aqui para você também dar a sua opinião. Fique à vontade. Você que está no YouTube também, dê a sua opinião. Fique à vontade. Faça seu comentário aí com relação a esse tema inicial, tá certo? Fique à vontade, tá certo? Aqui o jornal, ele é democrático, ele tem mão e contramão, tá bom? Então fique à vontade aí para participar aqui junto conosco, né? 988-5552-88. Já, já, no próximo bloco a gente traz a sua interação aqui conosco, né? Tava vendo aqui, houve uma determinação do Ministério Público aqui no estado da Paraíba com relação aos festejos juninos, proibindo, né? Proibindo os discursos políticos, né? Das festas serem usadas para promoção política, né? Inclusive o Ministério Público exigindo que as cidades que vão realizar os festejos juninos, inclusive Campina Grande, né? Os eventos, eles têm que ser transmitidos ao vivo e gravados. Porque a gente sabe que muitas vezes, e a gente está num ano de eleição, de Copa do Mundo e de festejos juninos. Aí pronto, aí os políticos querem aparecer e vão para as festas. Aí o Ministério Público alertou para não haver discurso político, porque é uma festa para o povo. Não é campanha política. Mas eu já vi aqui, já em Campina Grande, tanta quantidade de políticos que já passaram. Não no palanque, eles, claro, se promovendo eles mesmos. Não foram no palco principal, que é isso que está proibido. Eles podem vir, sim, as festas podem ir, fazer seus vídeos, colocar lá nos seus stories. Mas não pode haver, por exemplo, o locutor está lá, né? E a gente sabe que tem locutor babão, que não é brincadeira. Estamos aqui recebendo o excelentíssimo, ilustríssimo, brilhantíssimo fulano de tal, né? Agradecemos a fulano de tal, proibido. Inclusive, foi determinado, os municípios têm que gravar todas as festas, transmitir ao vivo e gravar todas as festas, já prevenindo, porque vai virar palanque político, né? Já prevenindo, porque pode virar isso de um lado ou do outro. Então, a gente está falando aqui geral, né? Para não virar os festejos juninos, uma festa tradicional, para não virar um palanque político, um comício antecipado, digamos assim. Porque a gente sabe que tem, né? A gente vê muitas vezes, em muitos lugares, o locutor puxa, né? Olha, né? Está aqui o prefeito tal, o deputado tal, não sei o quê, que tem trabalhado, esse cara não sei o quê, né? Isso em público, usando o dinheiro público, a festa pública, para fazer esse tipo de promoção. E aí os candidatos que se virem para fazer suas campanhas. Você
1: vê que muitos desses políticos que vão às igrejas.
0: Vão às igrejas.
1: Que vão procurar os padres, procurar pastor, que vão para as festas. Eles estão aí todo ano?
0: Pois é.
1: Porque a pessoa disse, não, porque não sei o que, isso, aquilo, outro. Eles não têm tempo, eles estão trabalhando não sei aonde, que é isso e aquilo. Sim, uma vez no ano não podia não estar ali.
0: Pois é.
1: Ou de ser em 6 meses, aparecer por ali, tá ali. Muitos deles só aparecem esse ano mesmo. Então, por tanta ausência, é melhor nem vir.
0: É, melhor nem.
1: Não é? E se pelo menos estivessem lá, sem vir aqui, mas mandassem as emendas, tudo direitinho, aí pronto. Não precisava nem aparecer. As emendas aparecendo, as coisas aparecendo, que na realidade antigamente nem funcionava assim. Antigamente era você ia buscar no ministério, nos ministérios.
0: Uhum.
1: Lá que estava concentrado o dinheiro, você ia pegar lá no ministério. Hoje, aí fizeram esse negócio, esse bagulho, de ser para o Congresso. Aí tem que estar agora no pé de um deputado, no pé não sei de quem, de um senador, para tentar conseguir alguma coisa. Mas aí, o que aconteceu? Ficou dependente deles, e aí eles farra a campanha nisso.
0: E um negócio horrível que eu acho, tanto igrejas evangélicas como católicas, se abrir lá o espaço da frente para político estar lá falando, né? Se ele quer ir, beleza, ele vai lá, senta no banco, né? E vai ouvir a palavra, pronto. Beleza.
1: Pode agora se apresentar, está conosco,
0: fulano e tal, pronto, né? Nada mais além disso. Agora tem lugar de destaque, tem uma denominação evangélica, não vou citar nome aqui, que eu sei que tem gente que está me ouvindo.
1: Meu Deus.
0: Mas tem uma denominação muito famosa.
1: Pode.
0: É, inclusive tem aqui em Itaperó também.
1: Tem não.
0: É, lá em Campina Grande, que ela bota os políticos, né, no púlpito, para discursarem. Né? Discursarem mesmo.
1: Meu Deus do céu.
0: Entendeu? Discursarem mesmo.
1: Bota olha logo só, um palanque na frente.
0: Nós temos uma igreja lá em Campina Grande, lá já foi também político, mas ele senta no banco, ele é apresentado, como quem disse, ele é apresentado. É, mas ele tá lá conosco, na frente, ele lá na frente pegar o microfone e fazer discurso político, ele faz não.
1: Exatamente.
0: Ele faz não. Ele quer ir, beleza, ninguém pode impedir não. Vai lá, sente lá junto com todo mundo, você vai ser apresentado, está conosco, falando de tal, pronto. Né? Agora usar a tribuna,
1: não,
0: o púlpito, para você falar, como lá em Campina Grande acontece, numa determinada denominação, não vou dizer o nome.
1: Não, né? Tem aqui não.
0: Porque aqui também acontece.
1: Tem não.
0: Né? Porque aí diz, olha, me dê um saco de cimento, me dê, tanto isso aí fica escravizado. Ó, preciso fazer isso aqui, essa reforma aqui, que se eu me dê tanto aqui, os votos aqui são seus. Né? Isso é feio. Né? Isso é feio em qualquer religião. E aí as festas públicas também se fica feio. É. Então que os prefeitos já orientam aí os locutores, né, para serem locutores e não babão de político. Porque o coisa feia é babão de político.
1: É, César o que é de César e a Deus o que é de Deus. César, César é o palanque para lá.
0: Apresente eles, pronto. Agora eles iam usar e fazer discurso já, político. Palanque. Olha, eu trouxe isso, eu trouxe aquilo, eu prometo para vocês. Não, não é comício?
1: É, não, exatamente.
0: Não é comício? É
1: lugar para levar a palavra de Deus.
0: Pois é. Meu Deus do céu, que coisa.
1: Vamos embora.
0: Eita! Já avançou ali.
1: A rocha! Não tem aqui não.
0: Não, tem não. Aqui não tem de jeito nenhum.
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1: Isso é lá fora.
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0: Eita, o jornal que incomoda quem não gosta da verdade, meu filho. Né? 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
0: 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Já já a gente volta com o Pancadão. Não saia da sintonia, fica aí com a gente. Faça um cafezinho gostoso, hein? Tá cheirando o cafezinho.
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10: No Centrão da Paraíba, são 7h39.
11: Pois é, gente, 7h39 aqui no, na Itaperuá FM, né? 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Vamos às interações aqui dos nossos ouvintes, né? Participações, né? A sua interação com a gente.
12: Opa, meu filho.
11: Confira
12: agora.
11: Não convidei, só a vinheta.
13: 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O seu problema também é nosso.
11: Já, a partir de agora, o seu problema também é nosso. Manda pra gente aqui a sua reivindicação.
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11: Povo fala, vamos lá.
14: Eu sensível,
11: opa, bom dia.
15: Bom dia.
14: Eu falei com o João de Telinha hoje. Esse sem esgoto só depende de Gandu e Negro. Tá? Olha esse esgoto lá no conjunto, se precisa fazer esse rede de esgoto ou não. Se você conclui esse rede de esgoto ou não. Porque lá tem fósforo. Ele falou que só depende de Negro. O Negro mora perto do conjunto que você está aí. O Negro, e Gandu devem olhar essa rede de esgoto, que é necessário fazer esse rede de esgoto no conjunto para você, certo, meu amigo? Beleza? Então essas mulheres que moram no Conjunto Parque Centro, Flamengo e Gandu, para falar para as áreas de esgoto do Conjunto Parque Centro, entendeu? Eu falei com o João Teles, eu não comando isso não, quem comanda isso de fazer essas áreas de esgoto é Nego ou Gandu, que Gandu mora perto do Conjunto Parque Centro aí. Ele deve olhar se é concluído fazer ou não. É o necessário fazer essa rede de esgoto aí, certo? Beleza? Tudo bom pra vocês?
11: Tá bom, Chico, valeu, né? Tá feita a sua reivindicação aí, né? Sobre a questão do esgoto aí no conjunto Marcos Vicente. Abraçando também aqui ao dono Idalina Silva, desde aqui, bom dia, meus jornalistas queridos, aquele abraço.
12: Aquele abraço,
11: dona Idalina, seja bem-vindo, obrigado aí pelo carinho, né?
16: Aquele abraço.
11: E é você que tá ouvindo aqui a gente, tá certo? Entra em contato conosco aqui, 988555288, WhatsApp, o telefone tá liberado, tá tudo liberado aqui pra você interagir, tá certo? Aqui a gente dá vez e voz. Agora, se você não quer falar, aí, o problema não é nosso, né? Se tem um problema e você não quer falar, aí, a gente não pode fazer nada.
12: Que é ligado, aqui é aberto pra todo mundo.
11: É.
12: A gente também lá no YouTube, minha mana Rejane Sampaio, aquele cheiro, mano, muito obrigado aí, todas as manhãs tá aqui conosco. Ela mandou bom dia, galegos da comunicação, um ótimo dia a todos os ouvintes do Jornal Interativo, estamos ligados no programa de vocês aqui no estado do Maranhão, aquele abraço, né? Também a dona Maria Lúcia, lá em Campina Grande, não é isso, Luciano Silva?
11: Isso.
12: Ah, lá em Campina Grande, nos ouvindo, dona Maria Lúcia, aquele abraço, ela manda aqui o bom dia dela aqui para todos os ouvintes, pra gente, muito obrigado, dona Maria Lúcia, por estar nos acompanhando. Muito obrigado mesmo. São 7:43 no Centrão da Paraíba, Luciano Silva.
11: Pois é, aquele abraço aí para todos que estão ligados aqui com a gente, né? Também aqui para o nosso amigo Ronaldo Simões, né? Lá no Conjunto Maria Alice, tá ligadinho aqui com a gente, já mandou aqui o joinha, né? Valeu, meu amigo Ronaldo, aquele abraço aí para todos aí no Residencial Maria Alice, que estão sempre ligados com a gente, né? Nos bairros aqui da cidade, nos bairros e nos loteamentos. Né? Aquele abraço aí pra vocês, obrigado sempre pela audiência, né? Então vai participando aqui, interagindo conosco, tá bom? 988-5552-88, telefone aqui da sua participação. A gente vê, gente, né? Graças a Deus, assim, claro, cada prefeito, cada gestor tem que fazer a sua parte, né? Não desconsiderando, é claro que a gestão passada fez sua parte em alguns locais, e hoje, né, a gente vê como os moradores, eles estão felizes ali do Geraldo Noé de Farias, né, que finalmente eles vão ter a sua interligação, ou seja, o conjunto ele vai ficar interligado completamente, né, pelo paralelepípedo, né, o calçamento, e já, né, sinalizada a questão também do asfalto, ou seja, a avenida principal vai ter o asfalto. E é importante, viu, gente? E é importante, é uma deixa que eu quero colocar. Ao fazer o asfalto, já façam com os redutores de velocidade, os quebra-molas, né? Não esses quebra-molas grosso, pesado. O quebra-mola tem que ser suave, né? Já façam com os redutores de velocidade. A empresa que for fazer, já coloquem, porque a gente já de antemão, já prevendo, porque existe pessoas que andam direito, aqui na cidade tem, que andam com prudência, mas existe a imprudência, né? E ali é uma avenida principal, tem um fluxo muito grande de pessoas, de crianças, tem escolas, né, naquela região. Vai ter um ginásio naquela região que vai ser construído também, e é muito movimentada, é o acesso principal que dá acesso aqui à cidade, né? E quando for feito esse asfalto, já coloque isso na empresa para ser feito já com os redutores de velocidade ao longo dela, né? Infelizmente a gente tem que pedir isso. Se a gente morasse em um país civilizado, onde as pessoas respeitassem as normas de trânsito, a gente nem teria isso. Você vê nos países, e aí nos grandes países, nos países do primeiro mundo, não existe isso de redutor de velocidade. Não existe redutor de velocidade. Né? Existe, claro, câmeras de segurança, existe todo um procedimento que é feito no trânsito, mas não existe essa história de redutor de velocidade, de quebra-molas. Porque as pessoas são punidas ao quebrarem, ao infringirem as leis de trânsito. Aqui não. Eu estava vendo, porque tô estudando, né? Os procedimentos de trânsito, e aí a gente tá vendo quantas regras existem, que um terço daquilo ali não é cumprido, do que está ali. A gente vai para autoescola, né, faz para tirar a habilitação, e a gente vê realmente um terço do que está ali, nas normas de trânsito, não é cumprido pelos brasileiros, de uma forma geral, né? E a gente vê que não é cumprido, né? A gente tem visto aí os inúmeros, digamos assim, não é acidente, né? Mas a gente tem vindo aí a pressa, muitas vezes, tomando conta, né? E aí tirando vida de pessoas, porque a imprudência muitas vezes toma conta das rodovias. A gente viaja assim, a gente vê, as faixas estão no chão, por exemplo, tá lá a faixa contínua, que você não pode ultrapassar. E a gente vê gente que ultrapassa nesse tipo de conduto. A gente vê em trecho de serra. E aí eu vi muito, por exemplo, quando eu fui ali a Santa Luzia, a serra inteira, ela é faixa única, aliás, a faixa é contínua, ou seja, significa que nem que você que desce, nem que você que sobe, pode ultrapassar. Porque tem curvas acima de curvas. Você pode observar, e é o que eu observei, no início da serra até o final dela, lá embaixo, ela é toda a faixa contínua, nos dois lados. E significa que tanto quem desce não pode ultrapassar, como também quem vem subindo não pode ultrapassar. Mas o que é que a gente vê? Se ultrapassa. Né? Inclusive ontem foi registrado, né, mais um acidente lá na Serra Teixeira. Um acidente, né, e o caminhão parou lá embaixo, né? Graças a Deus não houve vítimas, né?
12: Mas houve vítima? Houve, infelizmente. Olha,
11: foi fatal, né, mesmo o acidente, né?
12: O motorista da carreta, do caminhão, infelizmente acabou perdendo aí a sua vida, né? Eu estava acompanhando hoje pela manhã. Infelizmente, ele tinha ficado preso nas ferragens.
11: Tinha ficado preso, era no momento.
12: E acabou, infelizmente, falecendo, infelizmente. Não quiseram dizer aí a identidade do rapaz ainda. A empresa está se organizando para retirar o caminhão. Falou aí com a Polícia Federal, Rodoviária Federal. E, infelizmente, o motorista perdeu a sua vida. Então já são, em 2 dias, como a gente estava comentando aqui, em 2 dias, 2 acidentes gravíssimos. Um na Barra de Juazeirinho, o outro na Estrada de Santa Luzia. Em Teixeira, de vez em quando é um acidente, quase toda semana, parece rotineiro. Ou seja, é como o Luciano falou ontem, as guerras, elas assustam, mas essa do trânsito do Brasil... É a mais assustadora de todas as guerras, porque mata mais do que todas as guerras que estão acontecendo hoje. Não adianta se admirar da guerra lá na Rússia e Ucrânia, não adianta se admirar de guerra lá no Oriente Médio, não sei aonde, onde morrem centenas de pessoas. Aqui são milhões. Milhões de pessoas que morrem no trânsito. Se for juntar o tanto de acidente no Brasil inteiro, o ano inteiro, é assustador. Mas por quê? Porque a imprudência é enorme. Ontem já fiquei sabendo que os advogados já estão aí correndo atrás da questão do acidente lá da Barra de Juazeirinho, que estão pedindo que o rapaz ele seja condenado, porque ele que vinha na contramão, o do Jeep, como eu tinha dito.
11: Ele que provocou o acidente.
12: Provocou o acidente. E aí o que aconteceu? Estão entrando com um pedido para ser culposo quando você não tem intenção de matar. Aí eu fico me perguntando, mas o cara não entrou na contramão? Então não tinha, quem entra na contramão não tem intenção de matar, não. Ora, se você sabe que contramão você pode matar outra pessoa ou pode morrer, então você já sabe, você é ciente e consciente disso. Que se for para contramão, vai bater em alguém, vai matar. Então ele correu, ele mesmo resolveu correr o risco de matar. Ele quis arriscar, ele assumiu o risco. Se qualquer advogado de porta de cadeia sabe dizer isso. Será que a justiça vai aceitar uma coisa dessa? Matar duas pessoas e fica por isso mesmo. Eu não me assusto. Porque as leis agora que combatem esse tipo de crime no trânsito são mera... Não tem. Na realidade, não existe. Porque o cara pode ficar, pegar, Luciano, segundo os advogados estão pedindo, pode pegar 2 anos de cadeia, como ele é o primário, não vai preso. Porque até 2 anos, no Código Penal, até 2 anos, e você, não, você tiver limpo, então até 2 anos ninguém pode ir preso, não vai não, pra cadeia não.
11: Yeah, vai não.
12: Só se for crime hediondo e tal. Como se matar duas pessoas não fosse um crime hediondo. Acho que todo assassinato é crime hediondo. Você acaba com o ciclo daquela pessoa, o ciclo de vida daquela pessoa. Você acaba com a família daquela pessoa. Você destrói, aniquila aquela pessoa para sempre. Aquela pessoa não vai voltar aqui para a Terra mais. Acabou. Você destruiu tudo, o futuro dela, o presente dela e a família dela. Aí quando vai aumentando o número, 2 pessoas, aí pronto. Aí são mais outra vida, mais outra família que vai ficar destruída. Aí a justiça afirma, não. 2 aninhos, não vai preso, responde mesmo em liberdade e pronto. E fica suspensa a CNH. Suspensa. Isso era para ser queimada a CNH de um cara desse. Para usar nunca mais, dirigir nunca mais. Matou no trânsito, não dirige mais. Mas no Brasil é suspensa. Por quê? Porque lá na frente, quando tiver todo mundo esquecido, devolvem para ele. Receba. Dirige de novo para matar mais 2, ou 3, ou 4. Por isso que essa guerra não tem fim no nosso país. Nós estamos vivendo uma guerra no trânsito. E infelizmente estamos perdendo. Porque a justiça não ajuda. A justiça contribui para que continue a guerra. Porque só se importam em tomar moto, tomar carro. E pronto. Mas quem mata, eles voltam a dirigir. Quem mata não vai preso. Aí eu fico sem entender que justiça é essa. Aí 2 pais de família são assassinados no meio do tempo, numa pista, no meio de todo mundo. E o resultado? Aí a pessoa fica, não, suspende a CNH, dá 2 anos que aí ele nem preso vai. E pronto, tá resolvido. Enterrem aí os seus mortos e os familiares que se virem. É o que a justiça afirma pra gente, é o que a lei tá dizendo pra gente.
11: É.
12: Isso, é. Infelizmente. Aí o que que a lei tá dizendo? Se você tem um inimigo, passa por cima dele com um carro, pronto. Diz que é acidente. É o que a lei tá afirmando. Infelizmente. Porque você mata no trânsito e fica por isso mesmo. É um acidente, acidente nada. O cara teve uma escolha, ele escolheu arriscar.
15: Ele escolheu sabendo que se fosse para contramão ia matar a gente. Então isso é doloso.
11: Não, veja o seguinte.
15: Não é culposo, é doloso, que não tem a intenção de matar.
11: Não é acidente. Se você, por exemplo, você vê a faixa ali contínua e você arrisca uma ultrapassagem, porque uma ultrapassagem você tem que ir para outra faixa.
15: Vai para contramão.
11: Se você está vendo ali as duas faixas e você arrisca uma ultrapassagem, você está arriscando. Não é acidente, não. Não foi acidente.
15: Você está assumindo
11: risco. Você está assumindo um risco. Eu vou aqui mesmo. É, a lei diz assim que é assim, mas eu estou assumindo um risco. É como eu já disse aqui, na subida da ponte e descida. Ela é faixa contínua o tempo todo. Quando você vai subindo você, e tem um carro e você quer ultrapassar, você está arriscando o risco.
15: Está assumindo.
11: Você está assumindo, melhor dizendo. Você está assumindo. Não, eu vou, mas é por minha conta. Então não é acidente.
15: Não, não é.
11: Não é acidente.
15: Não é.
11: Né? E aí os advogados têm que entrar mesmo.
15: Se tivesse uma falha mecânica,
11: não, falha mecânica,
15: faltou freio, coisa, tentou,
11: freio,
15: não conseguiu,
11: entendeu?
15: Alguma coisa, mas não.
11: Não.
15: O cara decidiu, não. O cara disse, não, vou ultrapassar aqui mesmo sem poder.
11: O cara diz assim, eu tô num carrão, eu vou embora.
15: É, vou embora, e vou ultrapassar aqui, vou chegar lá na frente. A não ser que se não der certo, a única coisa que pode acontecer é eu matar duas pessoas, ou três, pronto.
11: É.
15: Aí a lei diz que eu não vou preso, pronto. E vou para casa. Tá bom. É isso que a gente tá vendo no Brasil. Aí continuam os acidentes, não. Aí continuam os assassinatos nas estradas. Tanto é que já tem gente pensando nisso. Sabe, para quando meu inimigo estiver lá na pista, eu atropelo ele.
11: Atropelo ele, pronto.
15: Passo por cima, pronto, acabou. É acidente, acidente.
11: Aí a justiça se considera como acidente. Tem que pegar pesado as leis.
15: Que lei, hein?
11: As leis têm que ser mais duras, né?
15: Como é, claro, disse, é um assassinato.
11: Só suspende por alguns dias a carteira? Não.
15: Não, o negócio
11: tira os direitos.
15: Não, é tirar direito totalmente, né? Não dirige mais. É isso que tem que acontecer. Não dirige mais. E se for pego dirigindo, aí prisão perpétua, no escuro. Era pra ser assim. Mas a justiça, as leis não ajudam. O nosso Congresso, hein?
11: É.
15: Cadê o nosso Congresso?
11: É o nosso Congresso, nós senadores.
15: Aí depois quer que a gente vote em vocês? Vocês não ajeitam nem as leis do país? Cadê? Se bem que você bota lei, o Supremo tira a lei que você bota, não entendo. Bota projeto, faz a prova, aí o Supremo tira o projeto que vocês aprovaram. Vocês não servem pra nada, na realidade. Vocês só estão servindo agora porque não é mais com os ministérios agora o dinheiro. Vai ser libera, tem que passar por vocês.
11: Ainda estão servindo por causa disso.
15: Por causa das emendas, só. Mas lei, vocês não fazem, a não ser que seja a favor da ideologia que eles querem. Aí se for, aí passa ligeiro.
11: É.
15: Mas essas leis que, olha, é redução da idade penal aí, não tem, da maioridade penal. Ninguém discute nem debate. Aí vem essa questão do trânsito. Ninguém discute nem debate. É só, não, morreu, é mais um número. Morreu mais dois, mais três, tá bom. E assim vai. Por quê? Porque esse povo, eu não entendo, quando chega lá, esquece do povo. Por que vocês esquecem do povo? Vocês são para fazer as leis. Façam essas leis aí, tá fraco demais. Tá que nem caldo de batata. O cara mata 2, 3, 5 numa coisa provocada. Aí o cara diz, não, isso aí é não sei o que, culposo, que não tinha intenção de matar. O cara enche o talo de cachaça, vai pra estrada, mata 4, 5, 10. Não, não teve intenção de matar. Aí a justiça é mesmo. Vai-se embora. Que é isso? E ainda só suspende a CNH.
11: E tem que mudar isso.
15: Tem que queimar a CNH desse cara.
11: Você foi na contramão, matou as pessoas, aí você não tem intenção?
15: É claro que tem.
11: E você saiu da sua faixa.
15: Assumiu o risco. Sim, né? Se eu indo pra contramão, vou matar, claro. 2, 3, 10. Só não sabe o número exato que vai matar. Mas sabe que vai matar. Porque se você vai na contramão, a contramão é a linha dos outros carros e motos que vão passar ali. Os outros veículos estão vindo na sua direção. A não ser que o cara seja idiota ou um banana. Mas não já sabe que vem na sua direção? Se você for para contramão, você vai ficar frente a frente com outro veículo. Quem é que não sabe disso? Até um babaca sabe disso. Até um bocó sabe disso. Mas o cara arrisca e diz, não, eu tô no meu carrão aqui, se atropelar, matar, ou derrubar, quebrar, tudo, não tem problema. O cara sumiu. Por quê? Porque a lei que nós temos aí de crime no trânsito é uma merda, que não serve pra nada, não condena ninguém. É isso. É, os caras continuam matando aí no trânsito à vontade, a rodo.
16: E agora?
15: A rodo. E vão continuar. Epa! Porque os nossos políticos que nós votamos para fazer essas leis, essas drogas dessas leis, chega lá e esquece do povo, não quer mais saber de nada. De lei nenhuma, de quem morreu, quem se foi, quer saber da conta bancária, quer saber da eleição, quer saber não sei de quê. Mas as leis continuam a mesma merda aí, o salário mínimo do povo continua a mesma merda, tudo continua a mesma coisa, não mudou nada. Vamos mudar isso aí? Vamos mudar essas leis? Vamos lutar para mudar isso aí? Aí depois você vem pedir voto.
11: Você vê aquele caso que, esse caso que aconteceu aqui na Paraíba, lá na capital, onde um motorista embriagado passou a noite numa festa, sai cedinho, encontra um trabalhador que estava trabalhando, atropela esse trabalhador, mata esse trabalhador.
15: Um jovem
11: trabalhador. O que que acontece? Aí querendo fazer uma negociata com a família, dá 50 mil reais. Aí o camarada como esse é liberto, ele volta a dirigir.
15: Não,
11: ele teria primeira providência, além dele estar preso, claro que ele está preso. Mas

0: você vai para um bar com o seu carro ou com a sua moto e você bebe lá todos que você quiser, você é livre, pode beber o que você quiser, até veneno. Mas quando você vai a um bar com o seu carro, sua moto, e você sai com ele dirigindo, é como você está dizendo assim: eu vou assumir todos os riscos.
1: Exatamente. Porque antes de beber, ele não estava consciente.
0: Não estava consciente. Você não sabe se beber não pode dirigir?
1: Já sabe.
0: Que vai provocar um acidente. Você não sabe? Então, quando você pega o seu veículo, como aquele doido que atropelou as crianças, ele sabia. Ele não sabia. Ele estava consciente antes. Então, não sabia. Então, você assume o risco. Um camarada como aquele, que foi lá em São Paulo, deveria perder todos os direitos. Tá. Você não pode dirigir mais nada. Pronto, acabou.
1: Nem carroça.
0: Nem carroça. É, acabou-se. Tem que pegar pesado. Se não pegar, aí as pessoas se acham no dever de ir para um bar. Olha, eu já disse aqui, você passa nos bares. Faça o seguinte, passa nos bares, nos cantos que vende bebida à noite. Você vê a quantidade de carros e de moto. Aí aqueles ali vão sair, depois que passou a noite, não sei o quê, vão sair num carro, numa moto. E aí é uma pessoa que acordou cedo, que está trabalhando, está caminhando muitas vezes. Um trabalhador, como no caso de ontem, muitas vezes, está trabalhando. Aí é vítima desse tipo de conduta? Ah, pelo amor de Deus, aí diz que é acidente? Não é acidente. Não é acidente. Acidente é você estar andando no seu veículo, uma falha mecânica acontece, pneu estoura, você perde o controle. Pronto, isso aí é um acidente. Mas quando você provoca, você está na contramão. Você está andando, você está aqui na rodovia, aqui, aí você bota seu carro na contramão, aí você bateu em alguém, bateu no outro carro e diz, não, foi um acidente, foi não.
1: Não, de jeito nenhum.
0: Você provocou.
1: Não é acidente.
0: Não é acidente. Né? E aí, os nossos senadores, sinceramente, como quem disse, eu fico até pensando, vale a pena votar
1: deputados e senadores?
0: Não muda a lei? O que salvou hoje os deputados e senadores, para eles não serem cancelados de vez, foi as emendas que eles
1: tinham. Pronto.
0: Porque eles fazem uma lei, o Supremo vai olhar de mancha.
1: Não adianta também.
0: Pronto.
1: Não adianta nada.
0: O Supremo é quem opina. Não, vocês fizeram isso aqui, não, mas... E nunca foi assim.
1: É.
0: Nunca foi pra lá.
1: Em El Salvador resolveram isso aí.
0: Pois, né? É.
1: Aqui não resolve.
0: Aí a gente fica assim pensando, vale a pena votar em deputado federal e senadores?
1: Até quando eles querem fazer, não conseguem fazer. Não
0: é.
1: Porque vai fazer uma coisa... Chega lá, o Supremo diz que é inconstitucional.
0: E desmancha.
1: E desmancha tudo
0: pronto.
1: De novo.
0: E pronto, fica desse jeito mesmo.
1: E fica.
0: Meu Deus.
1: À toa na vida. Vamos lá, Rocha.
0: Olha só o jeito, o pancadão de audiência. 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

0: no Centrão da Paraíba, são 8:09.
1: Pois é, gente, 8:09, estamos de volta aqui com o pancadão de audiência da Paraíba, né? 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Já estão aí com a mão na massa, né? Já preparando aí com certeza, né? É isso aí, gente. São 8:11, né? 8:11. Tem aqui alguns ouvintes aqui pra interagir com a gente. Então vamos à interação. Vamos ao povo, que o povo tem vez e voz.
2: É isso aí, Luciano Silva. Eu também tô na escuta.
1: Bom dia, sabe disso.
2: Vocês dois aí. Vocês são a voz de Itaperuá. Que Deus abençoe vocês e família.
1: Obrigado,
2: um bom feriado pra todos, né? Um bom feriado para todos os taperoaenses. Que Deus abençoe a todos nós. Um bom dia aí para o meu amigo Lula. Lula e família.
1: Lula, trocador.
2: Pai do Jornal Interativo.
1: Eita,
2: um abraço aí para todos.
1: Um abraço,
2: amigo. Um bom dia aí para todos os agricultores. Que Deus abençoe a todos os agricultores. Saúde e paz para todos. Luciano Silva. Estou ligando para desejar um bom trabalho. Deus abençoe mais uma vez e até amanhã, assim Deus permitir. Estou aqui na escuta, né, Luciano?
1: Muito bem, seu amigo.
2: Como sempre. Salve, um abraço.
1: Você não perde, não. O senhor é o cara, né? Sempre ligado aqui com a gente. Tem mais um vento aqui na interação para interagir, meu filho.
3: Bom dia, Luciano Silva.
1: Bom dia, Josélia.
3: Mandar para o meu esposo, ele está escutando meu estou. Eu fui para a roça, viu, Luciano Silva? Catar feijão. Manda alô para meu esposo Geraldo, Felipe, Vinícius, Alice, Jurandir Gouveia, viu? Estou escutando seu programa hoje é feriado, né? Mas você está trabalhando, né, Luciano Silva?
1: E a gente está trabalhando. Agora,
3: fique com Deus, Deus abençoe. Não esqueça de mim, não, viu, Luciano? Eu fico escutando seu programa todos os dias, viu? Tá bom, fique com Deus, bom trabalho.
1: Certo, tchau. Gente. Valeu, Josélia, né? Aquele abraço aí pra você, obrigado sempre pela audiência. Olha só, quem tá ligado aqui com a gente, mandou aqui uma imagem aqui, olha, ouvindo a gente na Smart TV, né? Diz aqui, bom dia, meu amigo Luciano Silva e Kenny Sampaio, estou aqui, né? Estou aqui escutando o jornal de vocês, né? São nota mil, estou ao vivo na TV, olha só, tá ao vivo aí, mostrando a gente, rapaz, coisa boa, né? Olha só, tem até o vídeo aqui, deixa eu soltar só o vídeo aqui. Olha, para você que está em casa, você também pode nos acompanhar aí na sua Smart TV, olha só. Coisa boa, né? Hoje a tecnologia, ela facilita bastante, né? As pessoas podem nos ouvir, nos acompanhar. Que coisa boa, rapaz, né? A gente fica assim muito feliz, né? Pelo carinho, a recepção sempre dos nossos rádio ouvintes que estão sempre na audiência aqui conosco, né?
4: Você não falou o nome da pessoa,
1: né?
4: Ainda.
1: O nome da pessoa, isso mesmo. Deixa eu ver, deixa eu voltar aqui para pegar aqui. O nome da pessoa aqui, rapaz, né? Pra gente falar aqui direitinho. Tá aí no YouTube, olha só, você que tá aí com a gente, né? Ligado aqui com a gente no pancadão de audiência da Paraíba, né? Deixa eu só voltar aqui a câmera aqui, meu filho, né? Olha só, quem tá ligado com a gente, que é a Jacicleide, né? Jacicleide. Isso, Jacicleide, tá ligado aqui? Mandou essa foto aí, nesse
4: grande
1: vídeo
4: abraço,
1: aí, ouvindo a gente.
4: Jacicleide, nosso Jacicleide, muito obrigado.
1: Né? Valeu, Jacicleide, né? Obrigado aí, tá acompanhando a gente na sua TV, tá lá ligadão, né?
4: Smart TV.
1: Eita, rapaz, coisa boa, né?
4: Também, tá conosco aqui o Damasceno Lima.
1: Meu amigo Damasceno.
4: Meu amigo Damasceno, mandou aqui bom dia, Luciano Silva e Kennedy Sampaio. Bom dia para todos os ouvintes do Jornal Interativo. Aquele abraço aí do Damasceno, também nos acompanhando. Nosso muito obrigado.
1: Pois é, a gente manda aquele abraço, né? E ontem, né, inclusive, assim, voltando sobre esse tema, né? Muita comoção, né? Que na cidade de Salgadinho ontem, né, no sepultamento do envolvido, né? No acidente, acabou sendo a vítima, né? E muita gente, viu?
4: Duas vítimas,
1: né? Eu vi lá as imagens, muita comoção na cidade, né? A cidade parou, viu, querido? A cidade parou lá.
4: Foi um momento. Foi algo que a gente... Inclusive, Luciano, depois eu tenho aqui, eu mandei para você as imagens também do que aconteceu lá em Santa Luzia, né?
1: Uhum.
4: Triste também, outro acontecimento em Santa Luzia. E lá em Salgadinho, né, tomou conta de toda a cidade, o sepultamento aí, as duas vítimas daquele assassinato que aconteceu lá na Barra de Santa Luzia, que acidente... Quando uma pessoa entra na contramão para matar outra, não é acidente. E aí acabaram sendo assassinados, infelizmente, né? Eles que sempre estavam aqui, sempre estava por aqui, aquele carro que trazia pessoas para Itaperuá, para a feira de Itaperuá e para a feira lá de Juazeirinho também, né? E infelizmente houve esse ocorrido, infelizmente uma tristeza aí para todos. Todo mundo ficou, uma comoção inteira lá na cidade inteira parou. Toda a cidade de Salgadinho parou, uma grande multidão, né, naquele féretro, naquele enterro. Muita gente mesmo, estava vendo os vídeos. Inclusive, eu até esqueci de mandar aí para o Luciano também, mas é uma tristeza, gente.
1: Uhum.
4: Que situação, né? Pessoas, cidade pequena, todo mundo se conhece, e inclusive ele também é irmão de um vereador lá de Salgadinho, e aí aquela comoção, né? E sempre cara guerreiro, tá no seu trabalho, tava no seu ganha-pão, aí vem outra pessoa no carrão, acha que é mais veloz que o raio e foi pra contramão e acabou no que acabou, infelizmente. E 3 dias de luta em Salgadinho e a multidão mostrando que realmente as pessoas que sofreram aí essas mortes, eles eram queridos por toda a sociedade.
1: Pois é, são 8 horas e 17 minutos, tá bom? 8 horas e 17 minutos, o telefone continua liberado, né? Vai ligando, vai participando, tá bom? Vai mandando aí o seu áudio, a sua participação, a sua interação. Dá tempo ainda de você participar. Lembrando, né, gente? 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
4: Olha, gente, o nome das duas vítimas, o motorista da van, que vinha para cá, direto aqui para cá, para Taperuá, também lá para Salgadinho, para feira, é o Adailton Bezerra da Nóbrega. Adailton Bezerra da Nóbrega. O pessoal chamava ele de Adailtim, aquela coisa toda, né, carinhosa. Chamava ele de Adailtim, Iltim, um chamava Iltim, outro Adailtim, assim sucessivamente. É Adailton Bezerra da Nóbrega e o outro José Belarmino. José Belarmino, também conhecidíssimo lá no município de Salgadinho. E a gente está procurando aqui, para o Luciano colocar ali, para vocês verem a comoção do povo. O que aconteceu foi algo muito grande mesmo, um impacto muito grande, muito forte lá na cidade, lá de Salgadinho. Ficou tomada, a cidade ficou completa de muita gente mesmo. Muita gente. O José Belarmino, que é conhecido como Zé Belo. Eu não conhecia eles, tanto ele, o Zé Belo, como o Iltim, que é o Adailton Bezerra da Nóbrega, lá em Salgadinho, todo mundo conhecia, e na região, porque ele estava aqui, né? Principalmente o Iltim, ele estava aqui todo sábado, ele trazia as pessoas para cá, para a feira. E consequentemente também. Terça-feira é a feira lá de Juazeirinho. E aí ele levava lá também, né? E aí a gente vai daqui a pouquinho passar, ver aí para mostrar como foi lá, né? Como mexeu com a cidade inteira, né? Em peso, infelizmente. Que situação terrível, né? E é por isso que a gente fala aqui direto. E a gente pede também aqui, como todos os dias a gente está pedindo, para você que tem moto ou carro, que não tem farol, que não tem lâmpada da sinaleira, que não tem lâmpada de freio, gente, compre hoje. A gente falou sobre esse assunto, no mesmo dia a gente viu acontecer esse terrível acontecimento lá na Barra. E alta velocidade também, essa questão também de você estar ultrapassando, tem que ter muito cuidado, só quando você vê que pode mesmo, só quando a pista está dizendo que você pode, né? Esse negócio de estar atravessando aí faixa contínua, atravessando numa curva, você fazer a leitura da pista, não tem problema. Quando você faz aquela leitura, olha, é uma curva, eu não vou ultrapassar. É uma ladeira muito alta, eu não consigo enxergar do outro lado, então não vou ultrapassar de jeito nenhum. Ah, é ali, olha, as lâmpadas, eu não tenho, ó, não está funcionando farol, não está funcionando sinaleira, então não vou, vou trocar isso aqui, botar as lâmpadas para não poder ir. Então tudo isso é muito importante. E a gente fala aqui, não é acusando você não, você que vai beber. Não, a gente está instruindo você. Eu sei que você já sabe. Ninguém é inocente, ninguém vai sem saber. Eu sei que você sabe, mas a gente alerta. É um alerta que a gente dá aqui. Você que sai para beber, vai para um sítio, vai beber. Talvez você não volte. E o pior, você pode fazer outro também não voltar. Na estrada do mesmo jeito, na pista do mesmo jeito, dentro da cidade do mesmo jeito. Você sabe que vai beber? Vai a pé. Ou vai de bicicleta, pega uma bicicletinha, olha, se manda. Tem tanta bicicleta bonita. Né? Mas é isso, é o recado que a gente deixa.
1: Pois é, são 8h23, mais ouvintes aqui para interagir com a gente. Vamos
5: lá. Bom dia, meus amores.
1: Opa, roxa.
5: Estou chegando agora.
1: Eita.
5: Já estou atrasada, por isso, desculpa aí, povo da peruense. Deus abençoe vocês. Bom dia, boa tarde. Não.
1: Já cheguei atrasada, porque estava jogando bola.
5: Deus abençoe vocês.
1: Continuada, na verdade.
5: Com paz, com saúde, com felicidade, com prosperidade, com tudo de bom. Um abraço para a irmã Maria da Joice Pereira. Feliz aniversário para aqueles que estão aniversariando hoje. Com paz, com saúde, com tudo de bom. Bom dia, Cida, minha querida. Deus te abençoe, que mora na rua Nossa Senhora da Conceição. Fica lá embaixo. Cida. E os demais que estão na escuta da Itapero FM 87.9 e ali da audiência, ok? Beijo pra família taperuense.
1: Valeu, gente. Valeu, dona Miriam. Aquele abraço pra senhora, né? Deixa eu levantar aqui rapidinho que a gente já tá fechando mais esse bloco também. Informações aqui, gente. Havia uma previsão, né, para a doutora do Pajé hoje. Tem essa previsão de até agora o mês de junho era o prazo final. Né, para a conclusão da adutora. O mês agora que se iniciou era o prazo final da adutora. Né? E a gente gostaria até de saber informações, nosso amigo Ariano, se ele tem essas informações aí sobre o prazo, né, da conclusão da adutora do Pajeú. Né? Houve aquele entrave ali, né, na questão da passagem daqueles açudes, foi o que deve ter atrasado a obra. Inclusive, o nosso amigo Ariano ou qualquer outra autoridade, né, tiver essas informações para a gente atualizar o povo, porque já chegamos no prazo final, né, da entrega da adutora. Esse era o prazo final que, quando a gente esteve lá em Teixeira, inclusive nós entrevistamos o Hernandes, né, entrevistamos várias autoridades. Esse era o prazo, né, agora no mês de junho, era o prazo final para conclusão, prazo de folga, né, de conclusão da adutora. Só que até agora a gente não tem essa informação. A gente gostaria até de saber das nossas autoridades, a gente lança aqui essa indagação, se já tem um posicionamento, né? Se a doutora já está pronta, como é que vai funcionar, se ficou pelo caminho ainda, né? Aquela questão. Mas precisa se informar, que a gente já está no mês aqui limite, digamos assim.
4: Exatamente, né? É o prazo que foi estipulado pela empresa, também pelo secretário de infraestrutura do estado. Ele falou nesse prazo aí, né, de mês de junho. Já estamos no mês de junho, já estamos no dia 4 de junho. Vamos saber como é que ficou essa questão, porque até agora eu não ouvi falar que já temos água do Pajeú. Até agora, até aqui não. Então a gente espera que tenha resolvido aquela questão lá na Lagoa Queimada. Acredito que foi na Lagoa Queimada que não conseguiram colocar ali a tubulação, mas a gente espera que já tenham colocado, já estejam trabalhando naquele sentido e já tenham resolvido aí, né? Porque é pelo mesmo local que vai passar também a Transparaíba. Então, se deu problema para um, vai dar para outro também. Então, qual é esse problema que está acontecendo, está surgindo? Já resolveram esse problema? Como é que está essa situação? Porque depende, essa mesma localidade, Luciano, são as duas adutoras que irão passar por lá. As duas. Então, depende, a gente precisa saber como é que está a situação dessas duas obras quando chega nessa localidade, onde a do Pajeú encontrou o problema para solucionar. Então, essa localidade, a gente acredita que já estejam trabalhando nesse sentido, mas a gente precisa ser informado. A população precisa ser informada. Então a gente espera aqui uma novidade a respeito disso, porque o tempo está correndo. E não está correndo a favor da gente, não, é contra. Porque a gente está vendo agora, um dia desses, quando eu vinha para cá, para a rádio, enfrentei um nevoeiro daqui, quase não cheguei nem à pista. O que que é isso? Isso vai mostrando um finalzinho de inverno. E é importante que já esteja tudo pronto para que a gente possa receber água de outro lugar. A gente ainda tem água no açude? Temos, mas você vai ficar confiando só nisso direto? Ah, tem água no açude, passa junho, passa julho, passa agosto. Ah, tem água no açude, passa outubro, aí seca o açude. Ah, vamos ver agora como é que nós vamos fazer. Porque o que a gente tem sofrido muito na Paraíba, no Brasil inteiro, é quando querem trabalhar depois. É que nem o pai de família que só quer fechar a porta depois que é assaltado. Pronto. Tem gente que quer trabalhar só depois que o problema já ferrou com tudo. Não, agora vamos resolver. Não, acho que já sofremos demais. Já sofremos demais sem merecer. Agora a gente precisa de soluções. As adutoras estão aí, estão adiantadas, estão. Mas chegou um local lá que deu um problemazinho. A gente quer saber, e a população, lógico, é a mais interessada em saber se já resolveram esse problema. Como é que está o andamento disso aí? Um prazo, quando é que vai chegar essa água aqui? Que é do Pajeú, é agora. Tempo limite é esse. O da Transparaíba, deram aquele espaço bem grande, dizendo que era para setembro, mas é claro que não é para setembro. Porque você não vai, é a mesma empresa e vai seguir o mesmo caminho da do Pajeú. Então, se é a mesma empresa e vai seguir o mesmo caminho que a do Pajeú, já está pronto o caminho. Então, não existe demora nisso. E graças a Deus que superou muito essa questão por conta disso, porque vem pelo mesmo local que a do Pajeú e é a mesma empresa. E vem trabalhando muito, graças a Deus. Agora, o que a gente quer saber, aquele problema que deu ali, resolveram? Estão resolvendo? Como é que vai ser? E a do Pajeú, que já o prazo dela é agora, se vai chegar água quando? Já resolveram o problema lá? Então isso a população quer saber. É uma indagação, acredito, de todos, se já resolveram ou não. Porque, é claro, aqui a gente viu que parece que já fizeram até aqui, para cá e tal, mas precisa saber quando vai chegar essa água, se já resolveram lá.
1: Já resolveram. Pois é, olha só, gente, no finalzinho aqui desse bloco, deixa eu abraçar aqui o nosso ouvinte Edinaldo, né? Ele está dizendo aqui, bom dia, jornalistas, Deus abençoe todos, né? Valeu, Edinaldo, aquele abraço também. Está conosco aqui, olha só, deixa eu colocar a foto aqui no YouTube aqui, ó. Olha aí, a dona Francisca Vilar, diz aqui, bom dia, meus amigos jornalistas, nota mil. Deus aê, abençoe vocês sempre, livre aí de todos os males, amém. Amém, amém. Amém. Dona Francisca, olha aí, tá aí, ó, a sua Smart TV, telona grande, viu? Ouvindo aqui a gente, assistindo a gente, né? Assistindo aqui os galegos da comunicação, aquele abraço, viu, dona Francisca, a todos aí na rua, prefeito José Vilar, na audiência aqui com a gente. São 8 horas e 31 minutos, nosso tempo aqui já encerrou, né? Primeiro esse bloco, já já a gente volta com muito mais informações aqui para você. 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
1: 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Já a gente volta com as últimas informações desse meio feriado.

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0: no Centrão da Paraíba, são 8h39.
1: Pois é, gente, 8h39, já estamos de volta aqui com o pancadão de audiência da Paraíba, né? 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Valeu, Nau, aquele abraço aí pra você, tá bom? Tem mais ouvintes aqui no finalzinho do Jornal Interativo, né? Cadê aqui, né? Que tá participando aqui com a gente, diz aqui, bom dia, jornalistas, né? As mortes no trânsito aí geram, cadê aqui? Deixa eu trocar só aqui, meu filho, rapidinho aqui, tá aqui os nossos ouvintes aqui pra interagir, o telefone volta aqui, peraí, né? Ela diz o seguinte, aqui as mortes de trânsito, né, geram aí debates, né, debates frequentes no Brasil. A sensação, de impunidade é grandiosa, tá certo? Pois não existe a responsabilização em relação à gravidade como punição. Né? Às vezes, né, o motorista assassino cumpre aí, né, com medida de serviços, né, para a comunidade, ao pagar também algumas cestas básicas ou também, né, penalidades mais leves, tá certo? É realmente isso. Quem fez o comentário aqui foi a sua mana aqui, a Regina Sampaio, né? E é verdade, Regina, é exatamente isso que acontece. As penalidades para quem comete esse tipo de crime, realmente isso é isso aqui, é tudo que você falou aqui, né? Muitas vezes recebe uma punição da justiça, vai pagar uma cesta básica, vai fazer trabalhos comunitários, né? Infelizmente é isso, e não tem uma punição mais severa para quem comete, porque é um assassinato mesmo, é um assassinato. Como a gente comentou aqui, se você está vendo lá, né, as duas faixas contínuas no chão, e você arrisca uma ultrapassagem, você está assumindo um risco, não é acidente, né? E aí, até uma observação, eu ia até comentar, como o rapaz estava narrando o vídeo que a gente colocou aqui, né, do acidente lá na Serra de Santa Luzia, quando ele diz assim, gente, vamos deixar de pressa, vamos ter calma no trânsito, né, vamos dirigir com tranquilidade. Como o rapaz estava narrando, ele estava falando isso, né? Porque realmente hoje você vai pegar uma rodovia, você fica com o coração na mão. Não por você, às vezes você dirige tranquilo, bem, mas às vezes vem um imprudente, né? Infelizmente é essa questão, como a Regiane bem comentou aqui, né? É exatamente isso que acontece. Precisa de punições mais severas para quem comete crimes no trânsito.
2: Tem mais é isso ouvir? Aí, Luciano, você pequeno Sampaio, depois que antes do Sampaio comenta aí, é certo. O salário mínimo já é muito fácil de aprovar, né? Mas as leis sobre o povão é difícil, né? E uma pessoa em contramão, um motorista em contramão na própria cidade que vai, está com intenção boa, não está, porque você mesmo indo de pé, se você ir em contramão, você, porque de rapaz, uma pessoa, a pessoa vem na mão dela, você vai contra a mão, contra ela, você faz um mal, né? Isso. Mesmo assim, um carro não pode ir contra a mão, sabe que vai acontecer um acidente, tá certo, Ken? Um abraço aí, Deus abençoe um você mais uma vez, Ken Sampaio, Luciano Silva, tchau, um abraço.
3: Bom dia, seu Luciano Silva, bom dia, Ken, bom dia aí para o pancadão de audiência, né? Muito bom, né? Bom demais. Seu Luciano, mas quem eu não chamei vocês, que o meu menino pegou um refriado e É que sempre com febre, aí foi no hospital fazer uma consulta, deixa eu ver se ele melhora mais, que quando a gente tá com doença, né, a gente fica um pouco preocupado. Quando ele tiver uma melhora, aí eu comunico vocês, viu? Não tô esquecido de vocês não, aí tudo, peço a Deus, que Deus dê muita saúde a vocês, a todos nós, nossas famílias, toda a família Taperuá, né, que a saúde é acima de tudo, né? Deus nos abençoe vocês hoje, amanhã e sempre. Abençoe este pancadão de audiência para sempre, né? Para sempre, porque a das pessoas de Taperuá, se não tem este pancadão de audiência para se comunicar, né? E se informar. Muito bom. Deus nos abençoe. Força e coragem para fazer aí este pancadão de audiência, viu? Zé Camilo tá mandando um abraço aí para o senhor, para Kenny Sampaio, que é um amigão, viu? Aí ele pediu para eu comunicar a vocês.
1: Tá certo.
3: Pra falar aqui do menino. O menino sentiu uma melhora.
1: Uhum.
3: E eu comunico vocês.
1: Não esquenta,
3: não, viu?
1: Melhora para ele, viu?
3: Lembrada, viu? Deus abençoe sua esposa, Dona Fátima, dê um abraço nela, abençoe todos nós, toda Taperuá, né? Tudo de bom, Dona Maria das Dores, um abraço, Cida Monteiro, um abraço. Abraço aí para todo mundo, né? Deus nos abençoe todo mundo.
1: Tá certo, Dona Marisa, né? Melhoras aí para o seu filho, né?
4: Dona Marisa, melhoras aí, saúde aí, para não só para o seu filho, mas toda a família, né? Que Deus a ilumine e abençoe com muita saúde. Luciano, um caso que repercutiu ontem nas redes sociais, um caso que eu mandei para você aí o vídeo, no Instagram tá aí o vídeo, se você quiser colocar aí. Houve uma explicação aí do prefeito de Livramento, Nananda, um vídeo que está circulando aí até hoje, em que começa uma confusão em uma obra da prefeitura lá em Livramento e uma briga entre um jovem e o prefeito Nananda. Uma briga mesmo, briga feia. E aí saíram muitos comentários de que havia uma discussão ali e o prefeito Nananda acabou imobilizando aí o rapaz, dando como que um mata-leão e ficou segurando o rapaz lá. E essas imagens repercutiram muito aí em toda a Paraíba, o prefeito nessa confusão, nessa briga. E ele foi procurado pela imprensa e respondeu que era um jovem em um surto, que havia uma confusão lá na casa dele, já tinha quebrado algumas coisas na própria residência, e ele estava quebrando ali as placas de sinalização de uma obra da prefeitura. E houve um momento em que o rapaz surtou mais ainda e acabou tentando desferir um soco no rosto do prefeito. E o prefeito parecia um lutador de boxe, desviou ligeiro, viu? Desviou do soco.
1: Olha aí as imagens.
4: E conseguiu imobilizar aí o rapaz. Cadê? Não tem mais aquele rapaz que tá. Oh, meu Deus, esse chicote de couro dormiu, não bota mais o pão. Pam, pam, pam. Ó, a briga aí, meu filho. Como vai o box acontecendo?
1: Eita, Denar.
4: E o chicote de couro dormindo. Acho que amanhã não vem mais, não. Tá desempregado amanhã o chicote de couro que não botou aí o BG. Meu Deus, não é esse, não. É o pam. Cadê o Rambo? Pam, pam, pam. Cadê? Olha aí, a briga. A confusão, meu Deus, lá em Livramento.
1: Ele botou o policial, viu?
4: Meu Deus. Olha só, gente.
1: Olha só aí.
4: Meu Deus, olha o vídeo aí. Vai lá pro YouTube pra você ver. Da Rádio Taperuá FM. O vídeo que repercutiu aí nas redes sociais nessa quarta-feira.
1: Mostrou
4: o
1: prefeito momento. Foi ligeiro, viu?
4: Tensão, viu?
1: O prefeito foi ligeiro.
4: Envolvendo aí o prefeito de Livramento, Nananda Barbosa.
1: Meu Deus.
4: Durante o acompanhamento aí de um serviço realizado pela prefeitura no centro da cidade.
1: Eita.
4: Inicialmente surgiram as informações apontando aí uma suposta briga entre o gestor e o morador. No entanto, após uma apuração aí da imprensa, junto ao prefeito e com testemunhas, foi constatado que o episódio envolveu aí um jovem que estaria em surto e sob efeito de álcool também, para completar. E segundo as informações, o rapaz já havia causado muitos danos dentro da própria residência e destruído sinalizadores de uma obra da prefeitura. no local, enquanto o prefeito acompanhava os trabalhos e tentava ajudar a controlar a situação, o jovem avançou e tentou agredi-lo. Logo após já ter tentado agredir outra pessoa que estava na obra. Nananda, você pode ver aí no vídeo, quem está acompanhando no YouTube, de camisa azul escuro, conseguiu se desviar. Olha só! Eita! Quase! Ele se desviou aí do soco e conseguiu imobilizar o rapaz até a chegada de outras pessoas, evitando que ele colocasse ali em risco quem estava ao redor. O prefeito, lutador de boxe e MMA, Nananda Barbosa, lamentou aí a gravação desse momento tenso e divulgou: aê, chicote, chicote, tá contratado novamente, já pode entrar de novo, já tá contratado, com dois salários mínimos, era só um e meio, agora é dois, graças a Deus. E ele, nessa divulgação aí de informações, ele disse que são informações inverídicas, que não foi uma discussão normal, não foi uma coisa, o cara tava lá um pouco alcoolizado e teve essa questão aí. Surtou de repente e ele disse que sobre o caso e afirmou que não pretende adotar qualquer medida judicial contra o jovem, né? Ele estava embriagado, estava surtado, segundo ele. O pai do rapaz é motorista da prefeitura.
5: Meu Deus.
4: E é uma boa pessoa. Entrou em contato para pedir desculpas aí pelo ocorrido. Em um áudio, o pai do garoto explica a situação de surto do filho.
5: Meu Deus.
4: Percebi que se tratava de uma pessoa em surto. Minha torcida é para que ele fique bem, recebeu toda a ajuda necessária, declarou aí o prefeito Nananda Barbosa, lutador de MMA, na reportagem. Meu Deus do céu! O homem se desviou rapidinho, viu? Imobilizou ligeiro ali, taekwondo, judô, não sei o que ele utilizou aí, judô. Usou aí a metodologia do judô aí, olha aí, rapaz.
5: Imobilizou na hora.
4: Imobilizou. Mas também, a mão do rapaz voou, quase pega o nariz, o zóio do prefeito de Livramento, viu? Ixi, rapaz, se pega. Corre lá pro YouTube da Rádio Itapé FM, você vê aí, olha, a confusão formada, hein? Tava lá na obra, olhando, acompanhando, de repente um rapaz chegou surtado e um pouco alcoolizado. E aí foi lá discutindo, não falando coisa com coisa, e de repente saiu quebrando a sinalização, o pessoal foi reclamar, e o Nananda também foi reclamar. O rapaz desferiu um soco que se pega, Nananda tá no hospital. Quem tá no hospital era Nananda. Nananda Barbosa. Eita, eita confusão! Danado. Meu Deus, que confusão, hein?
5: Agora o prefeito, rapaz, foi ligeiro ali.
4: Foi ligeiro, rapaz.
5: Porque quando ele...
4: Eu não teria essa habilidade não, hein?
5: A chapuletada ele... Já foi no reflexo, viu?
4: Foi no reflexo. Abaixou ali o corpo inteiro ali, não sei como. E depois imobilizou o rapaz. Que confusão, hein? Realmente quem olha as imagens, quem assiste as imagens, fica imaginando, rapaz, houve uma grande discussão ali, o rapaz, algum opositor, alguma coisa. Não. O pai dele é motorista lá da prefeitura, pediu desculpa. É que às vezes tem gente que não sabe beber, meu filho. Ele acaba surtando, acaba falando besteira, tá embriagado, dominado pela bebida. Eita, é por isso que eu digo. Onde tem bebida alcoólica, meu amigo, onde então faz aquela rodinha, aquele círculozinho de gente bebendo. É
6: coisa do demônio.
4: O cão tá no meio.
6: Coisa do demônio.
4: Com chifre, rabo e tudo. Eu tô dizendo.
6: É coisa.
4: Você não quer dar ouvido? Onde a bebida tá, meu filho? Naquele círculozinho de gente.
6: É coisa do demônio.
4: O demônio tá lá.
6: É coisa do demônio.
4: Tá lá cutucando um, cutuca um, cutuca outro. Cutuca o outro. Aí daqui a pouco é confusão, é briga. Daqui a pouco, pessoa do nada vai brigar com quem tá nem aí, não sabe nem o que tá acontecendo. Prefeito, que é isso? Que é isso? Estão quebrando aqui a sinalização da obra aqui? Peraí, o que tá acontecendo? O rapaz desferiu um bufete que se pega, meu filho. Nananda hoje tinha que tá, sabe de quê? De licença, porque o vice que ia assumir por uns 6 meses. Ele desviou-se. Rapaz, olha só que manobra, viu?
5: Manobra, viu?
4: Rapaz, ele foi pra um canto, foi pro outro.
5: Ele domina a capoeira, que ele mobilizou
4: agora, viu? E judô. E
5: judô. Ele pegou, mobilizou mesmo o cara.
4: Mobilizou.
5: Sozinho.
4: O homem tem força, viu?
5: E os outros homens ali só olhando, viu?
4: Nada, eu sou seu amigo, né? Não vem brigar comigo, não. E, rapaz, viu aí, bicho? Imobilizou sozinho, rapaz. Mas também, se o bufete do rapaz pega no prefeito de Livramento, meu Deus do céu, o vice tinha que assumir, porque ele ia ficar 6 meses fora. Meu Deus do céu, que conversa. Rapaz, você não vai lá pro YouTube pra ver aí, sinceramente. Meu Deus do céu, viu? Ele se esquivou numa velocidade, viu? Ô prefeito ligeiro, olha a velocidade que o homem se esquivou. E depois imobilizou o rapaz, segurou lá, deixa chegar aí o SAMU, alguém aí, vou ficar segurando o homem aqui. Homem de força, criado com batata doce, macaxeira e carne de sol lá em Livramento. Não é brincadeira não, hein? Conheço o Nanando, ele é vermelho, o sangue chega a dar no rosto. Meu amigo, olha aí.
5: Meu Deus.
4: Se esquivou ligeiro, viu, Luciano? Eu não tinha essa habilidade de me esquivar tão rápido, eu acho que eu estaria no hospital.
5: Meu Deus.
4: Rapaz, de Cirilo Bufete, que se pega. Ixi, o vice tinha que ser acionado, porque o Nanando não ia sumir durante 6 meses ou mais. Rapaz, passou no ar, viu, o soco. Rapaz, melhoras aí pro rapaz envolvido nessa situação. Acontece, a pessoa bebe mais, acaba se descontrolando. O pai do menino que teve que passar por isso também, vê o filho, aquela questão. E também aí, né? Saúde aí pro Nananda também, Nananda Barbosa aí, prefeito de Livramento, ia errando um soco que ia pro hospital ficar 6 meses, conseguiu se esquivar. E aí dominou a situação, ficou sustentando lá o rapaz até chegar a ajuda. E a galera lá olhando lá e tentando tirar ainda. Sai, prefeito, solta, prefeito, sai, prefeito. Um dos trabalhadores da obra puxando o prefeito e o prefeito, não, tem que segurar aqui até chegar aí, mãe, gente. Eita, menino, mas é cada um que acontece. Há pouco tempo atrás foi aqui em Itaperó, não foi, Luciano? Mas não foi com o prefeito, não. Foi o pobre do padre. Oh, meu Deus do céu. Mas já imaginou? Ele ia passando aqui na avenida principal de Itaperó, tava o pessoal brigando. Oh, meu Deus do céu. Ele entrou no meio para separar. Aí o cara fez o vídeo e disse, olha, você tá reclamando de vida difícil? Olha a vida aí do padre Fabrício. Separando briga, não é brincadeira não, viu? E agora foi com o prefeito lá de Livramento, né? Gente, vamos parar, bebida, cuidado. Se for beber, bebe com equilíbrio. É melhor não beber, mas se for...
5: É verdade, né?
4: Com equilíbrio, senão...
5: Pois é, vamos embora, né? Finalzinho do Jornal Interativo de hoje, agradecendo o seu carinho, agradecendo a sua audiência. Né? Amanhã a gente volta cedinho, né? 6 da manhã, com o Pancadão de Audiência. Um grande abraço.
4: Até amanhã, se Deus quiser.

0: ser ativo. 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
2: Tapiroá FM informa. Hora certa. 8:59.
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1: Olá, bom dia, minha turma, com muita, muita alegria. Cheguei, tô por aqui, tô juntinho com você. Mais uma edição do seu programa Estação 87. Chegando junto a partir de agora com muita música boa, com os melhores ouvintes. Vim acompanhando aí o Jornal Interativo com Luciano Silva e Kennedy Sampaio. Agora tá comigo, hein? Tá com Jaqueline Alves.
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1: E por aqui a gente fica, né? Fica

0: Até 11 da manhã, a partir de agora já te convido a movimentar essa programação, mandar um sucesso musical, mandar aquele alusaço pra sua turma, pra geral, onde quer que você esteja. Vou agradecendo a você que neste momento está em casa, acordou cedinho, está nos seus afazeres. Tem gente que saiu pro trabalho, igual a locutora aqui, né? Nesse feriadão e já está no seu trabalho. Bom trabalho pra você aí, pra toda a sua equipe. Mandou um alusão pra você que está viajando, trafega os nossos BRs. Muito obrigado pela carona. Atenção no trânsito, vamos com cuidado. E por aqui eu vou com você, ouvindo muita música boa. É feriadão, é, meu amigo. Hoje é 4 do mês de junho. Que coisa boa, né? Então eis-me aqui.
1: Senhor.
0: Corpus Christi, também chamado de Solenidade do Santíssimo Corpo e Sangue de Cristo, ou Corpus Domini, né? E generalizado em Portugal como Corpo de Deus, isso mesmo. Uma celebração eucarística.

0: aí, hein? Nas primeiríssimas de hoje, Léo Foguete, deixa o nome da música. Agora 9 horas e 19 minutinhos. Nas primeiríssimas também sucesso com ele, Flávio Leandro, Nonato Costa. Um canto pra dois é o nome da música. Por aqui, seguindo com você nessa programação que tem aquele total oferecimento. 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
0: Alô, bom dia.
2: Bom dia, Jaque.
0: Bem-vinda,
2: Dalina. Bom dia pra você, mulher, e suas famílias.
0: Amém. Cheiro, pra nós. Abraço pra você, minha linda. Saiu, Dalina, ligadinha na programação. Deixa um abraço aí pra você e pra toda a sua família, tá bom, hein, Dalina? Tem mais um ouvinte participando. Bom dia.
3: Bom dia, Jaqueline. Como é que tu tá?
0: Bem-vinda, tá Tiquinha. Bem? Tudo
3: como
0: bem?
3: É que tu tá?
0: Melhor agora ouvindo a sua voz.
3: É tudo bom pra ir?
0: Sim.
3: Você tá bem? São João bem abençoado, cheio de paz, muita paz pra você, muita saúde.
0: Amém, amém.
3: É uma estrela que Deus deixou no mundo pra nós ouvir sua voz. Eu fico com Deus, um bom dia pra você. Sim, Jaqueline, passa a música do texto de superação do Padre Fabrício.
0: Ok, mim, passo
3: favor,
0: sim.
3: Pra me assistir.
0: Certo.
3: Obrigado, amor. Obrigado,
0: mãe. Ai, obrigada a você.
3: E a gente te ama, eu também.
0: Amém. Valeu, Tiki. Abração pra você, minha linda. Um dia abençoado. Muito obrigado por sua participação. Obrigada sempre por todo o seu carinho. E daqui a pouquinho a gente tem, tá? A promessa de superação com Paulo Neto e o Padre Fabrício. No Estação 87. Alô, bom dia.
2: Bom dia, Jaqueline.
0: Bem-vinda, é Josélia.
2: Manda um alô pra mim.
0: Certo.
2: Rosinha, querido Nordeste, se tiver.
0: Boa.
2: Aí, por favor.
0: Boa.
2: Tô escutando bem pertinho do rádio.
0: Oh, maravilha.
2: Levamos prato. Eu quero você mandar alô pra meu esposo Gerardo, meu filho Felipe, Vinícius, Alice, e dormir netinho, Alha e Acha. E para a Ângela, não esqueça de Ângela, não.
0: Alô, Ângela.
2: E para a Maria José da Vota. e para Socorro de Maria Alice.
0: Certo.
2: De Traldo, viu? E para Maria Chaga, viu? Estou escutando aqui bem pertinho, viu? Bota aí, viu? Tá, fica um dia, bom trabalho, tá ok? Não é nem pra você estar trabalhando na rádio, né?
0: Mas pois é.
2: A pessoa que precisa, né?
0: É, isso mesmo.
2: Trabalha, tem que trabalhar, né? Não,
0: como tem que trabalhar.
2: Eu disse assim, eu sei que vocês não comem não, não feriado não, eu digo não. Pois tá bom, meu marido tá escutando, eu tô, viu? Eu fui pra roça, viu?
0: Tá ok.
2: Tá, fica com Deus, Jesus abençoe. Mandei um alô pra Jura de Gouveia também, que tá aqui
0: no Rio. Jura de.
2: Pois tá bom, fica com Deus, Jesus abençoe. Já, bom trabalho.
0: Valeu, valeu, tá aí a participação da Josélia. Alusão aí pra toda essa turma então, hein, Josélia? Vamos curtir forrozinho bom daqui a pouquinho. Os três do Nordeste no Estação Forró. Isso mesmo. São 9h25 por aqui. A gente segue. Tem muito mais sucesso. Vem chegando. Cavaleiros do Forró. Henrique Freitas, Dependente.

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0: mais um bloco musical no Estação 87. É Rei Vaqueiro, é estrela.
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0: Primeiríssimo lugar em audiência, onde quer que você esteja, está sintonizado, tá na melhor, tá na queridinha rádio Taperoá FM. Deixa por aqui mandar um alusão pra ele chegando nessa transmissão ao vivaço pelo Facebook na rádio comunitária Taperoá FM. Alusão pra ele, Wagner, meu amigo. Desejando um bom feriado, bom descanso pra você aí também, tá na casa de maninho, não é isso, meu amigo? Bom demais, casa de mãe, colo de mãe, comida de mãe. Ei, curte aí esse dia aí ao lado dos seus velhinhos, né? Da sua mamãe, tá tomando um cafezinho. Eita, coisa boa, bom demais, hein, Wagner? 9 horas e 36, dá tempo, vai mandando o teu áudio, permitindo ouvir a sua voz. Alô, bom dia.
2: Bom dia, Jaqueline. Manda um alô aí para Antônio Roberto, lá em Tamares.
0: Sim.
2: Ali no Maranhão.
0: Certo.
2: Vida, mãe do Vitinho. Jorginho, Lúcia, Graciano. Todos aí, para vocês aí da rádio. Valeu, um grande abraço aí. Zé da Gata aqui de Anchieta.
0: Valeu, Zé! Aquele abraço! Aquele abraço pra você e pra toda a sua família, tá certo? Muito obrigado sempre por sua audiência. Nessa programação que segue, agradecendo sempre aos nossos apoiadores. 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Tem seu desejo, até você seu voltar.
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0: Tem esse sucesso, tem também música, o som da Thalita Mel, Chão de Avião, tem Além do Pós. E aí, quer curtir esses sucessos? Eu quero. Eu vou ficar aqui só esperando. Faz o seguinte, né? Me espera, eu te espero e a gente volta juntinho nesses sucessos musicais. É rapidinho.
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0: mais um break de intervalo comercial aqui no Estação 87 Sucesso. 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
0: Thalita Mel, chão de avião e que pegada, hein? Às 9 horas e 53 minutinhos, a gente curtiu o seu desejo, né? Até você voltar. 9h53 por aqui, seguido tem aquela participação do ouvinte.
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0: Bom dia, Dona Inês.
3: Chega daí, por favor, passa aí essa baqueta.
0: Certo.
3: Um latinho.
0: Boa.
3: A todos que estão na audiência.
0: Valeu, valeu, vamos curtir daqui a pouquinho no Você Pede, eu toco, tem Zé Vaqueiro, tem Coladinho, o nome da música, tem mais um ouvinte comigo, bom dia.
4: Bom dia, Jaqueline.
0: Bem-vindo,
4: eu não quero
0: seu bolo, Abdias.
4: Você tá fazendo a propaganda do Bruno, né?
0: Sim,
4: quero.
0: Tá longe.
4: Eu quero ouvir a sua voz, tô na escuta aqui, eu quero que você toque uma música.
0: Sim.
4: Aí com Beto Guedes.
0: Certo.
4: Sucesso do Beto Guedes. E um bom dia para você, que Deus abençoe você e família, que Deus abençoe todos os taperoaenses, esse povo bom do sítio Boa Vista, João Bigodão, um abraço para eles, okay. Saúde e paz, Manuel, todos do sítio Boa Vista, Lagoa do Meio, Silva, esse povo bom do Silva, o Justino, esses aí são meus grandes amigos de Taperoá. E todos os taperuaenses, que Deus abençoe todos os agricultores, agricultoras, saúde e paz para eles todos. Espero que eles estejam tudo bem. Se Deus quiser, né? Eu quero chegar aí e achar tudo na paz. Jaqueline, que Deus abençoe mais uma vez vocês e família. Toca aí uma música aí, se for possível, com Beto Guedes.
0: Certo.
4: É do sítio Boa Vista.
0: Isso.
4: É uma família maravilhosa. Falou, Jaqueline Ave, meu abraço. Fala aí no meu nome com essa voz maravilhosa que você tem. Tchau.
0: Valeu, aquele abraço. Pra você, seu Abdias, pra sua esposa, alusão pra essa turma maravilhosa, ligadinha aí na programação. Vai pro Estação Forró, hein, seu Abdias? Daqui a pouquinho, Humberto Guedes também no Estação Forró, pra gente dançar muito forrozinho. Vai se preparando aí em casa, tá chegando a hora do Estação Forró. Vai mandando o forrozinho que você quer curtir, tá certo? Então vai mandando, vou aqui guardando a música pra te curtir. Faz o sofá da sala, os móveis, ajeite tudo direitinho aí. Deixa aquele espaço pra você se aquecer, dançar um forrozinho. Tem a parceira aí do lado, já aproveita, olha, dança aquele forrozinho maravilhoso. Deixa eu dar um alôzão aqui pra o Marcos Paulo, tá curtindo lá na cidade de Sumé, o famoso Marcão lá em Sumé na audiência. Às 9h56 tem mais um ouvinte, tá mandando áudio, hein? Quero ouvir sua voz.
5: Bom dia, Jaqueline.
0: Bom
5: aqui
0: dia.
5: Aqui é Antônio Roberto, aqui
0: Antônio.
5: Da Gráfica Preto Sprint e Intermares. Curtindo teu programa e mandando um abração aí pra Cida e Vitinho aí em Itaperuá. Também para Lia, lá na cidade de Bacabal, no Maranhão. E o mestre Zé da Gata, em Xerém, Rio de Janeiro. Também para José Graciano, na cidade do Rio de Janeiro. Tenha um ótimo dia e um bom programa.
0: Ótimo dia para você também, amigo. E alusão para toda essa turma aqui no Estação 87, que vai seguindo recebendo aquele oferecimento. 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Mandou um alôzão aqui para o Sebastião Bezerra, tá curtindo lá em Matina, Bahia. E por aqui a gente segue, porque aqui você já sabe. Se liga e liga. 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

com mais um sucesso musical. Ao som do Neto Brito, Pablo Juntinhos e a Cena.

aí, hein? Então é logo, logo, Henrique e Juliano. Sucesso pra você aqui na programação às 10 horas e 13 minutinhos.

0: As 10 horas e 14 minutinhos, seguindo com o programa Estação 87. E vai mandando o teu sucesso musical, dá tempo. Por aqui a gente fica até 11 da manhã. Daqui a pouquinho tem o Estação Forró na programação. Por isso, vai mandando o forrozinho bom pra gente curtir daqui a pouquinho no Estação Forró. E fico aguardando aqui. E por aqui eu vou seguindo. 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E trazendo muito mais sucesso, não para, né? Uma música atrás da outra vem chegando.
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0: Micael Santos e a Carreta de Morena.

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2: Agora 10 horas e 28 minutinhos, tá aí pra você, só música top, né? Sucesso com ela, Simone Mendes. Eu menti é o nome da música. Seguindo com você aqui nessa programação que recebe o total oferecimento lá da Ótica de Lucas. 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São 10 horas e 29 minutos. 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Fazer uma pausa rapidinho para o nosso intervalo comercial. Vai mandando sucesso musical, o teu forró bom pra gente curtir, que logo após o intervalo eu volto, mas eu volto no Estação Forró.
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4: Já de volta, 10 horas e 36 minutinhos, intervalo comercial rapidinho. A gente voltando, né? 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
4: E atendendo a pedido musical no Estação Forró, tem os três do Nordeste, Fogaréu.

0: Aí, hein? Que porrazinho bom ao som deles. Três nordestinos: Targino Gondim, Flávio José, Santana, o cantador. Lembrança de um beijo. E a gente curtiu, hein? Os três do Nordeste. É, música do ouvinte pediu aqui também, pedido musical, não é isso?
1: Bom dia, Jaque. Bom dia, Excel. Tudo bem?
0: Tudo bem, minha linda.
1: Jaque, toca aí a música dos três do Nordeste.
0: Sim, a gente curtiu.
1: Uma bem boa.
0: Valeu, um abraço pra você, Céu. Muito obrigada por sua audiência. E a gente curtiu música também, Humberto Guedes, né? Aqui no Estação Forró. Às 10h54, Estação 87 vai ficando por aqui, minha turma. Obrigada, meu Deus. Muito obrigada por mais esse dia. Obrigada por mais uma Estação 87. A você do outro lado aí, muito obrigada por sua companhia. Desejando uma excelente quinta-feira. Pro finalzinho de semana. Amanhã Jaqueline se ausenta aqui do Estação 87 e a gente volta a se encontrar na segunda-feira, às 9 da manhã, com muito mais aqui na programação. Finalizo nesse forrozinho bom, mas ao som dele, né? Alcimar Monteiro, Pirilampos, Forroteria e Rosa dos Ventos. É um mix de sucesso. Tchau, tchau, minha turma. Até lá com mais uma programação. Eu espero por você.

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3: Destaques do programa de hoje. No programa Toque de Bola, destaques de hoje. Série D 01, décima rodada, definirá os últimos classificados para a segunda fase.
4: Seleção brasileira se prepara para pegar a equipe do Egito.
3: Gama segura liderança geral na Série D e amplia vantagem no mata-mata.
4: A Confederação Brasileira de Futebol faz uma penalidade, Carrinho, para o jogador Carrascal do Flamengo. 3 jogos de suspensão. Paulinho, que mandou a torcida calar a boca, 2. E Alan, 1 jogo.
3: Obrigado. Adversário do Brasil na estreia da Copa. Marrocos goleia em amistoso, hein?
4: 4-1.
3: É.
4: E também o melhor jogador da Escócia poderá não jogar na estreia. Rascaeta, Carlinhos, está com problema sério, viu? Poderá não estrear pelo Uruguai.
3: Pois é. Vitória foi a Fortaleza e trouxe um resultado positivo para jogar a decisão em Salvador, hein?
4: É, o Vitória também ganhou 2-1 lá dentro de virada no campo do Fortaleza.
3: Dentre os destaques, Conmebol divulga datas e horários das oitavas de final da Copa Libertadores da América, né?
4: Tudo isso e muito mais daqui a pouco pro programa Toque de Bola.
3: Tudo isso e muito mais daqui a pouquinho para você. Muito bem, agora são 12 horas mais 7 minutos. Já de plaste, sem perca de tempo. Boa tarde a todos, boa tarde a todos que nos acompanham. Obrigado nessa quinta-feira, né? Estamos no mês de junho, mês de festa junina, hein? É muito forró no mês de junho, por todos os cantos do Brasil, Brasil afora, cidades afora, estados afora, também na zona rural também. É festa por todo canto. Hoje dia 4 de junho de 2026. Hoje é dia de Corpus Christi. Hoje é dia santo e feriado. Boa tarde, Inácio. Boa tarde a todos. Estamos lá com o programa Toque de Bola a partir de agora.
4: Boa tarde, Carlinho. Boa tarde, todo taperoense. Hoje é dia 4. Hoje é o dia do professor fazer a sua homenagem, que é Corpo de Cristo hoje.
3: É, Corpus Christi, é verdade.
4: Aquelas pessoas que fizeram alguma coisa de manhã, de tarde, guarda. Não pode fazer.
3: É, né, pai?
4: É dito pelo padre que você pode trabalhar de manhã alguma coisa, maneira, mas à tarde não pode fazer muita coisa pesada, porque é pecado.
3: Bom, aí, quer dizer, tem que respeitar, né? São as tradições grandes gerações das antigas, de grandes gerações, e vem aí também.
4: 2014. Vem sendo guardado esse.
3: Ah, momento. Em 2014 pra cá, né?
4: 2014 pra cá.
3: Então, é uma recomendação da Igreja Católica, né?
4: Igreja Católica, exatamente.
3: Certo. Então, você que trabalhou de manhã.

0: bastante, hein? Pegou peso de manhã, pegou pesado de manhã no trabalho. Agora à tarde deu uma maneirada, porque até então a gente só hoje a gente, tudo que a gente constrói aqui, a gente não leva nada, deixa aqui na terra aí, ninguém sabe quem é, quem vai comandar. E a gente também tem que pelo menos um meio-dia, não tem problema que a gente perca no meio-dia de trabalho, né, Inácio?
1: Exatamente, com certeza, Carlinhos.
0: Valeu, 12 horas mais 9 minutos, essa semana temos aí o amadorismo. Nessa semana tem dois jogos aí importantíssimos no futebol amador, aí para saber quem são os finalistas aí da 15ª Copa Regional aqui de Itaperuá. Por isso vamos já com o amadorismo.
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0: Beleza, então tá aí, Inácio, nesse final de semana temos aí Dois jogos
1: decisivos.
0: Decisivo, é verdade. Desse final de semana.
1: Inclusive, nós gostaríamos de agradecer ao prefeito Igujão, que está doando um troféu de campeão. Ao advogado Igor Queiroz, também está aqui afirmando que está dando, Carlinhos, o troféu de vice-campeão também.
0: Pois é.
1: Para o campeão e o vice da Copa. Dois jogos decisivos nesse final de semana, onde a equipe do Vila Nova de Itaperuá pegou uma equipe muito forte, que é o Onias, que vem com vários jogadores de toda a qualidade, de toda a região. Goleiro até que jogou no Bahia, está em Saba aí.
0: Vem.
1: Vai ser o destaque do goleiro do Onias. Jefferson pegou até no Bahia.
0: Foi.
1: Grande goleiro, se destaca. É um senhor jogador de futebol. Tem grande jogador de Baraúna, grande jogador de Passais, de Cacimba.
0: Assunção, vem algum?
1: Não. Não tem jogador de Assunção no time dele, não. Tem de Esterro.
0: Ah.
1: Esterro, Cacimba.
0: Então é uma seleção.
1: Passais.
0: Né?
1: E de Areia de Baraúna.
0: O Onias vem com força mesmo, querendo...
1: Querendo chegar e... É um time muito bom. Quero mandar um abraço pro meu amigo Zé, que é um grande destaque. Mas o time do Onias vem uma equipe forte. Vila Nova tem que jogar muito se quiser passar. Se não quiser, não passa. A verdade tem que ser dito. Porque é um destaque o time deles.
0: Bom, então...
1: Foram para Gujão, derrubaram o time de Gujão lá dentro, né, de Gujão. Praticamente empataram lá dentro 0-0. Com um grande jogador o time de Gujão tinha, com o Nego Bahia, com Dó, com
0: bom, né?
1: Zu, eles empataram 0-0 lá e quase ganhou o jogo. Então vai ser um grande jogo, com certeza um duelo sensacional. Nesse jogo já está escalado a arbitragem que vai trabalhar. É o trio de arbitragem, viu, Carlinhos? É dois juízes, aliás, é os três que vai trabalhar. O juiz que vai apitar é Janaílson, filho de Baltazar, da cidade de Juazeirinho.
0: Certo.
1: Bandeira 1 é Igor de Assunção. Igor vai apitar, vai bandeirar.
0: Vai bandeirar.
1: E bandeira 2, meu grande amigo Pepe, Ivanildo Pereira, que vai apitar, vai bandeirar.
0: Vai bandeirar.
1: Para o árbitro da cidade de Juazeirinho. Então é de Juazeirinho é um, Assunção é outro e de Itaperuá é outro.
0: O jogo é sábado, Inácio?
1: Sábado. Sábado será às 3h30 da tarde. Sábado, 3h30 da tarde.
0: O jogo é. O jogo vai ser aonde?
1: Na Arena Panmati.
0: Aqui.
1: É o único campo que Itaperuá tem por enquanto, é aquele ali.
0: Arena Panmati.
1: Quero agradecer a Marco, que tem cedido para nós fazer o jogo. Agradecer a Prefeitura de Itaperuá, que através do secretário Piruzin, o Sandomar Júnior, vai pagar arbitragem. É uma ajuda muito boa, né, Carlinhos?
0: Oi, Inácio, eu acho que até... eu acho que até é bem provável, não. Eu acho que eu vou ter que estar lá, mas você, nesse jogo,
1: sim,
0: pra gente gravar algumas... entrevistar alguns jogadores e sim, trazer pra cá na segunda-feira.
1: Seria muito legal, Carlinhos. Se você pudesse vir, era muito bom.
0: Pronto.
1: Com certeza.
0: Sábado eu vou sair da rádio um pouco mais cedo aqui da rádio para estar lá na hora do jogo.
1: Pronto, com certeza dá certinho. 3h30, 3h40.
0: Pronto.
1: Pra
0: gente fazer aí.
1: Faz uma gravação de alguma coisa, pra ele jogar um jogador e depois, camada, se você quiser seguir, depois que fazer, já pode seguir, não tem problema, né, Carlinhos? Então, a gente já tem segunda-feira aqui a fala dos jogadores, né, Carlinhos?
0: Pois nós vamos fazer isso lá sábado à tarde, fazer. Entrevistar alguns jogadores, gravar, né, a fala de alguns.
1: E no domingo.
0: O treinador.
1: Vamos ter também. Vai vai vir uma pessoa também de Juazeirinho, vai fazer uma gravação também. Pronto. Que trabalha, parece com o Abel, né?
0: Pronto. É, tá certo. Pronto.
1: É, então. Mas a gravação nossa aqui é outra coisa da gente, tem nada a ver.
0: A
1: né,
0: gravação nossa é com Vila Nova e o Onês.
1: Com certeza. E no domingo, Carlinhos, outro jogão de bola.
0: Também.
1: Que é o Vasco, que foi vice-campeão ano passado, decidiu o título lá em Assunção com o Paraíba de Gujão. E o campeão foi o Paraíba de Gujão. O Vasco é uma grande equipe. Então vai ser um grande jogo. Já está escalado o trio da arbitragem, Carlinhos. Vai trabalhar nesse jogo. Para esse jogo, na arbitragem, será Lucas da cidade de Tapetim, Pernambuco.
0: Certo, certo.
1: Bandeirada de meu grande amigo aqui da cidade de Livramento, Rony.
0: Rony.
1: E na outra bandeira, nosso amigo Pepe, que vai bandeirar. Então tá aí, para o pessoal ficar ligado, a trilha arbitragem. O Cruzeiro é uma grande equipe, viu, Carlinhos? Time bom, grande, tem muitos jogadores bons. Mas o Vasco também é um time bom, então vai ser um grande jogo. Ganha o melhor.
0: Ganha o melhor.
1: Eu tô fazendo a Copa, Carlinhos, não é para o Vila Nova ser campeão. Eu tô fazendo para quem tem condição.
0: Tem condição, é verdade.
1: O que tiver condição é campeão, levanta o caneco.
0: É,
1: o troféu
0: é
1: doado pelo prefeito de Gujão, Zé Li. Eu quero mandar um abraço para Zé Li em Gujão, que tá fazendo esse apoio, esse incentivo, dando um troféu. Ano passado ele deu um troféu também. E esse ano tá dando outro troféu. E também o Igor Queiroz. Igor Queiroz, que tá doando um troféu para o vice-campeão. Na preliminar, troféu, falta arrumar ainda para os dois times, que vai ser Bahia de Livramento e Verona de Gujão, vão fazer a preliminar, a decisão da Copa, que nós vamos estudar como é que faz, se tem condição de fazer no dia domingo agora, acho que deve ser 7, Carlinhos, ou é 13?
0: No domingo é 7, domingo agora é 7.
1: É, vamos ver se tem condição de fazer no outro domingo.
0: No outro é 14.
1: No outro é 14, né? É. Vai ver a possibilidade se tem condição. Se não tiver condição, deixa passar o São João, pra gente fazer a final, porque tem a premiação ainda pra conseguir deixar tudo ok, né, Carlinhos?
0: Eu acredito que se não tivesse acontecido esse acidente com o amigo Valdemir de Souza, ele estaria escalado nessa semifinal. Eu acredito que estava,
1: com certeza,
0: né?
1: Com certeza, ainda essa noite eu falei com ele, mas ele disse que não tá nem andando direito,
0: é,
1: tá
0: verdade,
1: sentindo dor ainda numa perna também. E tá muito debitado, porque ele disse a mim que aconteceu esse fato com essa mulher lá em Soldado, e ele disse que não sabe quem bateu, porque foi três carros que bateu um no outro. Então ninguém sabe a pessoa mesmo real que bateu, ele disse a mim desse jeito. Então a gente torce pela saúde de Valdemir, mas se Deus quiser, a gente vai torcer que ele volte, se Deus quiser. Também no futebol amador, Carrinho, nós vamos ter domingo um grande jogo. O Atlético de Belém de Caiçara vai jogar contra a equipe do Grêmio da Floresta.
0: Certo.
1: Meu amigo Júnior, um abraço para Júnior aí, gente muito boa. E também vamos ter, Independente de Água Branca, vai enfrentar a equipe do Galo de Carizó, lá da cidade de Juru, rapaz. Meus grandes amigos Juru ali, eu tenho muito amigo lá, com certeza. A Portuguesa de Princesa Isabel vai enfrentar a equipe do Independente de Carnaíba, lá perto de Princesa Isabel. Quando eu fui pra lá, levei o 13, Campina Grande, fui pra lá, foi muito bem recebido. Quem levou o 13 foi eu pra lá, viu, Carlinhos? Eu fui empresário de jogo.
0: Foi, velho.
1: E pra mim se deu muito. O 13 ganhou 3 mil e eu ainda ganhei 500. Foi bom demais, né, Carlinhos? Com certeza, Carnaíba. Não faltou nada lá, me deram uma recepção muito boa. E o 13 ainda ganhou 2-1 de virada. Eu tava perdendo 1-0 e virou o jogo ainda 2-1. E foi um grande jogo, com certeza. E jogou também Princesa Isabel, mas em Princesa Isabel o 13 fez 3. Eu também fui para Princesa Isabel, que eu fui comandando esses dois jogos que eu arrumei para eles lá. Eles me pediram para arrumar, eu tenho acesso no 13 Campina Grande e consegui arrumar. E ganhei 500 de um lado e 500 do outro, deu para arrumar R$1.000, né, Carlinhos? Até melhor que tá parado, né?
0: É verdade,
1: com certeza.
0: É verdade.
1: Também vamos ter a equipe do Flamengo de Tapetim vai jogar diante da forte equipe do Água Santa, lá da cidade de Floresta. Um abraço para essa turma boa lá de Floresta. E também para meu amigo Dedé Mangará, da cidade de Tapetim, Pernambuco. Tapetim, Pernambuco, que o árbitro central do Cruzeiro vai ser de lá. Lucas. Apita bola para caramba, viu? Lucas é um grande árbitro, com certeza.
0: Certo.
1: Então tá aí a notícia pouca do futebol amador, 12-18, Carlinhos.
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1: Ô Carlinho, quem está escutando o programa mandou para mim agora é Dilene Confecções, é aquela que faz as camisas para
0: gente. Dilene Confecções, um abraço para Dilene, você, muito obrigado, hein? Você?
1: Você tem o logo dela aí, não tem, Carlinho? Tem uma pinceladazinha aí. Você não está com ela aí?
0: Eu acho que tenho aqui, sim.
1: É um desse aqui.
0: Dilene Confecções, Campina Grande, né? Um abraço pra Dilene Confecções.
1: Brevemente ela tá abrindo uma loja ali perto do Regional, antigo Regional.
0: Ei, conheço demais.
1: Naquele redondo que dá a curva pra ir pra Eclipse.
0: Ei, demais.
1: Uma loja que é a coisa mais linda do mundo. Eu quero mandar um abraço pra ela. E amanhã, Dilene, se Deus quiser, eu estarei fazendo uma visita a você, viu? Vou levar um presente pra você, porque você merece, você é uma pessoa muito bacana, minha amiga, faz as camisas da renda rádio, faz padrão de camisa, faz colete, faz doação pra mim, então você é muito amiga minha, nós queremos agradecer a você, você disse que tá ouvindo o programa, Carlinho, e ela disse que, ela disse assim, Carlinho é bom também, viu, Inácio, Jaqueline é boa, e Carlinho é muito bom, muito bom.
0: Muito obrigado, Dilene, né?
1: É Dilene, confecção, é Itaperuá, ela, viu, Carlinho?
0: Ela patrocina os uniformes aqui da Itaperuá FM, né?
1: Com certeza.
0: Ela é aqui da cidade de Itaperuá?
1: É de cidade de Itaperuá.
0: De qual família?
1: Ela é lá da Serra, ela mora em Cabeça de Onça, lá na Serra.
0: Ah, é família do pessoal lá do Cabeça de Onça?
1: Cabeça de Onça. Uma pessoa muito
0: grande
1: bacana.
0: Empresária de Lene, né?
1: Ela começou fazendo duas camisas, agora já tá fazendo 5.000 camisas.
0: 5.000, que bom.
1: Ela é muito bacana, muito dedicada, eu quero mandar um abraço para ela, para seu esposo, para seus filhos, inclusive tem um filho dela que tá para casar com a filha de Jurandir.
0: Rapaz.
1: Um filho dela tá para casar com a filha de Jurandir. E eu agradeço a você, Edilene, demais, você tem ajudado a gente bastante e patrocinar as camisas da rádio pra gente, ela sempre não cobra, né, Carlinhos? Pra você, Inácio, você leva, não paga nada.
0: Agradeço.
1: E a gente agradece, eu faço doação pra vocês e também não quero nada de vocês, né, não, Carlinhos?
0: Legal, quando eu for a Campina, Edilene, eu vou ver se eu passo aí na sua loja, tá? Quando eu for a Campina, vou pegar o seu endereço e vou ver se eu passo na sua loja.
1: Pra você ver as coisas como é bacana lá, Carlinhos, conversar com ela, é uma pessoa muito bacana.
0: Legal,
1: gente,
0: que bom.
1: Muito boa.
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0: 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Eu já vi Beto, o que trabalha pra ele. Beto de Pedro?
1: É.
0: Pedro Coco.
1: Pedro Coco, exatamente.
0: Beto de Pedro Coco?
1: É.
0: Ele trabalha numa reta escavadeira de
1: Juscelino.
0: Juscelino, eu já vi. 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
0: 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Vamos com o nosso primeiro bloco de apoio cultural. Daqui a pouco a gente volta trazendo aí mais informações do futebol.
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1: Muito bem, voltamos às 12 horas mais 30 minutinhos, 12:30, da Pelo FM, a rádio que é o coração da cidade, o programa Toque de Bola para você, dessa quinta-feira, dia de Corpus Christi. Um abraço para todos que nos acompanham, o pessoal na zona rural também que nos acompanha pelas ondas sonoras do rádio, pelas redes sociais aí, os internautas que nos acompanham também, a gente manda um abraço a todos e agradece, né, a todos os amigos ouvintes do programa. É o Toque de Bola aqui da Tapero FM 87.9, falando aqui em Campeonato Paraibano. Nós temos aqui equipes que estão envolvidas aí na Série D, né? A rodada decisiva da Série D 01 está a caminho, hein? A última rodada da primeira fase define os últimos classificados que seguirão na competição. Os jogos serão nesse fim de semana agora, em dia 6 e 7, e no próximo dia 13 e 14. São 96 equipes divididas em 16 grupos de 6 times em cada um. Os 4 melhores passam de fase. Os 4 melhores vão passar de fase. A Série D. Ao todo são 37 equipes. Já se classificaram. Restam 27 vagas para as próximas fases. 47 equipes ainda possuem chance de avançar para a segunda fase. Essas são as informações aí da Série D do Campeonato Brasileiro de Futebol.
2: Souza e 13 joga com quem, Carlinho? E Botafogo?
1: Souza. O Souza Esporte Clube. Souza Esporte Clube vai jogar. Teve um jogo de segunda-feira, né? Com o Maguari, foi 2-0. O Maguari ganhou do Souza, né?
2: O Maguari ganhou 2-0.
1: 2-0. O Maguari ganhou do Souza 2-0. E também. Sábado, esse jogo. Não, mas isso aqui já passou. O Souza.
2: O próximo jogo, a próxima rodada.
1: A próxima rodada. Maguari 2, Souza 0. Vamos ver aqui.
2: Três jogos com quem? Com...
1: Não, o Maguari venceu o Souza na Arena de Pernambuco em duelo válido pela nona rodada.
2: Nona rodada.
1: Pela nona rodada da Série D, de Júlio César, de pênalti, fez um gol de pênalti, Renato Henrique marcaram os gols do time pernambucano. Júlio César fez de pênalti e o pernambucano Renato Henrique também marcou para a equipe do Maguari, né?
2: A próxima rodada.
1: O resultado deixa vantagem para o mata-mata, bem encaminhada para o Maguari, que chega aos 13 pontos e ocupa a terceira colocação da chave. O Souza deixa tudo em aberto para a última rodada, né? Já que está na quarta posição, com 10 pontos e a mesma pontuação do Central. Ambas as equipes jogarão no dia 14. Maguari enfrenta o ABC no Frasqueirão, né?
2: Frasqueirão em Natal.
1: Enquanto o Souza recebe o América de Natal no Marizão.
2: América de Natal.
1: América de Natal. O Souza recebe o América de Natal no Marizão.
2: Grupo do 13.
1: 13.
2: Acho que é 13 decisão, né? Tá atrasado, deixa eu ver.
1: 13. Decisão e 13 joga dia 6, sábado. Dia 6, o 13 encara essa equipe da decisão, né? O decisão é de onde mesmo, né?
2: Recife.
1: Rapaz. Pois é, decisão em 13. CRB remarca a partida. A Confederação Brasileira de Futebol remarca a partida válida pela quinta rodada da Série D. Nesse jogo entre 13 e.
2: Decisão.
1: O confronto estava marcado para dia 3.
2: A chuva não deixou.
1: Não, em Goiânia, mas precisou ser adiado após forte chuva que atingiu lá em a cidade interior pernambucana.
2: Decisão é de Goiânia.
1: A CBF remarcou o confronto entre decisão e 13 pela quinta rodada da Série do Campeonato Brasileiro para dia 6 de junho, será sábado. A partida estava marcada dia 3 de maio, mas não foi possível lá em Goiânia por conta das fortes chuvas e foi adiada após forte chuva que atingiu a cidade do interior pernambucano que cedia o duelo, hein? Que sediaria o duelo.
2: O 13 que está com 16 pontos ganho já está classificado, né, Carlinhos?
1: O 13 está classificado. No início do retorno do grupo A9, o Galo recebeu o Caboclinho, no Amigão, né? Em Campina Grande, e venceu sem dificuldade por 2-0.
2: Foi, exatamente. Agora o jogo do 13.
1: É. No qual o resultado serviu para colocar o Alvinegro na vice-liderança da chave com 10 pontos, não? Enquanto Decisão se manteve fora do G4, na quinta colocação, com apenas 4 pontos.
2: Não, mas é porque está atrasado. Aí o Decisão está com 10 pontos ganhos, viu?
1: É, mas antes de,
2: o 3 tem
1: de reencontrar 10. As equipes, voltaram a campo neste fim de semana, pela sétima rodada da Série D, no sábado, às 16 horas.
2: Esse time venceu o Sergipe, você acredita?
1: Depois o 13 encara o Serra Branca no Amigão. Em caso de vitória, pode encaminhar a classificação já para a segunda fase.
2: Lembrando, Carrinho, que o 13 já ganhou do Serra Branca, já jogou e já ganhou esse jogo aí, que você falou. E jogou duas vezes com o Serra Branca, o 13. Empatou um e ganhou uma. E Decisão do Pernambuco jogou contra a equipe do Sergipe. E quem ganhou foi o Decisão por 3-2 esse jogo lá no campo do Decisão.
1: O Serra Branca jogou domingo e empatou em 0-0, né?
2: Exatamente.
1: O retrô
2: do Pernambuco.
1: E
2: vê se dá a tua achar aí a classificação pra gente saber quem é que tá perto um do outro aí.
1: Série D?
2: 13 tá em primeiro com 16, segundo o Sergipe com 14, eu acho que é isso aí, né?
1: Peraí.
2: Aí tem o Retrô e tem o Decisão.
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1: Não, o Campeonato Brasileiro Futebol Série D.
2: O grupo do 13.
1: Não, eu tô aqui no grupo do Manauara, Nacional, São Raimundo, Monte
2: Rorama.
1: Rorama e Manaus. O que lidera é esse Manaus Nara com 19 pontos, Nacional com 17.
2: O grupo do 13, eu acho que é o terceiro grupo. Vou dar uma olhadinha no terceiro, Carlinhos. 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
1: 12 horas mais 38 minutos, grupo do 13. 13 está com 16 pontos. Sergipe com 14, Serra Branca com 14, Lagarto com 10. Retrô com 9 e Decisão com 7.
2: Decisão tem 7.
1: É, o 13 lidera com 16 pontos.
2: Então só entra 4 equipes nesse grupo ou 2?
1: Entra 4.
2: Entra 4. Então o 13 está classificado, Sergipe talvez esteja.
1: Esteja e Serra Branca.
2: E o Retrô tem quantos pontos, o Retrô?
1: 9 pontos.
2: 9 pontos. Mas rapaz, a campanha do Retrô é horrível, né?
1: O Lagarto 10.
2: O Lagarto tem 10.
1: É, então sair para você o resultado, as informações da Série D do Campeonato Brasileiro de Futebol.
2: Agora vamos falar no Botafogo de João Pessoa, né, Carlinhos? Com quem joga, quando é que joga, o Botafogo que jogou.
1: Botafogo PB, né? Jogou com o Maringá.
2: É, ganhou de 2-1.
1: Do 2-1, o jogo foi sábado.
2: Sabe?
1: Jogou também com o Ituano. Jogou com o Ituano.
2: É, jogou esse jogo de Ituano já faz dias.
1: Não, já faz dias.
2: Perdeu 2-1.
1: É. O Botafogo
2: pegou o Maringá lá no Estadão Almeidão. Agora o próximo jogo do Botafogo é com quem, Carlinho?
1: Também aqui o Botafogo agora. Botafogo PB é o único time que ainda não empatou na Série C. É, o Belo encerrou a sequência de 6 derrotas.
2: Exatamente.
1: Ao bater o Maringá e manter marca curiosa após 9 rodadas da competição, rapaz. No caso, o Botafogo finalmente voltou a vencer na Série C do Campeonato Brasileiro e bateu o Maringá por 2-1 neste sábado, dia 30. Esse resultado encerrou uma sequência de 6 derrotas consecutivas, mas também manteve uma marca curiosa do Belo na competição. E que após 9 rodadas, o Alvinegro da Estrela Vermelha segue como o último time que ainda não empatou no torneio.
2: É, e o Botafogo precisa.
1: Até aqui o Botafogo disputou 9 partidas e teve apenas vitórias. Uma vitória, né?
2: Quantos pontos o Botafogo?
1: Ou derrotas. Foram 3 triunfos e 6 reveses. A campanha que rendeu 9 pontos.
2: Tem 9 pontos.
1: Ao Belo colocou na 17ª posição da terceirona, hein? Ele tá na 17ª colocação.
2: Tem que jogar muito para ganhar, porque senão o bicho pega. Qual é o próximo jogo do Botafogo, Galinho? Porque a situação do Botafogo é complicada, porque o Botafogo tá enganchado. Tem que disparar. Um time do Botafogo mesmo, mas não tá certo, nem tá ganhando.
1: Próximo compromisso diante do Ipiranga RS. Ipiranga do Rio Grande do Sul?
2: É, exatamente.
1: Fora de casa, hein?
2: Fora de casa, e é bom ter.
1: Em Erechim, pela 10ª rodada da Série C, a partida será mais uma oportunidade para o Botafogo confirmar a recuperação e buscar uma sequência positiva na competição nacional.
2: E o Ipiranga é bom, viu?
1: É o Ipiranga do Rio Grande do Sul.
2: Rio Grande do Sul, fica lá perto de Bagé.
1: E é, velho.
2: É muito bom o time lá, o Botafogo tem que jogar muito, senão não consegue arrumar nada lá. Então tá aí, falando dos times da gente aqui, da Paraíba também, do 13, do Botafogo, do Souza. E vamos agora, falamos em Serra Branca também, vamos agora falar nos sapiculturais, que é quem mantém vivo o programa Toque de Bola. 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
2: Ele tá com problema de ele tá desalinhado e ele tá faltando botar um pivô para ficar tudo ok, com certeza. Bom, muito bom o carro.
1: Beleza. 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
1: Beleza, agradecemos o apoio a todos esses nossos amigos.
2: O Carlinhos, nós também vamos mandar um abraço, que disse que escuta o programa também. É Ana, a esposa de Tiago lá, aí Dona Terezinha, né? Eles escutam
1: aquele. É aqui. Ana Farias.
2: No Jatobá, é?
1: Aqui, mora aqui no Alto.
2: Ah, mora aqui na cidade, né?
1: Mora aqui no bairro do Alto.
2: Nome de Tiago, gente muito boa, Tiago, e também Ana. E ela tem um filho também, né?
1: Tem uma filha?
2: Uma filha, tem uma menina dela também, parece que é Silmar, é o nome da menina dela.
1: Não, esqueci o nome da minha, Dianinha.
2: Dianinha, ela...
1: Mas eu vou lembrar.
2: É, Maiara.
1: Não, é não, é não.
2: Não é Maiara, não?
1: É não. Eu esqueci o nome da menina, ó. Depois eu lembro aqui.
2: Então tá bom, pessoal, muito gentil, muito bacana. Um abraço pra vocês todos aqui. Mora aqui perto da rádio, né, Carlinho?
1: Mora aqui no...
2: na rua ali perto de Beto do Queijo, ela me disse.
1: É.
2: Turma boa, um abraço pra essa turma simpática. Aninha trabalha e é zeladora na igreja, né?
1: Mirelle. Grande Mirelle. Um abraço pra Mirelle, né?
2: Mirelle é inteligente, a menina é muito sabida, muito inteligente. Ela é muito bacana também. E Mirelle foi com a gente também. E gostou da... ela tá doida pra morar em Campinas, mas o pai.
1: É, o pai dela mora.
2: E lá o serviço é mais fácil de arrumar do que aqui, com certeza.
1: Vamos fazer mais um bloco de apoio cultural. Daqui a pouquinho a gente volta trazendo mais detalhes do futebol.
2: Carlinhos, vê se tu pega aí.
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0: Beleza, agora são 12 horas mais 50 minutos, ou seja, faltam 10 minutos para as 13 horas. Obrigado, agradeço a você pelo carinho, a todos vocês que nos acompanham através das ondas sonoras do rádio, aqui no programa Toque de Bola da Taperuá FM, aqui com Inácio Ramos e Carlinhos Braus. Tivemos alguns jogos amistosos antes da Copa do Mundo.
1: Jogo preparatório, né, Carlinhos?
0: Jogo preparatório, né?
1: É.
0: O qual várias equipes se enfrentaram, né? Alemanha e Finlândia, né? Alemanha 4, Finlândia 0. É isso?
1: A boa Alemanha.
0: Cabo Verde 3, Sérvia 0.
1: Estão tudo na Copa, né?
0: É. Tchequia 2, Kosovo 1.
1: Tchecoslováquia, né?
0: É Tchecoslováquia, agora é Tchequia. Suíça 4, Jordânia 1. Suíça.
1: Eu assisti, show.
0: É, Japão 1, Islândia 0. É, Brasil 6, que foi no domingo, né? Brasil 6 e Panamá 2. Estados Unidos 3, Senegal 2. Estados Unidos ganhou do Senegal pelo placar de 3-2. Senegal perde para os Estados Unidos, hein? Pelo placar de 3-2. Esses jogos foram dessa semana, Inácio.
1: No jogo do também tivemos Marrocos 4. É, acho que foi. Esse você achou chover, Marrocos essa noite?
0: Não encontrei o do Marrocos aqui, não.
1: É, Marrocos venceu 4-1.
0: Foi?
1: Foi a equipe do. Eu acho que foi a FIBA.
0: Marrocos 4-0 na Madagascar. O nome da seleção. Madagascar.
1: É, Madagascar.
0: 4-0. Marrocos venceu. Tivemos também. Esse jogo de Marrocos antes, 5, foi outro jogo. Foi lá no dia 26, já passado já. E no dia 7 tem Marrocos e Noruega, dia 7, domingo, joga Marrocos e Noruega, domingo.
1: Tudo amistoso, que é pra se preparar para.
0: Tudo amistoso, Marrocos e Noruega, o Brasil pega.
1: Egito.
0: É, Brasil pega o Egito, né?
1: A seleção brasileira, Carrinho, está se preparando lá, ele está nos Estados Unidos e está fazendo treinamento. E a novidade grande, poderá Igor, rapaz, ser o centroavante do time, viu?
0: Né?
1: É, outro destaque também, Marquinho e Gabriel Magalhães votaram para ser titular na zaga do Brasil. Então o time está forte. Vinícius Júnior é atração e Neymar está se recuperando de um problema que ele está na panturrilha. Ele poderá entrar até no segundo tempo desse jogo aí também, contra o Marrocos.
0: Pois é, notícia da seleção brasileira. Hoje Ancelotti testa mudanças na escalação para amistoso. O treinador italiano sinalizou nova formação durante o treino em Nova Jersey, nos Estados Unidos, antes do amistoso contra o time do Egito, né? Com todo o elenco em Nova Jersey, a seleção brasileira segue se preparando para a Copa do Mundo, para o amistoso contra o Egito, que será no último, será o último teste.
1: Último teste.
0: É. Antes da estreia no torneio realizado na América do Norte. Carlos Ancelotti ensaiou mudanças na escalação e adotada na goleada sobre Panamá por 6-2 no Maracanã. Além da dupla de zagueiros titular formada por Marquinhos e Gabriel Magalhães, o treinador italiano adicionou Lucas Paquetá ao meio-campo e Igor Thiago.
1: É, Igor Thiago vai entrar jogando.
0: Como referência na grande área da seleção. A expectativa é de que o Brasil tenha novidades no próximo sábado, dia 6, às 19 horas de Brasília, no jogo contra a seleção do Egito.
1: Inclusive, Paquetá está lutando para ser titular e também o Igor também está querendo entrar e pode entrar no lugar do Matheus Cunha, né? Porque ele não vai mexer nem Rafinha, nem vai mexer também o jogador Vinícius Júnior. Então ele está. E a zaga titular é a zaga que vai começar jogando mesmo, que é Magalhães com Marquinhos. São dois campeões do mundo que vai jogar.
0: Ele promove 5 mudanças e define base da seleção para amistosos contra o Egito. Treinador italiano testa nova formação em treino aberto nos Estados Unidos e encaminha a equipe para o último compromisso antes da estreia da Copa do Mundo. O técnico da seleção brasileira, Carlo Ancelotti, começou a desenhar a equipe, né? Que enfrentará o Egito. No último amistoso preparativo antes da estreia da Copa do Mundo, durante treinamento realizado nesta quarta-feira, ontem, dia 4, na Columbia Park, Trank Center, nos Estados Unidos, o treinador italiano promoveu 5 mudanças da equipe titular e indicou a formação que deve iniciar a partida no sábado, dia 6. A atividade contou com a presença de torcedores, seguindo uma exigência da FIFA para o período que antecede o Mundial. A iniciativa é buscar aproximar-se à seleção das comunidades que recebem os jogos e treinamentos durante a competição. Ou seja, ele quer aproximar a seleção
1: das comunidades.
0: Das comunidades.
1: Coisa boa, né? Com certeza.
0: Entre as principais novidades está o retorno do zagueiro Marquinhos, né?
1: Marquinhos é craque de bola.
0: Gabriel Maragalães, ambos ficaram fora do confronto anterior contra o Panamá por compromissos relacionados à final da Liga dos Campeões na Europa, mas agora reassume posições da equipe principal. Com isso, os defensores entram no lugares de Brenner e Léo Pereira.
1: Exatamente.
0: Reforçando o setor considerado fundamental para as pretensões brasileiras da Copa do Mundo. Então, outra alteração acontecerá na lateral esquerda. Douglas Santos ganhou a preferência de Ancelotti e treinou entre os titulares na vaga de Alexandro.
1: Exatamente. Douglas Santos entrou muito bem no jogo. Ele poderá ser o titular. Alexandro, que é jogador do Flamengo.
0: Eu não sei porquê,
1: mas... Léo Pereira também do Flamengo, né?
0: No Maracanã, alguns torcedores pegaram no pé de Léo Pereira, né?
1: Vai pro banco.
0: Não sei se foi questão de clube, porque não sei, mas realmente teve algumas coisas ali que não agradou não, viu?
1: Não agradou.
0: Não agradou. Exatamente. Não. E se falhar contra uma seleção boa aí, meu amigo, é caixão e vela.
1: Inclusive, Léo Pereira falhou no segundo gol, não você viu?
0: Falhou no segundo gol, aí.
1: Ele foi de vez, o cara deu um toque de arrudei e foi embora.
0: Se fizer isso numa decisão, tchau, rapaz.
1: Tchau. Então é isso aí, com certeza. 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
0: Ainda falando em seleção, rapaz, Neymar não viaja com seleção. E europeus repercutem, peso evidente.
1: O Neymar não tá podendo jogar, ele vai ficar para o terceiro jogo, provavelmente, né?
0: A decisão da CBF de manter Neymar em Nova Jersey, enquanto o restante da seleção brasileira viaja para Cleveland, repercutiu na imprensa europeia. O jornal espanhol Marca destacou a cautela da comissão técnica e da equipe médica, que apontaram por não expor o atacante em um desgaste desnecessário, né? O veículo afirmou, o veículo de comunicação afirmou que a situação aumenta a tensão sobre a condição física do camisa 10 na reta final da preparação para a Copa do Mundo, ou seja...
1: Com certeza, Neymar tá se preparando, não tá jogando nem amistoso para voltar. Não. Ele não vai entrar de titular não, na estreia não, mas no segundo jogo ainda pode acreditar que ganha a posição.
0: Vai sim.
1: Ele vai ganhar a posição e o Paquetá vai ser titular só nesse amistoso, mas na Copa pode acreditar que Neymar suma.
0: Eu acredito que vai.
1: Com certeza.
0: Bom, então vamos aguardar para ver.
1: Carlinho, hoje é quinta-feira,
0: quinta-feira,
1: né? Hoje é feriado, Pedro de Cristo, a gente agradece a todos vocês.
0: É verdade, pessoal.
1: E dizer que esse programa tem um apoio total da Rádio Itaperu FM, Júnior de Preto Mariano, diretor Luciano Silva. Levar para você o melhor do esporte aqui na nossa região de Itaperuá. E se Deus quiser, sábado esse jogão de bola que eu já disse a você, Vila Nova e Onias. Cruzeiro de Itaperuá no domingo enfrenta a forte equipe do Vasco lá de Juazeirinho, Vasco Massapê de Juazeirinho. Estaremos com certeza observando esse jogo e dizendo, estamos juntos, misturados. Carlinhos, no sábado vai dar uma passadinha lá, né, Carlinhos?
0: Vamos fazer lá, vamos ter uma coberturazinha lá de algumas entrevistas, né? Vamos gravar algumas entrevistas lá com o atleta, o treinador.
1: Vamos fazer segunda, né?
0: O treinador, pra gente na segunda colocar aqui no ar.
1: Pronto, se Deus quiser. Damião chegou, Carlinho?
0: Damião já tá aí na área. 13 horas em ponto?
1: 13 horas em ponto, agradecemos a você e voltamos, se Deus quiser, amanhã com o programa Toque de Bola para você, ouvinte. Até amanhã, se Deus quiser.
0: Com certeza. Amanhã temos o Toque de Bola novamente. Fiquem com Deus, um forte abraço, uma ótima quinta-feira, um ótimo feriado. Muito obrigado a vocês, tá bom? Aos amantes do futebol. Até o próximo programa, tá bom?

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São 13h09, 13h09, muito boa tarde a você aqui da cidade, da zona rural, onde você se encontra conosco, sinta-nos abraçado. Rádio Tapero FM, operando em 87.9, a rádio que mexe com você. Olha, dá início a partir de agora, o show da tarde, muita música legal até as 3. Agradeço primeiramente a Deus, segundo a vocês, que tem esse compromisso marcado todas as tardes. Agradeço primeiramente a Deus de conseguir chegar firme e forte aos estudos da Rádio Tapero FM, para levar

0: adiante a nossa programação até as 3, hein? Claro, com a tua participação. Aqui através do 8855-5288, ligando, participando, deixando teu recado. Tua mensagem de áudio de texto é o nosso WhatsApp, tá certo? Estamos ao vivo também pelo Facebook, você vai lá, compartilha e participa conosco. Participa aí através da nossa live, tá bom? Será um prazer atender todo mundo. Pra quem não me conhece, eu sou Damião Lima e até as 3 horas você faz parte aqui da nossa programação nessa tarde maravilhosa de quinta-feira, 4 de junho de 2026. Uma tarde muito abençoada por Deus para todos vocês. Peço muita paz, muita alegria para todos que sintonizam a partir de agora o nosso programa até as 3. Já convidando aqui, desejando uma tarde maravilhosa, pedindo já permissão para entrar no teu lar, no teu comércio, aonde você se encontra conosco. Obrigado pelo carinho, tá? 13 horas e 10 minutos, 13 e 10 em Itaperuá. Já quero mandar meu abraço aqui ao Marcos Paulo. Marcos Paulo está acompanhando o nosso programa, ouvindo aqui o nosso programa, onde? Em Sumé. Alô, o amigo aí, Marcos Paulo Bezerra, está acompanhando aqui conosco. Obrigado aí, em Sumé, acompanhando o nosso programa. Compartilha aí, tá bom, Paulo? Marcos Paulo, compartilha aí, Sumé, para os amigos aí, os teus amigos da tua aí da cidade, poder também nos assistir também, tá bom? Um abração, obrigado pelo carinho de todos, na frequência potente Itaperu FM. Telefone já liberado da tua participação, se preferir pode ligar direto, 8855-5288, esse é o telefone da tua participação, tá? Você vai pedir sua música e oferecer aí pra quem você quiser imaginar, porque o show da tarde que está no ar até as 3, claro, com a tua participação, deixando você bem informado em tudo que acontece, tá? Já temos participação aqui, ouvinte aqui mandando sua mensagem pra cá. Boa tarde.
1: Boa tarde, galera da Itaperuá FM, que é o Marcos Mel, o Rio da Life. Gostaria que você colocasse a música de Beto Barbosa, Pense Valença. E não esqueça de mandar um abraço para o Marcos do Sumé. Ele está total, harmonia e sucesso para todo mundo. Um abraço, Marcos do Sumé.
0: Valeu, obrigado pela audiência. Te atendo já já com a música. Aguarda aí, a música que eu tenho aqui em pasta, eu vou procurar aqui ainda, tá bom? Mas toco já já, agradeço a você por estar em nossa sintonia, ouvindo aqui a nossa programação. Marcos Paulo Bezerra, acompanhando aqui a nossa Itaperu FM, né? E vamos embora com os primeiros sucessos para vocês, as primeiríssimas músicas. Já são 13 horas e 12 minutos, 13 e 12. Chegando para você agora com o Franquito Lopes, ainda apaixonado, linda música aí para você. Obrigado pela a sua audiência. E você que tá live, compartilha, tá bom?

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0: Muito bem, você em nossa sintonia, curtindo aqui o nosso programa. Deixa eu mandar um abraço aqui para o amigo Fernando, aqui na Rua Nossa da Conceição. Alô, Fernando! Obrigado pela audiência, Fernando e toda a família, todos aqui na Rua Nossa da Conceição. O amigo Sebastião, alô, Sebastião, também ouvindo a rádio aqui na Rua Nossa da Conceição, ouvindo aqui a Taperu FM. Obrigado pela audiência de todos, acompanhando aqui o nosso programa Jô da Tarde, pela 87.9 Taperu FM. Alô, Cátia! Cátia está conosco na rádio, obrigado pela audiência. Alô, você de Sumé, acompanhando aqui o Marcão, lá em Sumé, tá ouvindo a Taperu FM, obrigado pela audiência. José, lá no distrito, tá acompanhando. Fala, José.
1: Boa tarde, Daminho Lima, aqui é José. Eu tava dormindo, mas me acordei pra escutar seu programa, né? Eu pensei que você não ia trabalhar hoje, que é feriado, né?
0: Ah, tô por aqui,
1: tá bom, né, Daminho Lima?
0: Verdade.
1: Quem é pai é tudo na vida, né?
0: É.
1: Quem trabalha, ralar, né, Daminho Lima?
0: Oh, com certeza.
1: Apreciamos o Geraldo, meu filho Vinícius, Alice Vinícius, viu?
0: Tá.
1: E para o Jura de Governo, botamos Jesus me proteger aí, Daminho. Eu tô escutando agora, tá me sonhando tão bom, me acordei, viu?
0: Acordou só pra ouvir.
1: Seu problema.
0: Obrigado.
1: Valeu, tchau. Valeu. Com Deus, Jesus abençoe, bom trabalho pra você.
0: Obrigado.
1: Tá? Sim, não esqueça Maria José da Volta e Maria de Chaga e Socorro Maria Alice, viu?
0: Não esqueça.
1: Boa tarde, Daminho Lima, aqui é José do Distrito. Daminho, mandou uma música de Amado Batista pra mim. Olha seca, por favor. A festa me expôs Gerardo, meu filho Vinícius, Alice, Júlia de Gouveia, Maria José da Volta. Perguntei ela se ela viajou, viu? Ela estava bem de São Paulo, né?
0: É.
1: Passou com Maria Alice e Maria Thiago, viu?
0: Tá certo.
1: Com a sua esposa e você, viu? Tá bom, bom trabalho, viu, Daminho Lima? Fique com Deus, Jesus abençoe. Eu tô escutando, viu? Eu tava dormindo, mas acordei. Me lembrei, mas disse, mas ele hoje não ia trabalhar, não, mas tá trabalhando, né, Daminho?
0: É verdade.
1: É, tá bom, bom tá, tchau. Fique com Deus, Jesus abençoe, tchau. Ô, Daminho, assim, eu ligo pra vocês tudo em Jaqueline, Luciano Silva, Jaqueline. Só baixinho levinho que não atende, por quê, hein? Parece que o filho de Maria José da Volta é Ailton, né? Que eu escuto o programa dele, tá bom? Eu ligar pra ele assim, com umas três e pouco, ele fica na rádio, ele não atendeu não, não sei por que é, todo mundo atende, só não ele. Pois tá bom, Daminho, fique com Deus, tchau.
0: Obrigado, José, pela tua audiência aí. Tá acompanhando aqui a nossa programação, nosso ouvinte José lá no distrito. E se encontra acompanhando a rádio e eu te atendo já, tá bom, José? Com a música com Paulo Sérgio, aliás, com Amado Batista. Amado Batista, Folha Seca, para nosso ouvinte, a José, lá no distrito, ela e toda a família, viu? Obrigado pela audiência aí. São 13 horas e 35 minutos, temos mais participação, boa tarde.
2: Boa tarde, Damião Lima. Aqui é Antônio Roberto, mandando aquele abração e curtindo o teu programa.
0: Valeu.
2: Um abração aí pro Vitinho e pra Cida. Outro abração lá pro meu irmão Zé da Gata, lá no Rio, e José Graciano. E não esquecendo, um abração também para Lia, lá em Bacabal. Tenha uma ótima tarde, Damião.
0: Valeu, uma ótima tarde pra você também, tá bom? Alô, Joelma, aqui no bairro do Alto, obrigado pela audiência, Socorro lá no Maria Alice também nos acompanhando. Obrigado a vocês aí, aqui da cidade de Itaperuá, dos conjuntos, dos bairros, todos aqui que tá acompanhando aqui a Itaperu FM. Muito obrigado pela sintonia. Abraçar o amigo Fernando aqui na Rua Nossa da Conceição, Sebastião, que maravilhinha é o Fernando. Obrigado a vocês aí pelo carinho da sua maravilhosa audiência. Alô, Socorro lá no Maria Alice, tá ouvindo a rádio. Muito obrigado pela a sua audiência aí, audiência de sempre. Meu amigo Ronaldo Simões, conosco, né? E toda a família. 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
3: Oi, Damião Lima, boa tarde, Damião Lima. Damião Lima, eu queria escutar aquela.
0: Qual?
3: Senhor Jesus Cristo. Aí eu ofereço a você e toda a sua família.
0: Obrigado,
3: viu? Incluindo sua mulher, seus filhos, você, seus irmãos, toda a sua família.
0: Obrigado.
3: E eu ofereço para Marisa, Zé Camilo, Ronaldo Luciano, Zé Rivaldo Iuzi, a Inês, de Joaquim Rufino, a outra Inês, amiga minha, a Adélia, a Ângela, Joelma, Henrique Gordo, um cheiro, Joelma. Socorro de Gilberto, Damião da Árvore, Geovânia, Josélia lá no distrito, Gerardo, Felipe, Venícia e Alice, oferecendo para o seu Martim Bacurau e toda a família dele, para o Antônio Relógio, para de hoje, meu irmão, para Nilda do Frango, pra Jaqueline, pra todo mundo, viu?
0: Tá,
3: pra, aqui, pra Tânia e família, Maís, Andinho, Vânia, Arthur, estamos todos ligados, escutando. E uma boa tarde, viu, meu filho? Que Deus te abençoe.
0: Amém.
3: Com a tua vida, saúde e felicidade. Que tu possa curtir muitos e muitos anos junto com a gente esse programa. Tá, Deus te abençoe.
0: Amém, obrigado, viu? Estamos por aqui, viu? Estamos por aqui até um dia que Deus quiser, não, socorro. Obrigado pela sintonia de todos aí, ouvindo aqui a nossa programação, né? Vamos ouvir a pedido aí da nossa ouvinte aqui, a José lá do distrito, que é ouvir Folha Seca pra gente faturar depois da música.

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0: aí, já são 13h59, 13h59. Você acompanhando aqui a nossa programação, obrigado pelo carinho de todos, né? 13h59, 13h59, obrigado a todos pela audiência de cada um espalhado neste mundo afora, em nossa sintonia. Ouvindo aqui a nossa programação, obrigado, gente, pelo carinho, viu? Todos vocês acompanhando aqui a nossa programação, né? 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E eu agradecendo essa maravilhosa, gigante audiência de cada um de vocês aí, curtindo, antenado, acompanhando aqui a nossa programação. Os amigos aqui do Conjunto São Francisco, do Geraldo Noé, obrigado a todos pela audiência. Alô, você do Maria Alice, a galera do assentamento José Moreira, obrigado a todos pela audiência. Os amigos aqui do bairro do Alto, bairro São José, do centro da cidade, que nos acompanha, muito obrigado pelo carinho, viu? Da tua maravilhosa audiência, curtindo aqui, antenado com a nossa programação. Já são 2h03, 2h03, na cidade de Itaperuá. Obrigado, gente, pela audiência que está em nossa live. Vai lá, compartilha e participa conosco. Obrigado, Marcão, lá, o Marcão lá em Sumé, acompanhando aqui a nossa programação. Alô, Marcão! Abraçar minha irmã Ica Araújo, lá em Juazeirinho. Alô, Ica! E todos aí de Juazeirinho que acompanha, ouvindo aqui a nossa programação. Muito obrigado pelo carinho, viu? Da tua maravilhosa audiência. Joelma aqui no bairro do Alto e nossa audiência também. Eu mando meu abraço. E para todos que sintonizam aqui a nossa programação. 2h04, 2h04, chegando agora com o Gil dos Teclados para você, né?
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0: É, tá aí música do Genival Santos, pra você e nossa audiência, obrigado pela sintonia de todos, né? Música do Genival Santos, se for preciso, foi pra Renata, tá ouvindo a rádio. Obrigado, Renata, pela tua audiência aí, tá ouvindo o programa. Alô, Ana Paula, tá conosco também, Ana Paula tá ouvindo aqui o programa, oração, obrigado pela audiência. Alô, Aninha, obrigado pela sintonia aí, tá? Quem está também em nossa audiência é a Simone. Simone tá onde? Fala de onde, Simone? Abração pra ti, obrigado pela audiência. Alô, Mônica, a Osana, também acompanhando aqui a rádio, onde eu mando um abraço a galera aí. Alô, Mônica, Mônica tá ouvindo a rádio, isso aqui também toca pra minha música aí, a música de Amado, qualquer uma de Amado Batista, adoro Amado Batista, valeu, obrigado pela audiência aí, tá? Vai aqui pra atender você, tá? Quem está também nos acompanhando aqui é a nossa ouvinte, a Helena, Helena participa do programa, isso aqui também manda um alô pra mim. Alô, Helena, obrigado pela sintonia, tá? Ouvindo aqui a nossa programação, curtindo a rádio. Alô, Joelma, Joelma conosco aqui, boa tarde, Damião Tunay aqui na escuta, valeu, Joelma, já falei em você aqui, viu? Já falei em você, a Joelma tá na escuta do programa, hoje a Joelma tá só sossegada, não pediu sua música, obrigado, tá, Joelma? Não pediu a música, é porque tá ouvindo o programa, tá bom, né? Tá gostando das músicas, tá saindo aí, né? Obrigado pela audiência aí, tá, Joelma? Você e toda a família aí, curtindo aqui a nossa programação, nessa tarde maravilhosa. Alô, Piu Piu, lá em Diadema, São Paulo. Piu Piu tá sempre ouvindo aqui a Taperu FM, sempre antenado, viu? Valeu, meu amigo Piu Piu Produções, lá em Diadema, São Paulo. Isso também eu falo sempre, rapaz, que representa a Taperu FM. Ah, tá bom, vou falar, viu? Olha, o Piu Piu representa a cantora Juliana Valiati, lá do Paraná. Ele também representa o Arani do Gado e também o Dadá Moreira. O Edson Tapaz, lá em Diadema, lá em Aparecida do Norte, o Edson Tapaz, apartamento 11. E também Saudade Dói, é isso? Saudade Dói aí, a música do poeta Chico de Oliveira, quem canta é Jô e Dilma, né? Elas estiveram aqui, meu povo. Elas estiveram também, acho que foi um mês, tá com uns dois ou três meses mais ou menos. Ela tá ouvindo o programa aqui, gostou das músicas que elas que cantam, né? E gostou, viu? Valeu, obrigado, viu, pela audiência aí. E representa, já falei aqui, já o Dadá Moreira, Piu Piu, já falei. Meu amigo Zé Camilo, manda sua mensagem pra cá. Zé Camilo, meu amigo, boa tarde.
1: Boa tarde, Damião. Eu quero pedir uma música, Damião.
0: Pode pedir.
1: O Zezinho Barro. Sorriso lindo.
0: Sorriso lindo.
1: Pra oferecer a minha esposa Marisa, você, a Antônia, seus três filhos. Meu amigo Pedro Leocardo, lá no Barro do Alto, a esposa dele. Meu amigo Antônio do Relógio. Meu amigo Adriano da Padaria, Dona Socorro. Estou esquecendo meu amigo Damião das Aves, toda a família dele. Não esquecendo meu amigo Cláudio, Dona Socorro, meu amigo Ronaldo, a esposa de Ronaldo. Não esquecendo seu Matinho aqui da Rua do Cruzeiro e toda a família dele. Não esquecendo meu amigo Abidê lá em São Paulo. Meu amigo Levi, a esposa de Levi e todo que está escutando o show da minha. Boa tarde, tchau.
0: Valeu, Zé Camilo, boa tarde, obrigado pela audiência. Marisa lá na cozinha lavando os pratos, os copos, os copos batendo lá. Alô, Marisa, Zé Camilo, obrigado a vocês aí pela audiência. A Marisa tá lá lavando os troços da cozinha, que eu fiquei zoado aqui dos pratos, dos copos, hein? Obrigado a vocês aí pela audiência aí, curtindo aqui a nossa programação. Obrigado, viu, pela sintonia. Curtindo aqui a nossa programação nessa tarde maravilhosa, viu? Eu compro um caramba. Você sempre ouvindo, sempre acompanhando aqui as ondas mais queridas e potentes, Taperu FM, a rádio que sempre toca as melhores pra você. É pra você que nos acompanha, ouvindo aqui a nossa programação, tá? Meu amigo Bento, manda sua mensagem pra cá. Alô, Bento, boa tarde.
2: Boa tarde, meu amigo. Meu. Espero estar segundo, meu amigo. Eu quero estar toda a questão, espero faltar bem, meu amigo. Boa tarde, amigo. Bom trabalho, amigo.
0: Valeu, te atendo já com o Tairone Cigano, tá bom, Bento? Pra você em nossa sintonia. Olha, pra o Bento, eu vou tocar pra ele aqui a música de Tairone Cigano. Esta é a Dalziza. Pra o Bento aí, deixa eu escolher aqui uma pra o Bento aí de Tairone Cigano. iludiu pra roubar. Acompanhando aqui a nossa programação. Bento, qualquer uma de Itarione vai pra você aqui, tá bom? Obrigado pela sintonia, meu amigo Bento. Aí todos aí do bairro São José. Eita, galera do bairro São José. Obrigado pela audiência de vocês aí, viu? Curtindo aqui a nossa programação, tá?
3: Esta é a Dalziza, a mulher que não tem coração. 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
0: Temos mais mensagem aqui, falar com mais ouvinte.
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0: É o ouvinte aí, o Damião, não é isso? O Damião tá ouvindo aqui o programa.
3: Deixa
0: eu ver aqui, vamos lá falar, ouvir o áudio aqui, boa tarde.
2: Boa tarde, Damião, tudo bom? Manda um alô aí, parceiro, para o Antônio Roberto lá em Itamares, Diana Michel lá em Manaus, Lia no Maranhão, Cida, mãe do Dudinho, Lovinha, Lúcia, Paulo, Zé Graça, e todos vocês aí da rádio, Zé da Gata aqui de Anchieta. Valeu, amigo, um abraço.
0: Valeu, ouvindo aqui a nossa melhor estação, Tapero FM, essa galera aí ouvindo, acompanhando aqui a nossa programação. Já são 2:28, 2:28, você conectado, você conectada, apaixonados e apaixonada, companheiros e companheiras que acompanha, ouvindo a nossa programação. Alô, Jeane, Jeane, ouvindo a rádio, obrigado a você que está acompanhando aqui. Ouvindo a nossa programação nessa tarde maravilhosa. Você que tá em nossa live, deixa eu abrir aqui, abraçar essa galera da live. Alô, Euda, Euda. Tá ouvindo o programa lá em Campina Grande. Obrigado pela sintonia aí, você de Campina Grande. Euda.
3: Hoje.
0: Vianin Joe, Samba Médio, boa tarde, obrigado pela audiência aí. É o Vianin Joe, eita rapaz. Euda Silva, acompanha lá em Campina Grande, obrigado a vocês aí. Curtindo aqui o nosso programa Show da Tarde, viu? 2:29, vai lá aqui, olha, atenção, Taperuá e região. 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
0: 2:30, 2:30. Daqui a pouquinho vou atender o amigo Zé Camilo. Deixa eu tocar o Amado Batista aqui. Depois da música vamos faturar.

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0: É, tá aí Carlos Alexandre, pra você e nossa audiência, a música Feiticeira. É, deixa eu mandar um abraço aqui, um alô aí pra meu amigo Boy. Alô Boy, está em casa, tá descansando, tá trabalhando hoje, hein Boy? Abração, obrigado pela audiência, meu amigo Boy. Se tá na borracharia, tá com o rádio ligado. Se tá em casa, tá descansando aí, reposando, né? Eita, meu amigo Boy, obrigado pela audiência aí, ouvindo aqui a Taperu FM. É, abraço aí ao Boy, se tá em casa, tá ouvindo rádio, se tá na borracharia, tá curtindo o programa também, viu? Essa é a Taperu FM, mexendo com você essa tarde maravilhosa. Todo mundo conectado aqui conosco. Deixa eu mandar um abraço aqui, um alô aqui pra Tiquinha lá em Catingueira. Alô, Tiquinha, tá ouvindo a rádio lá em Catingueira, aonde eu abraço a galera maravilhosa aí, todos de Catingueira, aqui na cidade de Santo André. Abraçar aí a nossa ouvinte Adriana Filipe e toda a família. Alô, Adriana, obrigado pela audiência aí, todos aí de Santo André. A galera aí do Paulei, de Aroeira, já é município da Peruaia, né? Abração a todos aí, município de Santo André também, abraço a todos aí. A galera de Sumé, alô você de Sumé, Monteiro, Santa Luzia, alô você de Santa Luzia do Cariri, Santa Luzia do Sabugi, onde eu mando um abraço a todos aí, que nos acompanham vindo a Taperu FM, né? Os amigos da cidade de Assunção, que nos acompanham também, abraço a todos aí da cidade de Salgadinho, todos também da área de Baraúnas, obrigado pelo carinho de vocês aí que nos acompanham, ouvindo aí a Taperu FM, né? Já são 2:48, Dona Salomé lá no bairro São José. Acho que é mais São José, Dona Salomé e toda a família, um abraço aí. Os amigos aqui da rua São Ana Lucena, que nos acompanha também. Você aqui da José Martins Levino, essa galera aí da Padre Inácio Cavalcante, Padre Ananias, você aqui da Abelino de Souza Maciel, a galera da rua Solano Lucena, obrigado a todos da Bela Vista, que nos acompanha aí, ouvindo a Taperu FM, obrigado, viu? Edgar Lima e toda a família aqui na Abidão de Souza Maciel. Meu amigo Lula Trocador, obrigado pela audiência. Lula Trocador e toda a família acompanhando a rádio, né? Meu amigo Fernando aqui na rua Nossa Senhora da Conceição e toda a família. Quem também conosco e na rádio é o Sebastião, né? Essa galera aí que nos acompanha, tem as mensagens aqui do WhatsApp, vamos lá, boa tarde.
1: Boa tarde, Daniel Lima, aqui é Antônio Roberto, novamente aqui de Intermares Cabedelo, mandando um alusão para Jeane e Santiago, que estão em Jaconé, região dos Lagos, lá no Rio de Janeiro, curtindo o teu programa.
0: Um abração, obrigado pela audiência aí, você aí no Rio de Janeiro, também conosco, vindo a Taperu FM, viu? E a galera pode ir interagindo conosco, tá acompanhando o amigo da Autó, que eu acho bom assim, você tá no Rio Grande do Norte, tem alguém lá do Pernambuco que nos acompanha, tá ouvindo a rádio, você que tá nos acompanhando também, aqui no também aqui do Norte para o Sul, do Leste para o Oeste, acompanhando a rádio, as quatro pontas do mundo inteiro que acompanha, tá pelo FM chegando com muita potência através das nossas plataformas sociais, e é um prazer estar com vocês. Alô, a nossa ouvinte, a Débora tá conosco. Daqui, Damião, toca pra mim aí, amado Batista, secretária. Chegando pra você, secretária, hein?

Muito bem, tá aí Amado Batista, secretária pra você, viu? Já são 2:54, finalizando por hoje, prometendo voltar amanhã a partir das 13 horas, se Deus assim nos permitir. Um abraço a todos, obrigado pela audiência e até amanhã.

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1: Olá, meus amigos, a partir de agora tem alegria, tem muita descontração no seu rádio, com seu tradicional programa de forró de todas as tardes, Forrozão 87.
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1: Eu sou BL e vou ficar junto com vocês até as 4h30 da tarde, tocando os grandes sucessos do forró, aqui na programação da sua Taperoá FM 87,9. Rádio Taperoá FM, direção geral Luciano Silva. Juntos somos a família Taperoá FM, levando música, interação e entretenimento onde quer que você esteja, sempre ligado na nossa frequência. Um abraço para você, amigo da zona rural, a galera das cidades vizinhas, para você que sintoniza o forrozão aí no seu carro, para você que tá no seu trabalho, a galera dos grandes centros também ligados com a gente. É um prazer imenso ter você na sintonia certa do sucesso da sua Taperoá FM e também do programa Forrozão 87, animando suas tardes de segunda a sexta-feira. E a partir de agora, você pede seu forró e interage junto com a gente até as 4h30. O nosso WhatsApp é 839-8855-5288. Você é quem faz o forrozão.
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1: Iniciando o forrozão de hoje, forró Mastros com Leite canta Dominguinhos. Bota Severina pra moer. Olha a hora, são 3h05.

0: Muito bem, estamos aqui de volta com o Forrozão, às 3 da tarde, mais 11 minutos. Você acabou de conferir o som do forró das antigas, forró Rabo de Saia, Haja Ternura. E antes você conferiu o forró Mastruz com Leite, Canta Dominguinhos, Bota Severina pra Moer. Vamos juntos até às 4:30 da tarde com o seu tradicional programa de forró, aqui da sua Taperoá FM, programa Forrozão 87, de segunda a sexta-feira. O BL sempre tá por aqui lhe fazendo companhia para tocar o melhor do forró.
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0: Muito bem, vamos agora com o nosso tradicional giro, circulando toda a cidade de Taperoá. Iniciando o giro de hoje com os nossos amigos aqui do bairro do Alto, muito boa tarde a todos. Para você lá do centro, os nossos amigos comerciantes, muita gente aqui de folga. No feriado de Corpus Christi, curtindo a programação da sua Taperoá FM, agradeço demais pela sua companhia. Um abraço para você do bairro São José. Para você que segue aí no Tapetão Preto, nossos amigos motoristas ligados aqui no Forrozão 87, muito obrigado pela sintonia e também pela sua carona. E lembrando mais uma vez que você participa do Forrozão 87, mandando o seu WhatsApp pedindo o seu forró através do número 839-8855-5288. Aqui você é quem faz o Forrozão. A hora certa são 3:13. Vamos falar de coisa boa? 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Que vamos nesse feriadão maravilhoso, você ligado aqui na programação da 87,9, a rádio que toca muito mais forró pra você. Chegando agora pra você ouvir Meninos de Barão, Passante, são 3:16.

0: Você acabando aí de recordar Som Maravilhoso aí do Forró Gatinha Manhosa, cantando a música Eu Te Amo, aqui no programa Forrozão 87, a sua alegria de todas as tardes na programação da sua Taperoá FM. Eu sou o BL e vou ficar junto com vocês até as 16h30, tocando o melhor do forró, aqui na melhor programação do seu rádio. 87 FM. E a sua participação é muito importante para nós. 839-8855-5288. É só você pedir o seu forró que com certeza a gente toca.
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0: Muito bem, na terra de Ariano Suassuna, são 16h21, é bom demais ter a sua companhia. Deixa eu mandar abraço aqui aos nossos amigos dos Conjuntos São Francisco, Conjunto Solidariedade, Projeto Maris, Conjunto Maria Alice, Marcos Vicente, Conjunto Novo Horizonte e a toda a turma lá do Conjunto Marrecas, sempre em sintonia conosco. Abraçando os amigos internautas, você que está ligado aí junto com a gente, através do aplicativo Rádios Net, para você que está ligado através do site da nossa emissora, radiotaperoafm.com.br, e a toda a turma lá do Facebook, ligados na nossa live, aquele abraço.
2: E Fernando do Acordeon.
0: Razão 87, são 13h22, vamos falar de coisa boa? 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Um abraço ao meu amigo Chiquinho, toda a sua família, que sempre estão aqui ligados na 87,9, especialmente aqui no programa Forrozão 87. Muito bem, seguindo aqui com o nosso forrozão, vamos agora com as participações dos amigos que mandam suas mensagens pelo WhatsApp. Vamos ver quem está conosco. Alô, você!
3: Boa tarde, Bastinho Galvão.
0: Boa tarde.
3: José do distrito.
0: Bastinho. Boa tarde, José.
3: Eu ligo para você não atende aí. Bota um forrozão no 3 do Nordeste.
0: 3 do Nordeste.
3: Bastinho. Fez pro Geraldo,
0: certo.
3: Marisa, todo mundo aqui de Jura de Gouveia, viu? Tô escutando, viu? Bota um forrozinho aí, viu? Tô escutando, viu, Bastinho Galvão? E para meu filho Felipe, viu? E Alice e Vinícius, viu? Tá bom.
0: Então tá ok, minha amiga. Um abraço aos nossos amigos aí que estão curtindo o Forrozão 87. Agradeço demais pelo carinho da sintonia. Vamos com mais uma participação. Alô, você.
4: Boa tarde, Bastinho Levinho.
0: Boa tarde.
4: Gostaria de escutar o Zé Vaqueiro, Coladinho, Coladinho. Ofereço a você e toda a sua família, Marisa, Zé Camilo, Ronaldo e Luciana, Zé Rivaldo, Zia, Inês, a Anja, a Adélia, a Joelma, Socorro de Gilberto, Damião da Árvore, Giovânia, Josélia, Martim Bacurau, Nilda do Frango e a todos que estão fazendo esse show lindo e maravilhoso da tarde. Sempre ligada, viu? Sempre ligada.
0: Um abraço para você, Socorro, toda a turma aí. Ligada junto com a gente aí no Conjunto Maria Alice, um abraço para toda essa galera forrozeira que está sempre em sintonia aqui na 87,9 no Forrozão 87.
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0: Chegando o som dos três do Nordeste, seu perfume, a hora certa, 3h26.

0: sucesso do Zé Vaqueiro cantando a música Coladinho aqui no programa Forrozão 87.
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0: E você continua participando. 839-8855-5282-88. Aqui você pede seu forró e com certeza a gente toca pra você.
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0: Participe através do WhatsApp 839-8855-5282-88 e peça o seu forró.
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0: Chegando agora o som do Santana, Ana Maria.
3: Isso é
0: São 3:32.

0: Coisa boa, curtiu o Forró das Antigas aqui na programação da sua Taperoá FM. Você recordando o som do forrozão Tropicália Não Dá Prazer. E antes, você conferiu o som do Santana cantando a música Ana Maria. Vamos juntos até as 4h30 da tarde ao som de muito forró.
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0: gente vem através dessa música advertir toda a população e falar do combate contra a dengue. 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

0: aqui tá todo mundo ligado no Forrozão, na melhor do FM. Até as 4h30 da tarde, o melhor do forró, você só ouve aqui.
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0: E a sua participação junto com a gente é muito importante. 839-8855-5288.
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0: A hora certa pra você. São 3:46.
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0: Muito bem, meus amigos. 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
0: Chegando o forró Cavalo de Pau, desfaz as malas.

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2: Já estamos aqui de volta com o programa Forrozão 87 ao som da família Plox. Fizeram aí muito sucesso na década de 90 e até hoje continua aí com grandes sucessos do forró em ritmo solado para você curtir numa boa e claro, fazendo parte aqui também o nosso BG da programação da 87,9. Muito bem, você acabou de conferir aí Forró das Antigas com a banda Estilos. E antes você também conferiu o Forró Cavalo de Pau, Desfaz as Malas. Para você que está sintonizado com a gente, participe, peça o seu forró e ofereça para quem você quiser. O nosso WhatsApp é 839-8855-5288. Até as 4h30 da tarde o BL está aqui junto com você, tocando o melhor do forró. Mais uma vez, vamos aqui circular por toda a cidade de Itaperuá, mandando abraços aos nossos amigos que estão em sintonia com a gente. Um abraço para você, aqui da rua Cícero de Farias, os nossos amigos da rua Solano e Lucena, a galera da rua Abdon de Souza Maciel, você da rua Capitão Manuel Taigi, aquele abraço. Para você aí do centro da rua Epitácio Pessoa, nossos amigos comerciantes, nossos amigos motoristas que estão em direção a Campina Grande, levando o som da nossa Itaperuá FM junto com eles, aquele abraço a todos. E também para você que está curtindo o forrozão em direção à cidade de São José dos Cordeiros, na PB 210, aquele abraço. Obrigado pela a sintonia e também pela sua carona. São exatamente 3h57. Até as 4h30 da tarde tem forrozão para você aqui na sua Itaperuá FM. 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Muito bem, deixa eu mandar um abraço aqui pra galera, um abraço aqui para minha amiga Veridiana Medeiros, curtindo o forrozão lá em Patos, Morada do Sertão. Um abraço à turma boa de Patos. Quem também tá aqui junto com a gente é o nosso amigo Marcos Paulo, nosso amigo Marcão lá da cidade de Sumé. Um abraço ao Marcão e aos amigos lá de Sumé, ligados aqui no Forrozão 87. Prazer imenso tê-los na sintonia do Forrozão 87. Participação do WhatsApp. Alô, você!
3: Opa! Queria que vocês pudessem passar uma música de Roberta Miranda para oferecer a Geralda, Geralda Horácio, a Pedro, ao Al,
4: Vastinho Levino,
3: a minha amiga Dinha,
4: são três da tarde, 46 minutos.
3: Para minhas amigas e amigos. E para minhas filhas que moram em Santa Luzia.
2: Ok, minha querida, um abraço para você. Prazer imenso ter a sua participação aqui no programa Forrozão 87. Infelizmente não podemos tocar música com a Roberta Miranda, mas ofereço aqui todas as músicas do Forrozão, especialmente para você, minha amiga Nena curtindo Forrozão 87. Você também pode participar. 83988555288.
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2: Eita, chegando ele, Tarcísio do Acordeon. Não era eu no bolão.

0: Forrozão 87 no seu rádio até às 16h30, finalizando o bloco. Você conferindo Forrozão, Ferro na Boneca e Briola, cantaram a música Me Manda Embora.
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0: Rosão 87, a hora certa são 4:15.
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1: Muito bem, já estamos aqui de volta com o Forrozão. Às 4 da tarde, mais 18 minutos, você acabou de conferir sucesso do Forró das Antigas, com Bandeira, Viagem ao Paraíso. 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E eu vou ficando por aqui com o Forrozão 87 no feriadão de Corpus Christi. Agradeço a você pelo carinho da sintonia. Volto amanhã, encerrando sua semana, sexta-feira, com muito forró, aqui na programação da sua Taperoá FM. Trabalhos técnicos, seleção musical, Bastinho Levino. Tchau, gente, e até amanhã.

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0: Taperoá FM informa. Hora certa. 16 horas e 31 minutos.

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0: Essas sete linhas é um pedido de um amigo nosso, lá do Ceará, da cidade de Fortim.
1: Beleza. Oi, boa tarde. Está no ar do seu rádio mais um programa. Violas ao fim da tarde, aqui no 87,9 da PrevM, onde temos aí na direção geral da emissora Júnior de Preto, e temos aí o Luciano Silva comandando a programação da emissora, e João Torres, e o programa Violas ao fim da tarde, na Centro de Responsabilidade, trazendo lá da cantoria para você. Tudo de bom, tocar aqui para você, tá bom? Beleza? Para esta quinta-feira, 4 de junho de 2020. 26. É dizer que hoje comemora-se. O que é hoje? Hoje é uma data muito linda, né? Uma data muito linda hoje, com certeza. Uma data muito linda hoje, com certeza. Presta atenção. Hoje se comemora o Corpus Christi, e Dia Mundial das Crianças Vítimas de Agressão, certo? Tem mais ainda, né? Tem? É, rapaz, é de tradicional, né? Das Crianças Inocentes Vítimas de Agressão. Dizia Thomas Paine, né? O Paine. Falei em português, Paine. É, a minha terra é o mundo. E a minha religião proceder bem. Tá vendo? Ah, rapaz, muito bem. A minha terra é o mundo. E a minha religião proceder bem, Thomas Paine. É, rapaz, muito bem, né? Já toquei aí no programa Homenagem às Mães, Saudos Botticelli e Sebastião da Silva, Os Efeitos da Saudade, Botticelli e Sebastião da Silva, e também Minha Alma. Isso aqui eu vou tocar ainda. Foram sete linhas.
2: Diz a hora, poeta.
1: Agora, são precisamente 16 mais 45. Boa tarde, Cauê.
2: Boa tarde, Cauê.
1: É, minha alma matuta, Valditelli, saludo, João Prebano. Vamos trazer, né?

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0: Beleza, beleza, muito bem. Muito bem, muito bem. Já estou mexendo a garganta, problema no pé, não fiquei bom ainda não. Fiquei bom não, né? Perna cansada, problema de saúde, sério. Mas tem que trabalhar, né? Como disse a ministra, esforçado, né? Eita, coisa boa, né? Muito bem, gente. Deixa eu ver aqui. Ana Maria Figueiredo. Uma grande verdade. Valeu, valeu, Ana Maria Figueiredo. Vivi tudo isso na roça. Ana Maria, beleza, beleza. Tá acompanhando pelo Facebook. É verdade. É verdade, né? Agora eu vou trazer o bloco de apoios, né? E em seguida eu volto, viu? Esconder minha cara aqui. Quando a gente explicando, né? Quando a gente traz os apoios, né? Coloca os apoios, a gente sai de cena. Entendeu? O ouvido fica só a foto, tá bom? Então, lá vai. Lá vai eu.
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0: Beleza, muito bem, muito bem. É verdade. Quem está aqui, já está conosco, é Marcos Paulo Bezerra Duarte. Amém. Marcos Paulo Duarte. Duarte, né? Cheguei agora, Marcão, de Sumé PB. Sumé PB. E você manda mais, né? Esse é o quê? O que é que significa isso aqui? Ele manda toda vez. É um site, né? Um site ou o que significa? É, olha, presta atenção. mduarte@204yahoo.com.br. É, rapaz, pois é. Tá vendo? Já manda na voz aí, o cara vai entrar, né? Nas páginas dele aí. Pois é, é o Marcão, né? Valeu, Marcão. É, valeu, cara. Valeu mesmo. Cadê meu abraço? Marcão de Sumé. De Sumé PB. Ô, rapaz. Forte abraço pra todos, Marcão. Um abraço. Eita, rapaz. Marcão de Sumé. É. Seu e-mail. Né? Muito bem. Valeu. Será que está aqui conosco aqui no... Opa, rapaz. Será que está conosco aqui no... O Fabiano, né? O Fabiano. Aqui está 4,50. Se for para mim, não. 4,59. Deixa eu lá.
6: Boa tarde, João Toro. Tudo bem com você?
0: Tudo bem, graças a Deus.
6: Estou passando sereno de chuva aqui no Mineiro da Volta.
0: Opa, rapaz.
6: Tudo bem, graças a Deus.
0: Tudo bem, né?
6: Tudo bem. Um abraço para você aí, toda a sua família.
0: Obrigado.
6: Saúde e paz.
0: Amém.
6: Estou aqui na escuta das canções, viu?
0: Tá bom, Fabiano?
6: Um abração aí para Damiana e Leomar. Que mora ali no conjunto, na solidariedade.
0: É, gente boa demais.
6: Entendeu?
0: É, rapaz.
6: Um abraço pra minha família aqui também. Viu?
0: Muito bem.
6: Um abraço para todos de Itaperuá. E tô aqui na escuta do programa, viu?
0: Tá.
6: E é nós sempre. Um abraço pra você, meu amigo.
0: Muito obrigado. Pra você também, rapaz. É Leomar. É
6: aquela canção de Deus, viu?
0: Tá bom. É Leomar. É Leomar.
6: Se você puder mudar aí. Pois tá, fica todos com Deus aí. Você.
0: Amém. Amém.
6: Tô aqui na escura.
0: Valeu. É Leomar, é meu amigo, rapaz. Eu moro lá no conjunto da solidariedade. Gente fina. Gente fina mesmo. O cara legal. amiga Maria da Luz Pereira, ela que apoia o programa de horas ao fim da tarde, está sempre ligada, está sempre ouvindo o programa. É, a gente, né? Está de muleta ainda, viu? De muletas aí, de problema na perna, não é nem no canto que foi faturado, é a perna e a coxa, eu sei o que não, ah, meu Deus, é, subindo de coxa assim, aí, disse pra mim nadar com quase uma semana, cara, será que eu tenho um boneco novo? Do jeito que eu, olha, eu sou com minha mãe, não gostava do hospital, mas a gente tem que ir, né? É, vou ver aqui. Vou trazer aqui o áudio da amiga Maria da Luz Pereira.
7: Boa tarde, meu amigo João Torres.
0: Boa tarde.
7: A gente fala é Maria da Luz Pereira.
0: Muito bem.
7: Meu amigo, eu quero ouvir a canção Cristo é meu advogado.
0: Muito bem.
7: Essa canção Cristo é meu advogado, eu quero ouvir na sua voz, tá bom, meu amigo João Torres?
0: Na minha voz, né?
7: Tá. Essa canção eu ofereço pra você. Também para Nepa, né, e para mim, ofereço para Jamile,
0: Jamile tá milão,
7: e ofereço para Laércio, Laís,
0: tá bom,
7: para seus filhos e seus netos,
0: tá bom,
7: este é meu advogado, quero ouvir na sua voz, tá, meu João Torres?
0: Tá bom, Maria Luz Pereira, obrigado pelo nosso família, tá bom? A Jamile tá melhor, graças a Deus. Mas ela passou os 4 dias sem comer, rapaz. Tudo comia, o estômago não aceitava, entendeu? É. 2 dias sem escola. É, porque é o seguinte. A menina, ela tem problema de saúde séria, rapaz. Tem problema de problema que ela tem, vou dizer a vocês. Problema de asma, né? Uma dor de cabeça constante, mas a dor de cabeça, graças a Deus, já tem parado. E crise de vômito, que ela come, joga para fora, mas ela tá bem melhor. Problema de garganta, problema nos nódulos, tem que tomar as medidas, né? Necessárias, como se diz, né? As devidas providências, como melhor dizer, né? E o médico para saber esses nódulos que ela tem embaixo do pescoço. A menina, ela é muito sabida, estudiosa, sabida, e sei lá, parece que criança daquela, porra, tem velho dela. E tem mesmo. E poetisa, rapaz, poetisa. Eu até gravei cantando mais ela, de improviso, para verso na hora. Se fosse uma coisa escrita, ficava mais bonito, né? Mas é fazendo verso na hora e ela fazendo. Entendeu? Com a viola. É, depois eu coloquei, qualquer um colocar aqui, para você ver. É, que é a poetisa mesmo, ela é muito inteligente. Boa tarde, Chicão, está ligado em Areal. Areal, abraço. E uma quinta-feira abençoada, santa. Valeu, Chicão, forte abraço pra você, tá? Olha, eu quero dizer a vocês o que significa é Corpus Christi, o culto de Deus, né? Corpus Christi é uma expressão em latim que significa corpo de Cristo. Cristo é Deus, né? Cristo agora é Deus, que está dentro de Deus Pai e do Senhor poder a Ele. É uma solenidade religiosa da Igreja Católica que celebra o sacramento da Eucaristia, onde os fiéis celebram a presença real e substancial de Jesus. Eu estou assim emocionado que eu sou sentimental das coisas, eu choro em casa, tanto que lembro da minha mãe. Pronto, como eu ia dizendo, presença substancial, real e substancial de Jesus Cristo no pão e no vinho consagrados. E o que acontece nesta data? Celebração, a data celebrada sempre é uma quinta-feira, 6 dias após o domingo de Páscoa, foi na quinta-feira seguinte ao domingo da Santíssima Trindade, isso aí. Olha, pois é. Corpus Christi. A gente tem que se pegar muito com Deus, né? Eu vou ser sincero. Você tá vendo, perdoe, viu? Que eu sou um cara muito sentimental e choro qualquer coisa. Quando eu sempre pego o celular aqui e vejo aqueles vídeos daquelas pessoas que ficam, né? Daquelas pessoas que ficam maltratando, aqueles mendigos da rua, né? Jogando água, expulsando, entendeu? Que a pessoa pedindo. É, ali é uns atores que fazem, né? É uns atores que fazem aqueles vídeos, mas um exemplo. É uma realidade, mostrando que é a realidade que acontece mesmo, que acontece. Daqueles áudios, daqueles vídeos que a gente assiste no Kawaii, TikTok.

exemplo. Por isso que a pessoa também não, a pessoa não morre, a pessoa não está podre, não. Está vivo. É, podre quando vai para a sepultura, quando eles colocam na sepultura. Aí, entendeu? Aí essas pessoas caem de pé, viu? A queda é grande depois. Aí eu choro isso aí. E depois, sinceramente, depois da morte da minha mãe, eu fiquei assim, muito compungido da vida, sem rumo na vida, porque é a pessoa que eu vou escrever bem.

quer mais uma vez. E deixo um verso poético pra vocês. E nos despede, Martela Lagoa.

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2: Maravilha de apresentação, tempo encerrado para Raimundo Borges e Sebastião da Silva.
3: Beleza.

rapaz, é. Isso aqui tá muito bom, né? Pois é, gente, programa de WhatsApp da tarde, eu quero oferecer para seu, mais uma vez aí sempre, né? Para seu Elísio, Rua Rita Assis Mello, seu Elísio já está ouvindo o programa, é, Geraldo Bizar também, né? Que pé do programa, valeu, Geraldo Bizar. É, rapaz, gente fina. Geraldo Bizar, sua esposa, dona Rita, né? Muito bem. Geraldo Trator, tudo no jeito, né? Geraldo Trator, meu amigo, gosto da cantoria. É, forte abraço, as canções para ele. A principal dona Tereza, as canções, dona Tereza, saudoso, é, garoa, né? A viúva, né? Aquela gente muito fina, um casal que discutia, né? Uma união bonita, viu? Ali era uma união bonita demais, eu achava bonito demais a união. Nunca ouvi discutir com aquele casal. É, nunca ouvi. É, muito bem, a Socorro, é, eu chamo Socorro, não Socorro, né? Melhor não respeite, né? Sei que era, não sei se era mais velha que um pouquinho, ou mais nova, não sei. É, quase guardado por aí, né? É, ali na rua Maria Alves Oliveira, bairro São José. É, rapaz, o Zé Baé, gosta da cantora demais, gente fina. Eu, é, essa turma toda aí, o oferecimento do programa, né? O senhor Valdemar Antônio, irmão do senhor Jadilera, forte abraço para ele. E o senhor Jadilera, o Damasceno está por aí, forte abraço para o Damasceno. Vocês merecem. E o Decão e Maria José? Tô dizendo, rapaz, Decão e Maria José. É, meu amigo, tô te falando. É, por maravilha, meu filho. Por beleza. É. Tô dizendo, cara. Deixa eu ver o que é que vem aqui agora. Ai, não. Esse negócio aí não. Vamos trazer cantoria pro povo. O povo quer cantoria. A Bahia disse que é cantoria. Gosta de alguns poemas, né? Depende. Agora eu vou trazer saudoso final do Nantes, cantando com Sebastião da Silva. É, Festival em Teresina, Piauí.

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0: Beleza! Chegou o fim, né?
1: Passarinho.
0: Então tá, chegou o fim, né? Gravar minhas canções, tá um pouco mais, um pouco já aqui. É, Divaldo Zuzu. E um poeta, Luiz Sebastião, falando isso aí. Entendeu? É, Divaldo Zuzu e Luiz Sebastião. Eu trago o cantador aí de longe.
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1: Beleza, Luiz Sebastião, é uma fera, né? Sabemos disso, né? É uma fera, rapaz. Todo dizendo, pois é, né? Eita, o cabo das bananas vem amanhã, né? O cabo das bananas vem amanhã. Tô te falando, rapaz.
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1: É verdade, né? Deixa eu mandar aqui um oferecimento aqui para tomar aqui. Eu volto já com mais... Quase cansou, viu? Volto já com as canções, tá certo, gente? É, com certeza. Não, agora não. Por caridade. Por caridade. Por caridade, que agora não, né? Por caridade, né? Negócio aqui, cuidado, tenha paciência. Tenha paciência comigo. Tenha paciência comigo. É? Tem que ter paciência, né? Porque senão. Tirar o negócio aqui, o cara coloca as coisas aqui, rapaz. Vai para o senhor Antônio Lisboa. É, gente fina, tá ligado no programa, eu acredito, né? Senhor Antônio Lisboa. Com certeza. É. E também, seu Manuel Cirilo, gente fina, Santa Lisboa e a esposa, a família era do Baixo São José. Seu Manuel Cirilo, Carlos Leal, seu Matheus Gerino, dona Nezinha, ali na rua Senador Rui Carneiro. Tá bom? É, esse povo maravilha. Esse povo bom que merece todo respeito. Tá vendo o quê? Negócio aqui não pode. Como é que as coisas aparecem assim, desse jeito? Eu vou trazer a primeira canção, eu trago aqui o oferecimento do povo, viu? Porque aqui me deixaram aqui, não sei o que foi. Mas a Luiz Pereira pediu que chamei o advogado. Eu aproveito, trago essa que chamei o advogado. E em seguida, conversando com Deus, a pedido do Fabiano lá. De dar volta, né? Vamos lá? Com o motor, isso.

0: Olha, poeta.
1: Agora 17 mais 39, oferecimento.
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1: Lá no povo agora.
3: Uma viola ao fim da tarde, o melhor da cantoria, as canções, poemas, vaquejadas, poesias. As pessoas são Luiz Pinto, Dona Lourdes, Silvino e Arthur Silvino, Rua Pedro de Farias, não perdem. Gerôncio Gouveia, bairro São José. Lula Trocador, Rua Vila Nova do Alto. Lula oferece a família Pessica, Zé Ivaldo, amigo de infância, seu amigo, né? Demais. Suas cunhadas, Dona das Dores, Dona Ceci, Sabe Dias em São Paulo, Aguão Torres. Ofereço também a Sr. Orlando e Dona Mazé, Rua José Genuíno de Queiroz. Naquela mesma rua, também para Sr. Elis Rezador, rezando e ouvindo cantoria. Ofereço a Dona Corina, gente fina, Nalva, sua filha, cuidando dela. Também para Dona Nazinho Mariano, que gosta demais. Rua Antônio Mariano Ferreira. Ofereça a seu Zé Bispo, Dona Lourdes, Rua Domingos Angel, por bom. Dona Raimunda Alves Santos, Inácio Vitorino, Rua Nereu Andrade Farias. Dona Raimunda é fã do meu programa de viola e do programa musical aos domingos, parando sucessos. Para o Efigênio, Popular Fija, sua mãe, Dona Lainha, e sua esposa, Tita. É, para Zé Baé, gosta demais da cantoria. Para os vaqueiros, seu Antônio Monteiro, ainda na ativa, grande vaqueiro, vaqueiro disposto, sua esposa, Dona Claunice, Rua Abdon de Souza Maciel. Chico de Zeca, grande vaqueiro, é, Rua do Cruzeiro. E toda vaqueirama, tá certo? Toda vaqueirama que escuta meu programa, ofereço as canções também para o compadre Pedro Leocárdio e Geralda Horácio. Eita, padre Pedro do Chanal. Seu Bill Macambira. É, seu Bill. Antônio Horácio. Au, au. Eita, uau. Ele gosta demais. Meu amigo Aristides Luiz de Lima. As canções bonitas para ele. Ele mora Rua Rita de Assis Melo. Também aproveito e ofereço para o meu amigo Zé Ivo, Rua Germiniano Limeira. Zé Ivo e Rita, rapaz, é o casal, casal gente fina, é, no primeiro programa. Vai para o Vavá Araújo, meu amigo Vavá Araújo e família, tá sempre na escuta, valeu Vavá. E também tem Vavá de Pipio, né? Vavá de Pipio também gosta da cantoria, valeu? Para o sítio, marcação, o P. Valeu, P. Você é uma figura. Para o Cícero Aramataia, o poeta Nildo. Valeu? Para o Zé Pretinho, do Cruzeirinho, poeta e jogador. Valeu? Forte abraço a todos e as canções bonitas para vocês. Ofereço também para o Sr. Antônio Pereira, no assentamento. É, não pega o programa, viu? E todos os assentamentos, todos vocês, Antônio do Bode, no pé do programa, Zé Barros, Zé da Pedra, além do conjunto do Marco Vicente, ele está com problema de saúde sério, mas Deus vai lhe proteger. Geraldo Trator, no pé do meu programa, valeu, Geraldo Trator, gente fina, gosta demais, as canções para ele, Seu Elísio, Rua Rita Assis Melo, Geraldo Bizar, também no pé do meu programa, gosta demais, Seu Antônio de Rádios, Dona Marina, Osana, toda a família, né? Forte abraço para vocês, Damião Gouveia, Damião Sabino, é Sabino demais. Dona Socorro, Rua Maria Alves Oliveira, valeu. As minhas filhas também, é, Jamile Torres, lá no conjunto da Solidariedade, Laís Torres, Laércio Torres, meus netos Cauê, Cauã e Cauane Liedia, e toda a família, todo povo legal, tá bom? Todo povo legal que subiu o programa. Thank you. Ofereço também para o senhor.
1: É, já fez sim. Muito bem. É, José Manuel Soares e Sandra, sua filha. É, rapaz. Oferecimento para José Manuel Soares, lá no bairro São José. É uma pessoa boa, né? A falta que você me faz, Maurício Dias.

Vou trazer uma vaquejada, né? Uma vaquejada aí. É. Pra toda a vaqueirama, tá bom? Seu Zé Galego, seu Zé Brunão, Assis Vaqueiro, da Santa Maria, toda a vaqueirama. Tá bom? Eita, seu Antônio Monteiro, esse é Boco, Chico da Luz, Fazenda Abandonada.

0: sendo aguado.
1: Eita, canção bonita, Luciano Guedes, boa tarde, poeta João Torres, a nós, é maravilha, que Deus abençoe, poeta, esse programa. Vocês, um abraço, São Paulo. Pra você também, Luciano Guedes. É, deixa eu ver aqui, rapaz, ó.
2: Ô, João Torres, essa canção aí é bonita. Boa tarde, meu amigo João Torres. Como é que tá você? Tá bem?
1: Tô indo. Tô indo, né?
2: Tudo em paz. Que Deus abençoe você e família. Tá bom? Tô aqui na escuta. Na escuta. Viola, o fim da tarde. Beleza?
1: Beleza.
2: Saúde e paz pra você e família.
1: Tá bem.
2: Tá melhor, né, doutor?
1: Tá melhor.
2: Tá trabalhando devagarzinho, devagarzinho.
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1: Com Deus somos tudo, sem Deus nós somos. Volta amanhã.
2: 9 minutos. Ana Maria Pereira, tudo. Paz da Maria.
1: Bora lá.
2: Beijo, doutor. Doutor, essa aqui.
1: Em seguida, hora H. Tchau, gente.

0: 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Motorista de transporte por aplicativo é preso suspeito de estuprar passageira da capital paraibana. Inclusão. Durante a agenda em João Pessoa, ministro do Turismo anuncia programa de crédito para mulheres empreendedoras vítimas de violência doméstica. Cultura. Maior São João do mundo hoje em Campina Grande terá shows de Dorgival Dantas e Samia Maia. No Cariri, Cabaceiras abre programação da festa do Bode Rei em homenagem ao rei do cangaço Lampião. 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A conversa é com Moreira Franco, ex-governador do Rio de Janeiro, estado que vive crise política e de segurança. Sertão, Pombal sedia nesta sexta-feira plenária do Orçamento Democrático. O clima é de expectativa política sobre a presença ou não do ex-prefeito Vericinho e da ex-secretária Poliana Werton, adversários históricos na cidade.
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0: Atenção para a previsão do tempo para esta sexta-feira. Previsão de chuva leve na maior parte da Paraíba. A temperatura vai oscilar entre a máxima 29 graus e a mínima 24 graus. Agora, a hora na Paraíba, 6:04. Essa é a Hora H.
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0: Paraibanos, paraibanos e paraibanas. Na polarização política do Brasil, ao aproximar das eleições, nem Deus é poupado. Aliás, virou um instrumento de um cabo de guerra. É como se Deus também fosse cabo eleitoral, ou pelo menos o nome de Deus. A marcha para Jesus em São Paulo terminou virando um ringue político. Nela, o pré-candidato à presidência da República, Flávio Bolsonaro, do PL do Rio de Janeiro, no discurso disse que, no discurso, não na oração, no discurso da marcha para Jesus, que não deveria nem ter isso, ele disse que o mal vai ser expulso do governo do Brasil e que o país vive uma guerra espiritual. Foi o que ele disse nesse evento evangélico em São Paulo, no dia de Corpus Christi. Também presente ao evento, o advogado-geral da União, Jorge Messias, falou e citou o presidente Lula em seu discurso, mas fez uma ponderação ao dizer que aquele não era lugar nem ocasião para palanque. E disse: o presidente Lula me enviou aqui e me pediu algumas coisas. Me pediu para levar o amor, a palavra de amor, de comunhão, e disse que aqui não é lugar para comício. Já Flávio Bolsonaro manteve o tom. Vamos orar pelo Brasil. Essa guerra é espiritual. É a maior resposta que podemos dar ao mal que vai ser expulso do governo do Brasil nesse ano. Foi a tônica. Ou seja, a instrumentalização do nome de Deus com artifícios de manipulação da fé cristã está absolutamente, mais do que nunca, escancarada. É aquele velho discurso de colocar o outro como o mal. E o outro como o mal precisa ser combatido e justifica tudo. Inclusive ignorar os próprios males dos seus candidatos. Os seus erros, os seus desacertos. É algo que chega ao nível de violência espiritual.

basta destruir, eliminar o inimigo. O outro nunca tem alguma chance de ter razão. Não há motivo nem circunstância para se ouvir o argumento. Pelo contrário, abre-se espaço para literalmente uma batalha, uma guerra. É a instrumentalização do sagrado dentro do processo eminentemente humano de disputa de poder, quando não de disputa de dinheiro, de patrimônio. E é assim que muitas lideranças transformam voto em ato de fé e, lamentavelmente, trazem para perto de si muita gente que não percebe a estratégia e que se deixa levar por esse tipo de argumentação, até por bons propósitos, por se achar no dever de se alistar nessa guerra, entre aspas, espiritual. Buscar Deus no discurso e, ao mesmo tempo, negociar com falhas de lideranças que usam o nome de Deus, relativizá-las, porque, no fundo, a guerra é essa mesmo, do bem contra o mal, não tem amparo evangélico no Evangelho, na Palavra de Deus, na Bíblia, seja lá qual lado quiser utilizar essa ferramenta ou colocar Deus num lugar que ele nunca quis estar, o palanque. E o que nós temos visto é uma espécie de marketing religioso que divide, inclusive, miseravelmente as igrejas, ao ponto de cristãos serem avaliados se são mais ou menos cristãos, se estão mais ou menos salvos, a depender da escolha do voto, da escolha sobre política, sobre os destinos do país, sobre convicções de ordem administrativa também. Tentam fazer de Deus um cabo eleitoral. Mas Jesus nunca pediu a ninguém para votar nele.

paraibanos e paraibanas, na despedida do dia, nas boas-vindas da noite, nós nos juntamos aqui mais uma vez para agradecer ao nosso bom, generoso, misericordioso e justo Deus. Deus disse ao povo: saia do Egito e vá para a terra onde eu vou preparar, a terra que eu vou dar. Deus muitas vezes, antes de fazer cumprir o seu propósito,

fazer as pessoas, Ele fez os lugares. O lugar importa. Muitas vezes dizemos que há pessoas certas nos lugares certos, e é verdade. Pessoas certas nos lugares certos conseguem obter bênçãos. Pessoas certas nos lugares errados são um grande desperdício, porque terminam opressas. Por exemplo, na natureza, plantas que são de ambientes mais úmidos, mais frescos, elas não conseguem sobreviver a um sol escaldante. É da natureza dela. É o lugar que faz a diferença. Portanto, também quem insiste em ficar onde não deveria estar, onde não deveria mais estar, também não vai conseguir se tornar aquilo que deveria se tornar. Quando desertos se alongam, se prorrogam indefinidamente, é preciso repensar o caminho, é preciso repensar a estratégia e a trajetória, mesmo que para isso seja necessário renunciar, perder. Quem não tem coragem de perder não está pronto para ganhar. Salmo diz assim, que eu vou instruir você e te ensinarei o caminho que você deve andar. Quais caminhos você tem andado? Quais são as veredas que tem realizado o curso da sua trajetória? Está prestes a ter que escolher um caminho, a renunciar a outro? Pense sobre isso, porque Egito, lugar de escravidão, de opressão, nunca é lugar de permanência. Então não estabeleça residência nesse lugar de desconforto. Egito não é lugar de permanência, nem deserto. É destino. Deserto é passagem. Então, levante-se agora, onde quer que você esteja ouvindo esta mensagem. Não importa como você esteja, levante-se e ande. Porque a terra prometida, aquilo que Deus prometeu a você, pode já estar bem diante da sua frente. Basta você levantar, andar

0: 2:16 no ar aqui na Hora H. Opa, alô, alô, Paraíba, alô, paraibanos e paraibanas, como vai você? Tudo bem? Vamos juntos a partir de agora. Obrigado a você que escolhe estar nesse feriado bem informado aqui na Hora H. Notícia não tira férias, informação não tira folga, a gente tá batendo ponto aqui, batendo ponto, tocando o barco em frente para deixar você de toda a Paraíba bem informado. A partir de João Pessoa, da Rádio Pop FM 89,3, a cabeça de rede para todo o estado. Alô, Anderson Máquina, na Central Pop de Controle, um abraço pra você. Alô, Campina Grande, na Rádio Pop Cariri 101.1 FM. Alô, Naomi, um abraço, Naomi, no comando, no centro dos botões da rainha da Borborema, do compartimento da Borborema. Obrigado, e obrigado a você nas emissoras da Rede Mais em todo o estado. Boa noite, Souza, na Progresso FM 103,5. Alô, Jota César, ele que tá ligando a máquina potente da Progresso FM pra gente falar com a região de Souza e o Vale dos Dinossauros. Boa noite, Partos, na Itatiunga FM, aquele abraço. Alô, Serra do Teixeira, na Rádio Princesa FM. Alô, Cariri Paraibano, na Independente FM. Vamos que vamos. Informação sem parar a partir de agora, aqui na Hora H.
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0: 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Hora H. 6:18 aqui na Hora H. Mais um caso de abuso sexual contra mulheres na Paraíba. Dessa vez, um motorista de transporte por aplicativo foi preso porque ele é suspeito de estuprar uma passageira do carro do veículo durante uma corrida. Onde esse fato aconteceu, o que diz e aponta a investigação, é o que informa agora, ao vivo das ruas de João Pessoa, o repórter mais bem informado da Paraíba. Alô, Albemar Santos. Boa noite, Albemar.
2: Olá, Leirão, boa noite para quem está nos acompanhando agora através da Rede Mais Hora H. A prisão desse motorista de aplicativo aconteceu nesta quinta-feira, mas esse crime aconteceu na noite da última terça-feira, quando a vítima de 18 anos sofreu a agressão sexual no momento em que saía da Universidade Federal da Paraíba, pegou esse aplicativo, já estava chegando próximo à casa dela no bairro dos Pancários e foi vítima dessa violência. A polícia foi acionada a partir dos profissionais da UPA dos Bancários, que atenderam a vítima. A ocorrência foi registrada lá na Delegacia de Atendimento à Mulher, lá no bairro do Gás, na Central de Polícia, na Cidade da Polícia. Com base nas informações prestadas pela vítima e também a partir de análises de imagens de câmeras de segurança, o suspeito foi identificado e foi localizado, foi preso ainda em flagrante, como já disse, nesta quinta-feira. O auto de prisão, inclusive, foi lavrado lá na Delegacia de Apoio à Mulher. E ele agora está à disposição da justiça e deve passar por audiência de custódia. Infelizmente, mais um fato envolvendo violência, uma jovem de 18 anos que, com certeza, infelizmente, vai carregar esse trauma pela vida toda, Herói. Você.
0: Obrigado, Albemar Santos, pela informação. Meu irmão, a gente quase não acredita nesse tipo de situação, né? Porque um motorista de aplicativo do Uber, em tese, ele está monitorado. Ele, quando você pega aquela viagem, está lá no sistema do aplicativo de Uber. Você pode compartilhar, ou seja, é fácil de chegar até a figura, até o acusado, até o agressor. E mesmo assim, isso não impediu esse caso de violência sexual que está sendo investigado pela polícia. 6:20 na Hora H agora. 6:20, um abraço para você que já começou a interagir nos nossos canais de comunicação na Hora H desta quinta-feira, dia de Corpus Christi, na Central da Interação, 993-46-5236, 993-46-5236, mensagem de áudio, se identifique, diga de onde está falando e pode mandar o seu recado, é um prazer falar com você no YouTube, youtube.com/MaisTV, para você mandar sua mensagem, acompanhar em áudio e vídeo o programa agora, se inscreva no canal da Mais TV, vá no YouTube agora. agora. youtube.com/maistv. Acompanhe a gente também no YouTube da Rádio Pop FM 89,3, na TV Diário do Sertão, em Cajazeiras, para toda a Paraíba, para todo o sertão do Nordeste brasileiro. Um abraço para quem tá com a gente. Já tem gente ouvindo a Hora H e falando aqui direto do Curimataú, paraibano, é o Clodoaldo. Alô, Clodoaldo. Boa noite, Clodoaldo.
3: Boa noite, meu amigo Heron Cid. Tudo bom? Aqui é Clodoaldo Pereira, da cidade de Cuitano, Curimataú, da Paraíba, né? Dizer que Deus é bom, meu irmão. Deus é maravilhoso, né? Nesta tarde de quinta-feira, né? Muita chuva aqui na nossa região. E as pessoas não devem, jamais, né? Ficar brigando com política. Porque eles hoje estão intrigados, né? Brigando. Amanhã estão juntos, não é isso, meu irmão? Um abraço. Tenha uma boa tarde, boa noite. Em nome de Jesus.
0: Obrigado, Clodoaldo. Brigar por nada, né? Brigar por nada. Por muito menos por política, né?
3: Um abraço.
0: Escuta ideia, mas tá difícil no Brasil. Você senta quando alguém começa a falar, você dá um argumento, o cara se exalta, ele não tem mais o que conversar, ele começa a ofender você, passa, a debate é sobre você, não é mais sobre as coisas, sobre os fatos, é sobre pessoas, aí não dá, é melhor silenciar, né? Ninguém vai querer convencer quem não quer ser convencido a nada, não quer nem ouvir, então pra que perder tempo, né? Alô, ele é aqui Moreno, em João Pessoa, Zé Neron, é uma honra tê-lo em nossa casa, em pleno feriado. O Eliakim Moreno está no bairro do Geisel, na capital paraibana.
3: Tá
0: ligado na Rádio Pop FM 89,3. Um abraço, meu irmão.
3: Um abraço.
0: Obrigado pelo carinho, valeu pela audiência. Alô, Oscar Xavier, companheiro jornalista, abraço pra você, Oscar. Obrigado pela audiência. Daqui a pouco nós vamos a Campina Grande conversar com Daniela Pimentel, com as informações do São João de Campina Grande hoje na noite de hoje. Aliás, vamos acionar logo Daniela Pimentel, ela já tá no link agora. Alô, Daniela Pimentel, quais são as atrações de hoje do São João de Campina Grande? Daniela, girando com a informação direto dos estúdios da Rádio Pop Cariri, 101.1 FM. Boa noite, Daniela Pimentel. Vai que é tua.
4: Boa noite, Heron. Todo mundo que está acompanhando a gente. Olha, Heron, hoje é o segundo dia de festa, né, no Parque do Povo. O maior São João do mundo teve início ontem. Inclusive, vale ressaltar, com o Parque do Povo lotado, quartel-general do Forró, primeiro dia de festa, véspera de feriado. E hoje a programação segue, atraindo também uma grande multidão. Micael Santos se apresenta a partir das 7 da noite. Depois vem Samia Maia a partir das 9 da noite. Na sequência, sobe ao palco principal do Parque do Povo o cantor Dorgival Dantas. E encerrando a noite, o projeto À Vontade, que é com Raíssa e a Rodada, Zezo e Luan, a partir de 1 hora da manhã. Então, a expectativa de um público muito grande. Tem aí ponto facultativo para os servidores do governo do estado e os servidores de Campina Grande. Então, expectativa de grande público hoje no Parque do Povo. Mais uma vez, promete a festa que teve início ontem. Segue até o dia 5 de julho, com expectativa de atrair ao todo cerca de 3 milhões e meio de pessoas e movimentar mais de 800 milhões de reais. Heron Cid, eu volto com você.
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0: Multidão ontem no Parque do Povo para ver, entre outras atrações, João Gomes e o seu projeto Dominguinho. Sou do pé direito, São João de Campina Grande. 6h24 na Hora H, mas daqui a pouco tem um outro lado dessa história. Tem servidores da Prefeitura de Campina Grande protestando contra a gestão, paralisando e querendo providências salariais. Daqui a pouco a gente conversa aqui no programa com o presidente do Sintab, o Franklin Icaz. 6h25, hora do intervalo. Nos próximos minutos, você vai ouvir aqui na Hora H. Em João Pessoa, durante o Fórum Internacional das Mulheres do Turismo, ministro do Turismo Gustavo Feliciano anunciou o programa que oferece créditos a mulheres empreendedoras e conversou com o programa Hora H e com a Rede Mais. E ainda, no Sertão da Paraíba, sexta-feira vai ser mais uma plenária do Orçamento Democrático do Estado, só que em Pombal. E lá nos bastidores da política de Pombal tem uma expectativa. É um evento que pode juntar pela primeira vez adversários históricos. O ex-prefeito Vericinho com a ex-prefeita e ex-secretária, ex-deputada Paulina Werton. Vão caber no mesmo espaço? Água e óleo vão se juntar em Pombal? Lucas Ribeiro vai conseguir este milagre? É o que se pergunta em Pombal. Daqui a pouco João Alencar tem essa informação. Ainda cultura, festa na Paraíba. Cabaceiras abre programação da festa do Bode Rei em homenagem ao Rei do Cangaço. Nós vamos ao Cariri Paraibano, aos estúdios da Rádio Independente FM, trazer essa notícia aqui no programa. Essas e outras já já, aqui na Hora H. O dia inteiro em uma hora.
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8: 6:30, estamos de volta, voltando com essa Paraíba de audiência. Obrigado a você que volta com a gente. Vamos que vamos, Paraíba. Para quem tá com a gente no youtube.com/maisTV, obrigado pelo carinho, valeu pela companhia. Vamos que vamos, só saber quem tá aqui bem rapidinho agora, no YouTube da Mais TV.

0: Isso mesmo, sou eu, tô me reconhecendo aqui. Boa noite, boa noite. Alô, alô, Lázaro Martins, alô, Flaviano Meirelles em Tambaúzinho. Aquele abraço, meu irmão, obrigado pelo carinho. Clodoaldo Motos dizendo boa noite, Heron. Já falei dele, Clodoaldo de Cuité. Obrigado, Clodoaldo, valeu pela companhia. Olha quem tá batendo ponto aqui, é Marcelo Pontes. Boa noite, Marcelo. Como vai você, Marcelo? Aquele abraço, Marcelo. Vamos que vamos, Marcelo Pontes. Alô, alô, alô. Cadê aqui, rapaz? João Alencar, direto de Pombal, daqui a pouco ele entra no programa aqui, 6h30, 6h31 agora, na Hora H. Por telefone, a gente conversa agora com o presidente do SINTAB, o Sindicato dos Trabalhadores do Compartimento da Borborema, o Franklin Cass. Ontem, o SINTAB, os servidores fizeram um protesto reclamando das questões salariais em Campina Grande e no dia da abertura do maior São João do Mundo. É com o Franklin que a gente conversa agora para entender o que está acontecendo. Franklin, antes de qualquer pergunta, obrigado por falar aqui com o programa Hora H. Boa noite.
1: Boa noite, Heron. Boa noite a todos os ouvintes do programa Hora H. E a gente está aqui já agradecendo esse espaço, né, de tamanha audiência no estado inteiro para informar toda a Paraíba os motivos que levaram os servidores aqui de Campina Grande a deflagrarem uma greve.
0: Por que essa paralisação e esse movimento ontem, exatamente em poucas horas antes da abertura oficial do maior São João do Mundo?
1: Heron, nós tivemos uma assembleia essa semana que deflagrou a greve, depois de muitas tentativas de negociação com o prefeito, depois de ter audiência com o prefeito. O prefeito Bruno se comprometeu, prometeu e se comprometeu a garantir o direito dos trabalhadores a partir da pauta que nós apresentamos para ele. Ele pediu um tempo para que a gente pudesse, para que ele pudesse de fato, cumprir aquilo que ele estava prometendo. Nós, concedemos esse tempo e, infelizmente, o prefeito esqueceu das promessas que fez, o prefeito ignorou. Nós tentamos novamente contato, não tivemos o silêncio como resposta. Daí tivemos que fazer uma outra assembleia, que quando foi essa semana, os servidores deflagraram a greve nessa assembleia e decidiram na própria assembleia que faria um ato no Parque do Povo, na abertura do maior São João do Mundo, exatamente para fazer pressão, para ver se o governo volta a negociar, abre uma mesa de negociação e a gente possa ter uma solução para os problemas que foram apresentados. Heron, tem servidores em Campina Grande que ainda não tiveram reajuste salarial este ano. Esses servidores deflagraram greve. Tem servidores em Campina Grande que recebem menos de um salário mínimo no vencimento. Esses servidores deflagraram greve. Tem servidores que não receberam nem o IFA, nem o cofinanciamento, que é um recurso do governo federal que já chegou há muito tempo e que o governo, que o prefeito não repassou. Esses servidores entraram em greve. Os vigias estão com risco de vida congelados há décadas, há 33 anos. O prefeito prometeu que iria atualizar o risco de vida deles, que hoje é de R$92, e não fez. Então, por tudo isso, os garis também estão sem reajuste esse ano ainda, e estão sem as condições de trabalho dos garis são as mais precárias possíveis. Então, deflagraram greve também. Então, são várias as categorias que deflagraram greve, porque o prefeito Bruno Cunha Lima, infelizmente, não cumpriu nenhuma das promessas que ele fez.
0: Ainda há espaço para... O que é que a categoria, a partir dessa mobilização, espera? Que tipo de providência, que tipo de agenda? O que é que vocês estão aguardando a partir de agora, desde que vocês deflagraram esse movimento?
1: A greve é a última fase de uma luta, Ninguém começa uma greve, ninguém começa uma luta com uma greve, A gente começa com as assembleias, com as visitas aos locais de trabalho, Nós tivemos diversas audiências com os secretários e uma audiência com o prefeito, nada disso foi suficiente para a gente avançar nas negociações e resolver as pautas, o governo atender as pautas dos servidores. O que é que a gente espera a partir de agora? Nós temos uma assembleia já marcada para segunda-feira, para avaliar e decidir quais são os próximos passos da nossa luta, mas até lá a gente espera que o prefeito possa chamar, né? Que o prefeito possa esquecer um pouco a festa de São João, né? Parar um tempo para poder também atender os servidores, porque senão essa greve vai se estender e não é isso que a gente quer. A gente quer que o governo atenda as nossas pautas, né? Que são pautas que o prefeito pediu, inclusive, Heron. São dezenas de pautas que nós acabamos abrindo mão para atender um pedido do próprio prefeito, que a gente pudesse apresentar as prioridades. Então nós apresentamos de dezenas de pautas apenas 4 itens. E o ano passado o prefeito nos recebeu exatamente no período de São João, né? Vai fazer um ano que o prefeito havia recebido o sindicato, recebeu novamente e nós apresentamos exatamente a mesma pauta com esses 4 itens, né? Dizendo: prefeito, a pauta continua a mesma, porque o que o senhor prometeu há um ano atrás ainda não foi garantido. O senhor não cumpriu com aquilo que prometeu. A pauta é a mesma. E depois da audiência ele sumiu, né? Ele deu silêncio como resposta. Então a gente espera que ele apareça. A gente espera que ele convoque o sindicato para a gente poder ter uma audiência. Estamos à disposição, né? Hoje, amanhã, domingo, segunda-feira, o dia que ele quiser, a hora que ele quiser, aonde ele quiser, a gente está à disposição para poder tentar acabar com essa greve. Agora, a greve só acaba se ele entregar aos servidores o que a prefeitura está devendo, né? Do contrário, a gente não pode abrir mão, porque não é possível que o prefeito não tenha anunciado no período da data base, né? Nós tivemos o período da data base até o dia 31 de maio. O prefeito simplesmente ignorou o período da data base, né? Ignorou a lei da data base, não anunciou o reajuste, não fez até agora, não deu reajuste, não sabe os servidores se vão ter reajuste esse ano. Então, assim, a situação é muito grave. Aqui em Campina Grande, como eu já disse, tem servidores que ganham menos de um salário mínimo no vencimento. Então, isso é inaceitável. Não dá para ficar esperando que o prefeito, um dia decida resolver os problemas. Não dá, não é assim que funciona.
0: Franklin Kays, presidente do Sintab, muito obrigado pela participação, pela entrevista aqui no programa Hora H.
1: Em nome de todos os servidores, Heron, que estão em greve, nós agradecemos esse espaço, essa audiência enorme que você tem. Obrigado. Hora H.
0: 6h38 na Hora H. Abraço, Campina Grande, que nos ouve pela Pop Cariri 101.1 FM. 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Hora H. 6h39 na Hora H. Em João Pessoa, hoje no Fórum das Mulheres do Turismo, o ministro do Turismo paraibano, Gustavo Feliciano, lançou um programa de crédito de apoio a empreendedoras vítimas de violência doméstica. O repórter Albemar Santos cobriu esse evento e traz agora uma conversa com o ministro Gustavo Feliciano.
2: Qual o canal para essas mulheres terem acesso a esse investimento? Qual a logística para se chegar a esse investimento?
3: Olha, a linha de crédito são operadas pelos bancos. Nós temos 38 operadores financeiros que fazem essas operações de crédito. Aqui, propriamente em João Pessoa, o caminho mais fácil, mais rápido, é a própria Caixa Econômica e o Banco do Nordeste, que são quem tem a capilaridade maior. Mas no Brasil inteiro nós temos 38 operadores financeiros que atendem a nossa linha de crédito do próximo gestor.
2: E eles vão definir também os critérios básicos?
3: Não, os critérios já tem. A taxa de juros melhor, carência até 2 anos, de obra até 5 anos. Tem linha de crédito para capital de giro, para obra e para a aquisição de equipamentos. Então, é uma modalidade que existe há muito tempo. Nós temos 826 milhões disponíveis esse ano para o turismo. Fizemos agora um lançamento para atender os MEIs e os pequenos empreendedores nesse sentido, que nos disponibilizamos 100 milhões de reais para essa modalidade. Então é uma coisa bastante completa que atende quem trabalha no turismo do país.
0: 6h40 na Hora H, é hora do intervalo. Agradecendo a você que está com a gente nos nossos canais de comunicação. Alô, alô, alô, Juliana Dantas, ela está em Sousa, ouvindo pela Progresso FM. Boa noite, Juliana. Como vai você, Juliana? Aquele abraço. Moura Neto, ele está agora em Juazeiro do Norte, no Ceará.
4: Um abraço.
0: Amigo querido de longas datas, originário da República de Marizópolis.
5: Um abraço.
0: Obrigado pelo carinho, valeu pela audiência. E você pode continuar participando, interagindo dos nossos canais de comunicação. Quais são? No WhatsApp. Você tem um zap zap aí? O nosso é o 99346-5236. 99346-5236. Mensagem de áudio, se identifique, diga onde está falando e pode mandar o seu recado. YouTube agora, Mais TV, youtube.com/MaisTV. Faça como a Juliana Dantas falou com a gente agora há pouco. E no Instagram, pode falar comigo no direct, no arroba Eron Cid, Eron com H, Cid com demudo no final, ou no Instagram do Portal Mais PB, arroba Portal Mais PB. Em Cajazeiras agora, Raquel Rolim, ouvindo a Hora H, atriz, produtora, artística. Um abraço, Raquel, obrigado pelo carinho, valeu pela companhia, viu? Quem mais aqui? O Abel, ouvinte em Tavares, na região da Serra do Teixeira. Um abraço, meu amigo. Zenerão, essa situação dos funcionários em Campina Grande tá preocupante, não é? E ele disse assim: olha aqui a gente na Calçada da Fama em Tavares, mesmo no feriado, estamos ouvindo a Hora H, que não para não, meu irmão. Um abraço, Abel, obrigado pelo carinho. E ligado na Hora H, na academia em João Pessoa, é o Fraco, na Blue Fit nesse momento, se exercitando com fone no ouvido. Quem? Ele, o empresário, com comunicador, jornalista, radialista e apresentador Júlio Duarte, tá na Hora H do exercício físico nesse momento na Blue Fit em João Pessoa. Aquele abraço, Júnior Duarte, ele que se prepara para, no próximo sábado, direto dos estúdios da Rede Mais, apresentar o Poder e Notícia para toda a região do Cariri e da Serra do Teixeira. 6h43, é hora do intervalo. Nos próximos minutos, você vai ouvir aqui na Hora H. Cabaceiras no Cariri Paraibano abre a festa tradicional do Bode Rei. Daqui a pouco, direto da cidade, as informações. Direto da região, no podcast direto de Brasília. A conversa é com Moreira Franco, ex-governador do Rio de Janeiro. Estado que há uma confusão entre política e polícia. Essas e outras já já aqui na Hora H. O dia inteiro em uma hora.
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9: Você, 147, acerta a sua hora com a nossa Hora H. Obrigado pela audiência, valeu pela companhia. Alô, Anderson Costa, colega jornalista, tá em João Pessoa, dizendo o seguinte: Heron, tô preparando o jantar e acompanhando o melhor informativo do horário. Obrigado, Anderson. Anderson é também do portal WS1, do meu querido amigo jornalista Walter Santos. Anderson é repórter e editor de política. Obrigado, viu, Anderson? Muito obrigado pelo prestígio, pelo carinho. Valeu pela companhia. 6h47, vamos ao podcast direto de Brasília agora. Vamos nos conectar com Magno Martins, da Rede Nordeste de Rádios, numa conversa com o ex-governador, ex-ministro Moreira Franco, ex-governador do Rio de Janeiro, estado que vive aquele, virou estado policial, em que não dá pra confundir, não dá pra saber quem é bandido, quem é político. Governadores, últimos 30 anos afastados. Vamos nos desconectar agora com Brasília, com o podcast, com Magno Martins, para fazer perguntas agora. Vamos lá? Vamos lá? 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
9: Um abraço, Magno Martins. Saudações à audiência do programa. Governador Moreira Franco, o Rio de Janeiro vive espremido entre duas situações extremamente graves. De um lado, facções criminosas operando o tráfico, a violência no estado. De outro, organizações criminosas na política. Os governadores eleitos dos últimos 30 anos ou foram presos, ou foram afastados, ou alvos de operações policiais. Qual é o diagnóstico que o senhor tem a respeito desse quadro de anomalia, em que a política também virou um caso de polícia?
10: Olha, lamentavelmente no Brasil, não só os de hoje, mas no Brasil que foi ao longo desse tempo se formando, essa é a história. Não é só no Rio de Janeiro. Se você for em qualquer estado no Brasil hoje, o quadro é mais ou menos o mesmo. Os problemas que surgem no governo federal, no Congresso Nacional, na Câmara, no Senado, para citar esses casos, são casos que assustam, porque foge da regra normal. Não há normalidade institucional, democrática nesse processo. E esse é o grande problema que nós vivemos. Hoje, o Rio de Janeiro começou com o Comando Vermelho, depois vários outros grupos foram se formando, mas hoje eles estão instalados no Brasil inteiro. Eles se comunicam. E a vida política, você acompanha, está vendo como é que as coisas estão ocorrendo. e quais os problemas que surgem, não só no Rio de Janeiro, como no estado do Brasil inteiro e, sobretudo, em Brasília. Então, esse é o problema que temos que enfrentar.
9: Direto do Brasília com Magno Martins. Obrigado, Magno Martins, por essa conexão. O ex-governador Moreira Franco, que foi um dos que foram investigados, né? Afastados, investigados. Nos últimos 30 anos, quase todos foram ou presos, ou afastados, ou investigados. O alvo de busca e apreensão. Ele deu uma minimizada aí. Mas o Rio de Janeiro é um capítulo à parte. Tem problemas no Brasil? Tem. Mas o Rio de Janeiro, é difícil concorrer com o Rio de Janeiro em matéria de corrupção. 6h50, 10 minutos para as 7 da noite, no oferecimento do São Brás. 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
2: Girando com a notícia, girando com a informação, vamos ao sertão da Paraíba, Pombal agora. Alô Pombal, boa noite Pombal, gente boa que nos ouve pela rádio Bom Sucesso FM 101,7. Pombal vai sediar amanhã mais uma plenária do orçamento democrático e nos bastidores tem um clima de expectativa política. É possível a ida pela primeira vez nesse evento do ex-prefeito Vericinho. Só que lá ele vai ter que se misturar ou misturar as tintas com a ex-prefeita, ex-secretária, ex-deputada estadual Poliana Werton. E aí, como é que vai ser? Qual é o clima de Pombal? Esses dois grupos vão se misturar? Lucas Ribeiro vai promover essa cena inusitada em Pombal? Quem conta essa história, antecipa os bastidores, é o repórter João Alencar. Alô, João. Boa noite, João.
3: Boa noite, Heron. Boa noite, ouvintes do Hora H. Aqui é João Alencar, direto de Pombal, no sertão da Paraíba. Heron, amanhã vai ter o orçamento democrático estadual do governo do estado da Paraíba aqui em Pombal. O orçamento vai acontecer às 18 horas na quadra de esporte ginásio, saída para Souza, com a presença confirmada da ex-secretária Poliana e do seu filho, atual secretário do Cooperar, Pedro Feitosa, e também do governador Lucas Ribeiro. O evento vai acontecer aqui em Pombal com muita gente. Inclusive, amanhã, a expectativa, né, é da ida do ex-gestor do município de Pombal, Vericinho. Ex-prefeito Vericinho vai estar presente amanhã, né, nesse evento. Vericinho que vai com suas demandas, né, para o orçamento democrático. Ele que anunciou recentemente o apoio a Lucas Ribeiro e também a João Azevedo ao Senado. E também, por outro lado, quem vai estar presente, que já anunciou a sua ida, é o atual prefeito de Pombal, Galego da Gavel. Isso, Galego da Gavel, que vota em Efraim, mas vai participar também do orçamento democrático lá em Pombal com suas demandas, né? Eita, o que se diga, vai ser um encontro entre Poliana e Vericinho. Vericinho e Poliana, um encontro entre Galego da Gavel e Poliana. A que se diga que aqui em Pombal está acontecendo um rompimento entre Vericinho e Galego da Gavel. Galego da Gavel e Vericinho, né? Se diga também que Vericinho já está trabalhando a sua candidatura para 2028. Isso a gente vai acompanhar tudo isso amanhã aqui na plenária do Orçamento Democrático. As informações do Sertão é de João Alencar. Tô de olho, viu, Heron?
2: João Alencar tá de olho, vai ficar de olho amanhã, plenária inteira, né, João? Com o binóculo focado em Vericinho e Poliana. É isso, João? Pois é. Um abraço pra você, João Alencar. Vamos acompanhar e vamos desdobrar e trazer as informações aqui no programa Hora H. 6h54, reta final da Hora H no oferecimento da Unifacisa.
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2: 5 minutos para as 7 da noite. Isso aqui é um BG bonito, por isso que copiam, né, Marcelo Gomes? Bota aí pra ouvir, vai. Deixa eu botar o fone. Não é não? Modéstia à parte, né? É bonito. Pode copiar, o que é bom é pra copiar mesmo. 5 minutos para as 7 da noite. Vamos girar com informação do sertão de Pombal para o Cariri paraibano. Conexão com a Rádio Independente FM de Serra Branca. Vamos falar com. Me liga aí quem está. Marcos Lima. Alô, Marcos Lima. Marcos Lima traz a informação. Cabaceiro se preparando para a abertura de mais uma edição do tradicional, da tradicional festa do Bode Rei. Alô, Marcos Lima, é com você, boa noite.
5: Boa noite, Heron Cid, boa noite, ouvintes do Hora H em toda Paraíba. A cidade de Cabaceiras, mais conhecida como a Hollywood nordestina, celebra hoje 191 anos de emancipação política. E com a celebração do aniversário da cidade, o esquenta para o Bode Rei em sua 27ª edição. O secretário de Cultura e Turismo, Toninho Menezes, conversou com nossa reportagem e conta detalhes dos presentes preparativos para esta edição.
1: Esse evento, Marcos, que é extremamente importante para Cabaceiras, para a região do Cariri, para Paraíba, para o Brasil, pois representa muito do ponto de vista turístico, a capitinocultura sendo evidenciada. O Bode Rei, que é um combo cultural, onde nós temos de tudo um pouco, uma festa que é festa para famílias. E estamos aqui com muita luta, muita garra, as equipes todas debruçadas sobre o evento, para que a gente possa acolher com muito carinho todos os turistas que por aqui que passarem esses 4 dias de evento.
5: De 4 a 7 de junho, a cidade que é conhecida como a Hollywood nordestina, Cabaceiras, vai vivenciar cultura, gastronomia, caprinovicultura e também cinema.
1: No ano passado, a gente teve um projeto inicial que foi o Você no Alto, que é um teatro ao ar livre em frente à Igreja Matriz, onde foi gravado o Alto da Compadecida, encenando trechos do filme para os nossos turistas. Estamos adicionando a Rua do Cinema. Será um momento muito legal, porque nós teremos em uma rua todos os banners dos filmes que foram gravados aqui em Cabaceiras. Existe uma máxima, quando a gente fala com a imprensa, sempre como referência o Alto da Compadecida e agora o Cangaço Novo. Mas nós temos em Cabaceiras, Marcos, mais de 50 produções gravadas e nós iremos nessa Rua do Cinema contar essa história, a filmografia de Cabaceiras, as suas produções, para que o turista possa ter uma imersão no cinema, com a presença de atores do Cangaço Novo, atores paraibanos, com a presença de figurantes que trabalharam nessas produções e também com a presença de Bruno Garcia, da Rede Globo, que fez o Vicentão no Alto da Compadecida. Então será um momento muito bacana.
5: Economia aquecida e a rede hoteleira completamente lotada. Outras cidades aqui da região abrem espaço para hospedagem para poder contemplar os 4 dias de festa do Bode Rei.
1: Tivemos no ano passado algo em torno de 150 mil pessoas nos 3 dias de evento, e a expectativa é que a gente possa superar, ofertando conforto, muita coisa boa para que o turista venha e possa já planejar o Bode Rei 2027. Cabaceiras dispõe hoje de em torno de 700 leitos, tá? O que para nós isso é fantástico. O município de 5.300 habitantes ter na sua estrutura de hotéis em torno de 700 leitos. Para o Bode Rei fica pequeno. Os municípios vizinhos, Boqueirão, Boa Vista, Campina Grande, sempre conseguem também ter o reflexo dessa festa.
5: Da redação de Rádio Jornalismo da Independente FM do Cariri, Marcos Lima, para o programa Hora H. O dia inteiro em uma hora.
2: Opa, obrigado Marcos Lima, voz potente do Cariri paraibano, competente repórter, trazendo essa informação dessa belíssima e criativa cidade que é Cabaceiras. Reta final do programa, não dá mais tempo a mais nada, não é? Já foi tudo aqui? Já batemos o ponto em todas as informações? É hora de agradecer. Obrigado, Paraíba. Obrigado, paraibanos e paraibanas. A você de casa, do carro, do trabalho. Paz no coração. Obrigado. Fé em Deus. Fé em Jesus Cristo de Nazaré. Obrigado. Fé na vida, Paraíba. Boa noite, até amanhã, 6 da noite. Na Hora H. Valeu. Obrigado, Jesus.
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0: Atlântida FM, muito boa noite pra você que tava aí acompanhando já o aquecimento, né? Cheguei, tô por aqui, segunda noite no maior São João do mundo e a nossa cobertura diretamente no Parque do Povo, a nossa equipe vai trazer aí o que tá rolando por lá nesta segunda noite e você que tá aí do outro lado acompanhando esta quinta-feira, feriado, clima gostoso na cidade e muito forró pra você acompanhar aqui. 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A gente começa com uma das atrações do palco principal de hoje. Jorge Valdantas, muito boa noite pra você.
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1: 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Hora certa.
2: 20:02.
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1: Olá, seja muito bem-vindo. Uma ótima quarta-feira para você. Seja muito bem-vinda também, viu? Você, minha amiga, e você, meu amigo. Hoje, dia 3 de junho de 2026. Eu sou Kleber Salles e a partir de agora a gente abre mais um Moment Love. A emoção em forma de música. Canções que a vida sempre nos faz relembrar, que marcaram a nossa caminhada, a nossa estrada, né? Canções românticas que mexem com a nossa emoção. Essa aqui faz o coração bater mais forte, né? E faz os corações apaixonados estarem juntos. Whitney Houston, I Have Nothing. A primeirinha de hoje do seu Moment Love.

Gonna Miss You, Milli Vanilli aqui no nosso Moment Love. Nesta quarta-feira, esse meio de semana, cada vez mais apaixonado. E agora, como Doris Easy, com Lionel Rich aí nos vocais. Mais uma lendária canção dos anos 70 pra você aqui, hein?

0: Roupa Nova, a lenda fechando o primeiro bloco do Moment Love da nossa quarta-feira. Eu volto depois do intervalo. Continue ligado aqui com a gente.
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0: Agora no Moment Love você curte Billie Eilish, Khalid, Lovely.

interpretação e o som de Christopher Cross aqui no nosso Moment Love Sailing. Ouvimos também I Just Go To Say I Love You de Steve Wonder de 1984, e a gente continua com o Moment Love trazendo Ana Vilela, Que Sorte a Nossa. E daqui a pouco tem a nossa tradução de hoje com a Paulinha Esteves no quadro Love in Words. Fique ligado, hein? Esse é o Moment Love, tocando os corações.

0: solidariedade em forma de música. We Are The World com USA From Africa. 40 artistas unidos em prol de uma causa nobre, né? Gravação de 1985. Daqui a pouco a gente volta no Moment Love.
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0: Quadro Love in World, hoje com a tradução da música de Lady Gaga, I Never Love Again. Paulinho Esteves traz pra gente.
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